0: 7h45 no Bom Dia 93. Até lá.
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1: Então, já de volta, ótima noite pra você, segunda-feira, hoje, 22 de junho deste 2026, Top Hits pela 93 FM, o desfile das melhores da programação campeã por aqui, né? Agora vem chegando e abrindo essa segunda hora aqui no Top Hits, a voz marcante e confundível dele, Nick Hucknall, é o Simple Reds, e a excelente Fake.

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0: 93 FM, a Rádio Cash Show, Top Hits, as melhores para fechar, Henrique Juliano, a maior saudade, não é? Tivemos aqui Mike Posner, Cooler Than Me, Natasha Bedingfield, com a ótima Rock Full of Sunshine, muito legal, né? A saudade com eles, Roupa Nova, Clarear, muito legal, grande lembrança, não é isso? J Balvin, Dua Lipa, Bad Bunny, Tiny and Dear One Day, Zenete Cristiano, Ela e Ela, ainda Week fazendo uma releitura de um clássico, né? Sunshine, clássico de My Girl, né? E começando com Simple Red e a excelente Fake. São 9h33, já na virada vem chegando mais outro clássico. Vem chegando aí os britânicos do Yes. Até já!
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93 FM, a Rádio Que Show, Top Hits são as melhores. Aí está ele, aniversariante semana passada, né? Completou 80 anos. Muito obrigado por toda a música. Grande Alceu Valença. E essa aí é a Anunciação de 1983 do seu grande sucesso, seu grande disco, Cavalo de Pau, né? E Alceu Valença está rodando o Brasil com a turnê 80 Gerações. Alusivo aí ao seu aniversário de 80 anos. Muito legal. Passou por aqui também Nelly Furtado com a ótima Try, Tom Villot, To Die For You, né? Ainda Maiara Maraíza, Mulher de um Homem Só. Tivemos também Blake Shelton, Every Time I Hear That Song. E começando com Yes, Owner of Lonely Heart. Obrigado pela sua companhia, um forte abraço, bom começo de semana para todos nós. Continue com a gente até amanhã, mas não saia daí. Top Hits continua com Morgan Wallen.

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1: 10 e 2.
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1: Opa, estamos aí, juntos, mais uma vez, nas ondas da 93 FM. Que prazer ter você com a gente, ó. Fé em Deus, fé na vida, fé no que virá, porque vai dar tudo certo. Acredite nisso, acredite em você, nos seus sonhos. Essa é a dica que a gente dá pra você poder começar bem o dia com a gente aí. Legal, juntos nessa emoção.
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1: 5:03.

0: Se ligando, conferindo, começando a correria de um novo dia. 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Olha só, rolando muito mais por aqui.
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0: 5:10.

0: 5h20.
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5: Alô, galera da cavalgada da colônia. Aqui é o Canarinho de Bertioga e mais uma vez, Bertioga vai estar marcando presença no dia 12 de julho. Segura aí que a gente tá chegando. Abração. Valeu, galera.
6: Aqui é o José Monteiro. Tô mandando a mensagem pra confirmar a presença da cavalgada dia 12 de julho. A cavalgada da colônia. É a turma de piedade.
0: 5 horas, 21 minutos.

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1: 5:25. 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Recadinho dado, vamos que vamos em frente, gente!

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5:30. 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
4: 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Reúna a família, os amigos, prepare seu cavalo e venha participar desse momento de tradição, amizade e muita alegria. 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
5: Faltando 15 minutos para 6.

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1: Faltam 9 minutos para 6.

0: Alô, meu povo, chegando aqui na 93 FM, meu cavalo refugou. 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
1: Agora faltando 7 minutos para 6.
2: Bom dia, gente que se liga na gente. Aquele abraço. 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São os nossos companheiros aqui de todas as manhãs, né? 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Drogaria Globo, tradição no Jardim do Globo. Acorda a turma aí, tá na hora. 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Bem mineirês, é bom mesmo.

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2: Vamos rezar juntos. Lá se foi mais uma madrugada, o dia já clareou lá fora, a luz é a sombra de Deus. A vida é só uma vez, para quem quiser entender, o passado se perde, o futuro a gente não vê. E o trem da vida é agora, não marca dia.

É nem hora para o passageiro descer. É hora de agradecer a Deus por tudo que foi e tudo que será. É hora de agradecer a Deus por tudo que tem nos permitido viver, ser e ter. E independente de sua cor, sexo ou classe social, una seu coração ao nosso. Vamos elevar nossos pensamentos aos céus. E como o sertanejo faz nessa hora, ao tirar seu chapéu e erguer também as mãos aos céus, agradece pelo pão, pelo chão, o trabalho, a família, os sonhos que nos alimentam, a saúde, a nossa maior riqueza. Viva intensamente o momento presente, porque cada dia mais é um dia menos. Obrigado, Senhor, pelo fôlego da vida, pela saúde que não nos falta, pelo alimento que nos sacia, pela proteção aos nossos familiares, ao nosso lar, aos filhos, aos amigos, pelo emprego, pelo nosso sustento. Dai-nos a perseverança no dia de hoje, a fé diante de todas as dificuldades e provações. Renove nossas esperanças em dias melhores. Ao som da Ave Maria na viola caipira, vamos rezar juntos a oração que Jesus nos ensinou. Mas antes pedir, Senhor, no silêncio desse dia que amanhece, pedimos a paz, a sabedoria, a força, a luz. Eu e nossos ouvintes queremos, nesse momento, ver o mundo com os olhos cheios de amor. Queremos ser pacientes, compreensivos, mansos, prudentes. Ver além das aparências teus filhos como tu mesmo os vês. E assim, não ver senão o bem em cada um. Cerra nossos ouvidos a toda calúnia. Guarda nossas línguas de toda maldade. E que só de bênçãos se encham nossos espíritos. Que nós sejamos tão bondosos e alegres, que todos quantos se achegarem a cada um de nós hoje sintam a tua presença. Reveste-nos de tua beleza, Senhor, e que no decurso desse dia nós te revelemos a todos. Faça de cada um de nós um instrumento de sua paz. Pai nosso que estais nos céus, santificado seja o vosso nome. Venha a nós o vosso reino. Seja feita a tua vontade, assim na terra como no céu. O pão nosso de cada dia nos dai hoje. Perdoai as nossas ofensas, assim como nós perdoamos a quem tem nos ofendido. E não nos deixeis cair em tentação, mas livrai-nos de todo o mal. Pois teu é o reino, o poder e a glória para sempre.

A oração de gratidão no ar, Padre Alessandro Campos. O que é que eu sou sem Jesus? Foi nosso momento de fé e oração. Alô, trabalhadores e trabalhadoras. Muita gente no batente. Às 6:07. 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

Para muitos pode ser apenas mais um dia, mas para você pode e deve ser aquele dia. O astral legal do seu rádio rolando aqui, o Sol Sertanejão, terça-feira, 23 de junho de 2026. Faltam exatamente 17 dias para a festa da família sertaneja voltar na Barbacena, na colônia Rodrigo Silva, encontro de violeiros. É isso aí, a grande cavalgada da colônia também dia 12. Muitos cavaleiros de Amazonas já confirmando a presença. Se você ainda não confirmou para concorrer a uma cela, você sabe como que faz, né? É só ficar ligado em nossa programação e mandar seu recado para a central da cavalgada, ok? 6 horas, 8 minutos. Bom dia, turma dos Itiros, fazendas, lavouras. Alô, compadre, alô, comadre. Ô, gente que se liga na gente. 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

0: Tô morando sozinho, João Neto Frederico, chama chuva, meia lua inteira, você está na rádio que é show, olha aí, turma da fábrica de óculos também acorda cedo. Alô, seu Hernandes, bom dia, dona Beth, juntos com a gente também, e é claro, parabenizando aí pela volta do encontro de violeiros, obrigado, tá? É, o Valdeci aí também, né? É, a turma aí do Bombas e Bicos Injetores, obrigado, tá? Na Rua Bahia, a Catalão Pneus, muita gente aí. Vai estar junto com a gente e você também, né? A família sertaneja. Hoje é dia do lavrador. Parabéns, esses profissionais tão importantes para a nossa sociedade. Para nós também aqui do rádio, né? Os nossos companheiros de todas as manhãs, lavradores e lavradoras. Hoje oficialmente é o dia de vocês, os heróis do campo. 6h15, dia de São José Cafasso. A lua é crescente, o signo é câncer. É o 174º dia do ano, faltam 191 para acabar. Hoje, dia 23 de junho. Nessa data de 1907, nascia Dercy Gonçalves, atriz brasileira e polêmica. Engraçada também, né? Todo mundo lembra aí com muita alegria dela. Muito cômica. Dercy Gonçalves. 1930, nascia Elza Soares, cantora brasileira. 1931, piloto norte-americano Willie Post deu a primeira volta ao mundo em um avião, registrando que em 1949, a primeira turma de mulheres se formou em medicina na Universidade de Harvard. Foi em 1949, as primeiras médicas. 1995, foi lançado o álbum Mamonas Assassinas, o único oficial de estúdio da banda, que depois aconteceu a tragédia, né? Todos... se despediram do mundo em um acidente trágico que chocou todos. 1996, o console de videogame doméstico Nintendo 64 foi lançado pela primeira vez no Japão. Em 1998, 23 de junho, morreu de câncer no pulmão o cantor Leandro, que fazia dupla com o irmão Leonardo. Pois é, foi também uma tristeza, não somente para a música sertaneja, mas... para todos que acompanharam na época. Leandro. Depois vou rolar ele cantando uma música aqui, tá? Na hora do Saudade a gente mata.
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0: Faltam, completaram 28 anos já, hein? Como que o tempo passa, né?

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1: Acordando, levantando. Vamos que vamos, tem muito mais para rolar e acontecer por aqui. 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Gente, vai chegar uma hora que vai precisar trocar o pneuzão do carrão, né? 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Sou Geni, acorda o pessoal. Vamos que vamos à luta. Agnello, Vicente, Leliane, Márcio, parcela no cartão, tá, gente? 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E a gente agradece, né? Você em algum momento tendo a oportunidade de prestigiar qualquer um de nossos apoiadores, anunciantes, patrocinadores, você está também prestigiando o nosso trabalho aqui do outro lado do rádio. Bom dia e obrigado. Vamos em frente, gente!
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0: Legal, gente, que se liga na gente. Voltamos e daqui a pouquinho uma mensagem especial para pensar sobre as coisas da vida. Já mais ouvinte aí confirmando presença na grande cavalgada da Colônia, que está agendada para o dia 12 de julho, fazendo parte das comemorações aí do Encontro de Violeiros. 12 de julho, a central da cavalgada está aí funcionando e você confirmando e concorrendo ao sorteio de uma sela. 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Trazendo para você aqui o que tem a dizer o pessoal aqui da Rede Itassat. Rede Itassat trazendo aqui, falando sobre o boi gordo, não é isso? Vamos ver, Valdir Barbosa. Chegou aqui o Valdir Barbosa. Vamos conferir, compadre e comadre.
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2: Nesse momento, a arroba do boi vai tendo ligeiras quedas e, para o consumidor, a situação é a mesma, sem queda de preços. Se houver queda significativa nas exportações, a tendência é que haja novas baixas nos preços que vão chegar ao bolso do consumidor. Só que é um problema com reflexos rápidos no futuro. Porque quando algo força o mercado tanto para preços altos como para preços baixos, provoca-se um desequilíbrio no mercado e depois quem vai pagar primeiro é o consumidor. O melhor é que tudo transcorra dentro da normalidade, deixando o mercado trabalhar dentro de suas próprias regras. Dos estúdios da Rádio Itatiaia em Belo Horizonte, para o Itassat, Valdir Barbosa.
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6: Ô, cavaleiros e amazonas de Barbacena e toda a região. Aqui quem tá falando é o Dinei Camundongo, da comitiva Ponto de Encontro. 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

0: Rolou aí, Guilherme Venuto Sigilo, Guilherme Silva e a Barquinha de Ouro, a Adriana Farias, violeira Sorriso Mudo, ela estará com a gente no dia 10 de julho, na abertura, noite de abertura do Encontro de Violeiros, o Festival da Colônia, na Colônia Rodrigo Silva, aqui em Barbacena, tá bom? 10 de julho, um showzaço com a Adriana Farias, violeira, cantora, apresentadora, ela tem uma história linda na música sertaneja e vai encantar você, pode ter certeza, é tudo já confirmado. Um abraço a todos os envolvidos, também obrigado à equipe da Prefeitura de Barbacena, obrigado também aí a todos da Colônia Rodrigo Silva, do Grêmio, e estamos na contagem regressiva, faltam 17 dias, tá? Pra festa da família sertaneja, teremos uma área ampla, tá? De praça de alimentação, com mesas e cadeiras para que você possa levar a família, acompanhar todos os detalhes, né? Quem não quiser curtir lá em pé, em frente ao palco, pode ter, acompanhar toda a nossa festa aí, bem acomodado, curtindo aí numa boa, com bastante conforto, numa praça de alimentação preparada com carinho, certinho? Todos os detalhes nos próximos dias. Um abraço, Marcelo Medeiros. Marcelo Medeiros está com a gente também na Cavalgada da Colônia, dia 12. 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
0: Antunes. 6h43.
2: Tolerância. Um famoso senhor com poder de decisão gritou com seu diretor porque estava com ódio naquele momento. Seu diretor, chegando em casa, gritou com sua esposa porque estava gastando demais. A esposa, por sua vez, gritou com a empregada porque esta quebrou um prato. A empregada chutou o cachorrinho no qual ela tropeçara. O cachorrinho saiu correndo e mordeu uma senhora que passava pela rua, pois ela atrapalhava a sua saída pelo portão. Esta senhora foi à farmácia para tomar uma vacina e fazer um curativo. Acabou gritando com o farmacêutico porque a vacina doeu ao ser aplicada. O farmacêutico, chegando em casa, gritou com sua mãe porque o jantar não estava a seu agrado. A mãe, já idosa, passou a mão em seus cabelos, beijou sua testa e disse: "Você está muito nervoso, pois trabalhou muito e a esta hora já está cansado. Amanhã você vai se sentir melhor." Abençoou e foi deitar. Naquele momento, o círculo do ódio se rompeu, pois encontrou a tolerância.

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Esse é o forrozeiro Pedro Soberano, Selei Meu Cavalo. Você ouviu também Leonardo com Paula Fernandes tocando em frente e uma mensagem especial falando sobre tolerância. Daqui a pouquinho, saudade a gente mata, porque recordar é preciso. E nossa equipe de jornalismo já chegou também. Está preparando as primeiras informações da manhã para você conferir no Bom Dia 93, certinho? Olha a hora agora. 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O tempo não para, vida que segue. Vamos em frente, gente! 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

tudo à minha volta, João Neto Frederico, fechando mais uma sequência do Som Sertanejo, bom demais da conta. Alô, alô, gente que se liga na gente, bom dia, compadre, garotada, vamos estudar, gente, vamos trabalhar.

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1: Legal, legal. Bom dia a turma também da banda Luiz Carlos e Silveirano, a dupla Luiz Carlos e Silveirano. Eles estarão com a gente também na noite de abertura do Encontro de Violeiros à Volta à Barbacena, né? O Festival da Colônia esse ano. Dia 10 de julho, 7 horas da noite, inclusive com a banda Violeiros de Maria, cânticos de fé, de emoção, pra gente começar o dia, aliás, começar o evento numa alegria, numa emoção e na oração, certo? Violeiros de Maria e Luiz Carlos e Silveirano, 10 de julho, 7 horas da noite, no campo do Grêmio, na Colônia Rodrigo Silva. 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Grupo Zelo, utilidade pública, informando. Falecimento de João Bosco Germano está no Memorial 6 do Complexo Zelo e sepultamento será em Carandaí às 9 horas da manhã de hoje no cemitério paroquial. João Bosco Germano, sepultamento em Carandaí. Grupo Zelo comunica falecimento de Eliane Medeiros Edom Meirelles. Está no Memorial 4 do Boa Morte e sepultamento será às 16 horas de hoje no Parque Repouso da Saudade. Eliane Medeiros Edom Meirelles. Grupo Zelo comunica falecimento de Underbrey Lacerda. Está na Capela de Ressaquinha e sepultamento aí no horário a confirmar no dia de hoje, tá bom? Underbrey Lacerda. Aliás, confirmaram aqui, acabou de chegar, né? Será às 14 horas, sepultamento de Underbrey Lacerda em Ressaquinha. Informou o Grupo Zelo. 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Gente que se liga na gente, olha, hoje é terça-feira, 23 de junho de 2026. Nós estamos juntos com você aqui no Astral Legal da sua manhã. 93, a rádio que é show. 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Vandeir Antunes.
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4: Dia 12 de julho, tamo junto com você aí, tá? Na grande cavalgada sua aí, na Colônia, né, que vai acontecer aí. Vai ser um festão, tamo junto aí, tá? Conta com o Silveirano aí, tá? Um forte abraço. Quem fala aqui é o Janinho.
5: Tá bom? Aqui, você pode contar com a minha presença aí, tá? É o Valil, eu pus agora aqui Aras e Fazenda Bela Vista aqui. Aí você pode contar comigo, eu moro aqui na Antiqueira. Aí você pode contar comigo e meus amigos aqui, tá? Dia 12 de julho.
1: Legal, né? Gente de toda a região já confirmando. Faltam 17 dias, hein? Pro o Encontro de Violeiros. E dia 12 tem a grande cavalgada, cavaleiros, amazonas e comitivas de toda a região. Vai ser histórico, gente. A festa da família, de volta a Barbacena.
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Saudade a gente mata, Jean e Giovanni, vamos dar as mãos. Um, dois, três, João Paulo e Daniel, te amo cada vez mais. O Lucas Barbosa que pediu essa daí, tá ligado com a gente. 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Olha a hora, o reloginho de manhã gira mais rápido. Não é brinquedo, não. 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Gente, dia 11 de julho, vamos receber no palco da Festa da Família, aqui em Barbacena, no Festival da Colônia, a dupla Alan e Aladim, num show maravilhoso. É o Encontro de Violeiros na Colônia Rodrigo Silva. Um sabadão à noite, tá? Mas lembrando que sábado à tarde, dia 11 de julho, a partir de uma hora, tem encontro de violeiros lá no campo, né? É sábado a tarde inteirinha. Nós vamos falar bastante sobre isso. E à noite, um dos destaques é esse show, hein?

0: Roberto Miranda, Desespero de uma Noite. Você ouviu também Alan e Aladim, Liguei para Dizer que Te Amo. Alan e Aladim é uma das duplas aí, com atração confirmada para o Encontro de Violeiros do Festival da Colônia, de volta a Barbacena esse ano. Depois de 4 anos, estamos juntos aí, a festa da família sertaneja. E uma grande cavalgada domingo, dia 12 de julho, tá bom? Você já confirmou sua presença na cavalgada? Manda sua confirmação aí, Central da Cavalgada, 984430350. Seu recadinho, tá? Da sua comitiva aí, e você concorre ao sorteio de uma cela. Certinho? Legal? Numa boa? Olha a hora, gente. Olha a hora agora. É, banca do Alex, a banca de tijolinho, 7h22.
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3: 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Tamo junto.
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Esse é o Leandro, cantando Catedral, em uma das raras gravações solo que ele deixou aí como legado, como recordação. Leandro, da dupla Leandro e Leonardo. Hoje fazem exatamente 28 anos que o cantor Leandro nos deixou. Da famosa dupla Leandro e Leonardo. Ele faleceu tragicamente aos 36 anos, no ano de 1998. Ele foi vítima de um câncer raro na região do tórax, o tumor de Asking. Foi diagnosticado em apenas 2 meses antes de sua partida. Durou apenas 2 meses. Realmente comoveu a todos na ocasião. 28 anos se passaram.

0: 7h45. Pausa na sequência musical. É hora de notícia no seu rádio. Comigo no estúdio, Thiago Rossi, o nosso menudo Rick Martin. Agora eu estou retrucando.
1: Estou retrucando, é
0: beleza. Bom dia.
1: Bom dia, Vanei. Bom dia para você, amigo ouvinte, que escolheu ficar bem informado com a 93 FM no seu rádio e também ao vivo pelo YouTube, com imagens do nosso estúdio e dele, que não é o Guilherme Arantes, mas é cheio de chave, Vanderlei Antunes.
0: Tá bom. O pessoal gosta aí.
1: 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Metrab e Clínica Caio apresentam o Bom Dia 93, o primeiro jornal de Barbacena, nesta manhã de terça-feira, dia 23 de junho, dia do atleta olímpico, dia do lavrador, dia das Nações Unidas para o Serviço Público, dia internacional das viúvas, dia nacional do agente marítimo e dia internacional das mulheres na engenharia.
0: Ok, indicadores financeiros para essa manhã. O dólar comercial abrindo a R$ 5,14. Arroba do Boi Gordo em ligeira queda. Segundo Exalc B3 a R$ 343,90.
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0: Tempo estável para a região das vertentes nessa terça-feira. O climatempo.com informando que teremos muitas nuvens durante o dia e aberturas de sol, como já acontece logo pela manhã. Mínima 12, máxima 24 graus. Inverno brasileiro.
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1: E o Serviço de Água e Saneamento, SAS, informa que nesta terça-feira dará continuidade às ações de ampliação do sistema de abastecimento de água de Barbacena, com a ligação do novo tanque de contato da ETA 2. Para a realização dos trabalhos, será necessária a paralisação do sistema de tratamento de água da estação durante todo o dia. Por isso, a autarquia orienta a população a utilizar a água de forma consciente, evitando desperdícios e priorizando o consumo para atividades essenciais. Durante o período da intervenção, poderá haver redução no abastecimento, especialmente em regiões mais altas da cidade e em locais que não possuem reservação adequada. Segundo o SAS, a obra faz parte do processo de modernização e aprimoramento operacional do sistema, com o objetivo de aumentar a produção de água tratada, garantir maior eficiência no abastecimento e promover melhorias contínuas nos serviços prestados à população.
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0: A Prefeitura de Barbacena está informando que amanhã, quarta-feira, dia 24, atendimento ao público da Secretaria Municipal de Urbanismo, SEMUR, no INCRA, na Secretaria de Agricultura, Pecuária e Abastecimento, SEAPA, e na Secretaria Municipal de Meio Ambiente, SEMA, terá início excepcionalmente às 12 horas. A mudança temporária no horário ocorre para que os servidores participem de um treinamento interno voltado à melhoria do atendimento à população, que será realizado na sede da SEAPA.
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1: E o escritor Silvério Ribeiro realiza nesta terça-feira, às 19 horas, na sede da Academia Barbacenense de Letras, a realização da noite de autógrafos do seu romance Laços Amorosos. Na oportunidade, Silvério apresentará sua mais recente obra em uma celebração dedicada à literatura, à cultura e aos talentos da cidade. Com entrada gratuita, o encontro será uma oportunidade para o público conhecer de perto a trajetória do escritor, conversar sobre sua produção literária e adquirir exemplares do livro autografado. A ABL está localizada na Rua General Câmara, número 11, no prédio da Casa de Cultura de Barbacena.
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0: Faltam 10 minutos para as 8. As primeiras informações da manhã você confere aqui na Rádio Que É Show. Esta terça, dia 23, será marcada por duas inaugurações em Barbacena, reunindo investimentos em infraestrutura urbana e no sistema de justiça. A programação começa às 13h30 com a entrega oficial da Praça Papa João Paulo II no Largo Marechal Deodoro e segue às 15 horas com a inauguração da nova sede do Fórum da Comarca de Barbacena. A nova praça foi revitalizada pela Prefeitura e recebeu oficialmente o nome de Praça Papa João Paulo II por meio da Lei Ordinária nº 5.425/2026. Um dos destaques do espaço é a estátua de São João Paulo II, com 2,5 metros de altura, esculpida em pedra sabão pelo artista Rony da Silva Riba, de Tiradentes. O monumento foi doado ao município pelo desembargador Dorgal Borges de Andrada e instalado no local em maio. A administração municipal destaca que o espaço foi preparado para incentivar a convivência entre os moradores, oferecer lazer às famílias e contribuir para a qualidade de vida da população. Já no período da tarde, o Tribunal de Justiça de Minas Gerais, TJMG, inaugura a nova sede do Fórum da Comarca de Barbacena, localizada na rua Higino Teixeira de Carvalho, número 150, no bairro Urias Barbosa de Castro. A cerimônia contará com a presença do presidente do TJMG, desembargador Luiz Carlos de Azevedo Correia Júnior, além de magistrados, servidores e autoridades. Com a entrada em funcionamento no novo prédio, todas as audiências da Justiça Comum e do Juizado Especial passarão a ser realizadas no local. A estrutura foi projetada para oferecer mais acessibilidade, conforto e eficiência no atendimento ao público, além de melhores condições de trabalho para magistrados, servidores e advogados. A obra atende a uma demanda histórica da comarca, considerada uma das maiores de Minas Gerais.
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1: Supermercado, aluguel e luz são as maiores pressões no orçamento das famílias. As informações com Fabiano Frade.
4: Se você está com dificuldade de encarar as finanças nos últimos tempos, a vida não está sendo fácil? Pois bem, você definitivamente não está sozinho. O custo de vida está alto. É só ouvir algumas pessoas nas ruas que logo a gente entende o tamanho do problema.
5: André Luciano Moreira, Tec de Fermagem.
4: Você percebeu que a vida tá mais difícil, o custo de vida tá mais elevado?
5: Tá, bem mais. Tudo tá caro. Lazer, investimento, tudo.
6: Odilon José Silva, porteiro. Tá tudo muito mais caro.
4: Tá difícil equilibrar as contas?
6: Tá difícil. Tô trabalhando mais e o dinheiro mesmo... Ele já entra na conta e já sai rápido, né?
7: Rafael Soares, técnico em agricultura.
4: Você sentiu que no início do ano pra cá... A vida tá um pouco mais cara?
7: Eu sinto isso desde a pandemia, eu acho que a vida deu uma encarecida. O salário não tá rendendo tanto quanto poderia, mas existe também um fator de endividamento muito grande, né, assim, que tem comprometido um pouco a renda do trabalhador.
8: Valéria Maria Costa de Souza, sou auxiliar de classe. Muito alto. Inclusive, o salário nem dá, né? Às vezes a gente tem que apertar daqui, apertar dali, fazer alguns bicos para poder aumentar a renda.
4: E as falas aqui ouvidas se revelam em números nada positivos. Um estudo da Serasa apontou no começo do ano que 7 em cada 10 brasileiros observavam um aumento do custo de vida. E pelo que já ouvimos até aqui, o cenário não mudou. Laís Kiyosato, especialista da Serasa em educação financeira, destaca que o ponto importante não é que o brasileiro está gastando mais, mas está pagando mais caro pelos itens do dia a dia.
9: Alimentação, moradia, contas básicas continuam consumindo uma parcela muito significativa da renda das famílias. Hoje, o custo médio mensal dos brasileiros chega a R$ 3.520. E isso ajuda a explicar por que tem tantas pessoas relatando dificuldades para fechar as contas no final do mês. Quando perguntamos quais as despesas os brasileiros manteriam em caso precisassem escolher apenas três, a prioridade foi bastante clara: compras de supermercados, contas recorrentes como água, luz, internet, telefone e despesas com moradia, que incluem aluguel e financiamento. Isso mostra que o orçamento está cada vez mais concentrado no essencial. Não por acaso, essas são as mesmas categorias também que aparecem entre as mais difíceis de manter em dia, refletindo a pressão que o custo de vida exerce sobre essas famílias.
4: A situação fica ainda mais complicada, explica Laís Kiyosato, especialista da Serasa, quando o cartão de crédito é utilizado para arcar com as despesas básicas, sem ter perspectivas de quitar essa fatura.
9: Nesses casos, o crédito ele deixa de ser uma solução temporária e pode se transformar em um ciclo de endividamento. O ideal é que o cartão ele seja utilizado dentro de um orçamento já definido e compatível com a renda disponível. É que apenas 2 em cada 10 brasileiros consideram fácil administrar suas despesas atualmente. Isso mostra que a dificuldade não é individual, mas um desafio que afeta grande parte da população.
10: Para a rede Itaçati, repórter Fabiano Frade.
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1: As denúncias de violência contra mulheres no ambiente digital registradas pelo Ligue 180 cresceram 188,6%

0: além de integrar ações nacionais de combate à violência de gênero no ambiente virtual.
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2: 7:56, mais uma vez, Rede Itasat no ar. Cubanos superam venezuelanos e lideram pedidos de refúgio pela primeira vez. A informação chega com Pedro Nascimento.
3: Pela primeira vez, os cubanos lideram os pedidos de refúgio no Brasil. Os dados fazem parte do relatório Refúgio em Números 2026, divulgado pelo Ministério da Justiça. Segundo o estudo, mais de 41 mil cubanos solicitaram refúgio no Brasil no ano passado, uma alta de 88% em relação ao ano anterior. Os venezuelanos, que lideravam o ranking há anos, ficaram em segundo lugar, com um pouco mais de 21 mil pedidos. Ao todo, segundo esse estudo, o Brasil recebeu mais de 75 mil solicitações de refúgio em 2025, o terceiro maior volume já registrado na história do país. De Brasília, Pedro Nascimento.
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0: Ô, Vanderlei, no início do programa eu te comparei ao Guilherme Arantes.
2: Olha só.
0: E agora eu vou comparar uma outra pessoa ao Zé Ramalho, porque ele faz chover no fogo do sertão. O Messi tá uma máquina.
2: Tá bom. Não, né? Entendi muito não, mas tá bom. A comparação realmente foi...
0: O Messi tá uma máquina, o Messi tá balando aí.
2: Com relação a isso, eu não discordo não.
0: Então tá o Messi e tá o Mbappé, também.
2: Eu não sei o que o Zé Ramalho tem a ver com isso.
0: Não, a comparação, ele faz chover no fogo do sertão.
2: Tá ligado, é verdade.
0: O Messi vai chover no fogo.
2: Saiu, velho.
0: Pois é. Olha, gente, a segunda rodada da Copa do Mundo de 2026 será concluída nesta terça-feira com 4 partidas. O destaque fica para o confronto entre a seleção de Portugal, liderada por Cristiano Ronaldo, que é menos bonito que Wanderley Antunes, e o Uzbequistão. Após empatar com a República Democrática do Congo na estreia e enfrentar um ambiente de pressão e críticas internas, os portugueses buscam a primeira vitória no Grupo K. Já a Inglaterra tenta manter o 100% de aproveitamento diante de Gana, após estrear com vitória por 4-2 sobre a Croácia. A rodada ainda conta com Panamá e Croácia, duelo importante para a recuperação dos croatas e para a permanência das equipes na briga pela classificação, além de Colômbia e República Democrática do Congo. Os colombianos chegam embalados pela vitória na estreia e podem garantir vaga antecipada na próxima fase em caso de novo triunfo. Liderada por jogadores como Luiz Dias e James Rodrigues, a Colômbia enfrenta uma seleção congolesa que surpreendeu ao empatar com Portugal e tenta conquistar sua primeira vitória na história dos mundiais.
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2: O que alguns jornais trazem hoje? Folha de São Paulo. Otimismo com a economia cresce de 30 para 36%, aponta Datafolha.
0: Estadão, PF aponta engajamento de Wagner com Master. QG de Lula vê prejuízo.
2: O Globo, dívida do Rio com a União terá parcela menor e prazo mais longo.
0: Estado de Minas, frio avança em Minas.
2: Pois é, por hoje é só o Bom Dia 93, as primeiras informações da manhã no seu rádio, em parceria com a Rede Itasat, de volta amanhã 7:55. Lembrando que daqui a pouco, 7:55, nossa equipe completa no estúdio com mais informações aqui. 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
0: 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Bom dia, Vanderir.
2: Bom dia, Thiago.
0: Bom dia para a Rafa Bertola nos trabalhos técnicos e bom dia para você, amigo ouvinte.
2: Ok, nossa equipe sempre mobilizada, trazendo a melhor informação para você, seja em áudio ou vídeo. 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
14: Bom demais da conta. 8:06 na 93 FM.
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14: O dia é hoje, a hora é agora, o momento é já. Seja bem-vindo ao nosso som, emoções da terça-feira, hoje, 23 de junho de 2026. Nós estamos juntos com você aqui, ó.
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14: 8 horas, 8 minutos.

Ótimo dia, 8 e 14. Vamos em frente, gente, no astral legal de uma nova manhã. Nova vida, novas oportunidades. Bom dia, turma aí da Drogaria Globo. Alô, você também da Emerson Car. Fala, amigão. Olha o Emerson Car aí. O pessoal do Supermercado União, no Boa Morte também. Obrigado pela audiência. 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Bolo de aniversário na Aurora. Os nossos amigos aí também. Pessoal da Catalão Pneus. Pneuzão pro seu carrão. E a turma da Terra Viva. 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

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Bom dia, 8 horas 23 minutos.

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0: 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Bom dia, 8 horas e 31 minutos.
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alô, gente amiga da região do bairro São José. Alô, alô, Barbacena. 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

A gente podia costurar o tempo, bordando em cima dos erros para que eles sumissem. Costurar as pessoas que gostamos bem pertinho da gente. Costurar os domingos, um mais perto do outro. Costurar o amor verdadeiro no peito de quem a gente ama. Costurar a verdade na boca das pessoas. Costurar a saudade no fundo de um baú para que ela de lá não saia. Costurar a autoestima bem alto para que de lá ela nunca caia. Costurar o perdão na alma e a bondade na mão de todo mundo. Costurar o bem no bem e o bem sobre o mal. Costurar a saúde na enfermidade e a felicidade em todo lugar que formos. Devíamos ir costurando a vida, um pouquinho de esperança em cada dia e muita coragem em cada ser humano.

Zé Rodolfo, Jorge Matheus, a marca evidente, Matheus Calon e o cronômetro. E uma mensagem especial para pensar sobre as coisas da vida. Reta final do nosso som sertanejo, bom demais da conta. Mas logo mais às 16h tem circuito no ar, tá? Mais uma hora do som para você aí conferir com a gente a música no ar, tá? Tá chegando o nosso encontro de violeiros. Faltam 17 dias. De volta a Barbacena. O Festival da Colônia esse ano será um encontro de violeiros. Alô, Colônia Rodrigo Silva. Obrigado também, equipe da Prefeitura, todos os envolvidos, né? Pessoal do Grêmio, o pessoal também aí da Casa de Itália e a comunidade, principalmente. Nosso muito obrigado. Teremos a grande cavalgada da Colônia, dia 12 de julho, e a festa começa dia 10, numa sexta-feira. A festa começa cedo, 7 horas da noite numa sexta, e no sábado a tarde inteira, a partir de 1 hora da tarde, tá bom? Muitas emoções, é para a família aproveitar muito todos os detalhes nos próximos dias aí. 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Um abraço para os meninos aí, Dalbert e Gabriel, também presença confirmada. Vão fazer o show dia 11, né? Um dos shows da nossa festa da família sertaneja na Colônia. Dalbert e Gabriel, confirmadíssimo com a gente no Encontro de Violeiros. Alô, alô, Barbacena e região. Estamos juntos. Diego Guimarães vai pintar na área na sequência. 10 para as 9, tchau.

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1: Boa música, informação de qualidade, horóscopo do dia, promoção, diversão e alto astral e a sua participação pelo 999-25-2750 é o zap da 93. Grava lá um áudio, a gente manda o seu recado pro ar. Pra você que adora navegar nas redes sociais, segue lá 93FMBQ. Dua Lipa é a primeira de hoje, Be The One. 93, bom dia, obrigado pela companhia. Aumenta.

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1: 9h14, bom dia, Isabela Moreira.
2: Bom dia, Dirceu, tudo bem com você?
1: Tudo bem, e você?
2: Tudo bem. Dirceu, te perguntar, sim, você declarou seu imposto de renda direitinho?
1: Sim, claro.
2: Tá sabendo se você tem restituição ou não?
1: Acho que sim.
2: Você acha que você tem?
1: Uhum.
2: Então, a Receita Federal tá liberando nessa terça-feira, já começou 9 horas, a consulta ao segundo lote de restituição do imposto de renda da pessoa física. Os contribuintes poderão verificar se foram contemplados pelo portal da Receita Federal na área Meu Imposto de Renda ou pelo aplicativo oficial, que está disponível tanto para tablet quanto para celular. Então, se você tem um dinheirinho que você acha que você vai receber de volta, confere lá. O pagamento está previsto para o dia 30 de junho e beneficiará mais de 9 milhões de contribuintes, com a liberação de 16 bilhões de reais em créditos. Segundo a Receita, esse é o maior lote de restituição da história em número de contemplados, repetindo o valor total pago no primeiro lote de 2026, que foi realizado dia 29 de maio. Então, Dirceu, dá uma olhadinha lá. Quem está ouvindo a gente também, se acha que tem algum dinheirinho para receber de restituição, agora é a sua chance.
1: Vou comemorar.
2: E um aviso para todo mundo que é abastecido pelo SAS, porque o SAS informou que hoje, terça-feira, vai dar sequência às obras de modernização do sistema de abastecimento de Barbacena, com a interligação do novo tanque de contato da Estação de Tratamento de Água 2. Para a execução do serviço, o sistema de tratamento precisará ser interrompido ao longo do dia, o que pode causar redução no abastecimento, principalmente nos bairros situados em áreas mais altas ou em imóveis que não têm reservação adequada. A autarquia orienta a população a utilizar a água de forma consciente, priorizando atividades essenciais. Segundo o SAIS, a intervenção integra um conjunto de melhorias voltadas à ampliação da produção de água tratada, ao aumento da eficiência operacional e ao aprimoramento contínuo dos serviços prestados à população. Então, você que é abastecido pelo SAIS, dá uma olhadinha na sua caixa de água, dá uma economizadinha hoje, que o serviço vai estar com fluxo reduzido por causa dessa instalação da nova estação de tratamento de água. Eu vou ficando por aqui, Dirceu. Daqui a pouquinho o Thiago Rossi chega com os destaques do nosso Cidade Alerta.
1: Obrigado, Isabela.
2: Obrigada.
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0: Esse é o Outro Lugar com o Fera Milton Nascimento cantando aqui do Show da Manhã da 93, o melhor da MPB de presente pra você, ligado no Show da Manhã, que apresenta agora o programa Conexão Saúde da Faculdade de Medicina na nossa programação. Confere aí!
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3: Olá pessoal, começamos com mais um FAME Conexões de Saúde e hoje vamos falar sobre o diabetes, uma das doenças crônicas mais prevalentes no mundo e um importante desafio para a saúde pública. O diabetes mellitus é uma doença caracterizada pelo aumento dos níveis de glicose no sangue, causado pela produção insuficiente de insulina ou pela dificuldade do organismo em utilizá-la adequadamente, condição conhecida como resistência à insulina. Quando não controlado, o diabetes pode comprometer diversos órgãos e sistemas, aumentando o risco de doenças cardiovasculares, insuficiência renal, perda de visão e amputações. Do ponto de vista da saúde pública, o principal desafio é o grande número de pessoas que convivem com a doença sem saber. Em muitos casos, o diabetes evolui de forma silenciosa e o diagnóstico só acontece quando já existem complicações. Além disso, fatores como alimentação, sedentarismo, obesidade e envelhecimento da população têm contribuído para o aumento expressivo dos casos, especialmente do diabetes tipo 2. Entre os principais sinais e sintomas que merecem atenção estão a sede excessiva, o aumento da frequência urinária, a fome constante, a perda de peso sem causa, fadiga, visão embaçada e dificuldade na cicatrização de feridas, principalmente em membros inferiores. Embora esses sintomas sejam comuns, algumas pessoas podem permanecer assintomáticas por muitos anos, reforçando a importância da realização periódica de exames de rotina. A prevenção do diabetes tipo 2 é possível por meio da adoção de hábitos de vida saudáveis, manter uma alimentação equilibrada, praticar atividade física regularmente, controlar o peso corporal, evitar o tabagismo, reduzir o consumo de bebidas alcoólicas e realizar acompanhamento médico periódico são capazes de diminuir significativamente o risco de desenvolver a doença. O tratamento varia de acordo com o tipo de diabetes e as características de cada paciente. Pode incluir mudanças no estilo de vida, uso de medicamentos para controle de glicemia e, quando necessário, insulinoterapia. Um acompanhamento multiprofissional é fundamental para promover um controle adequado da doença, prevenir complicações e melhorar a qualidade de vida. Além das consequências físicas, o diabetes também pode afetar a saúde mental, a rotina familiar e a vida profissional, exigindo cuidados contínuos e mudanças permanentes no hábito de vida. Por isso, é considerado uma das principais doenças crônicas de impacto mundial e uma prioridade para o sistema de saúde. Falar sobre o diabetes é essencial para ampliar o conhecimento da população, incentivar a prevenção, favorecer o diagnóstico precoce e reduzir o número de complicações associadas à doença. Informação, conscientização e hábitos saudáveis são ferramentas fundamentais na luta contra o diabetes.
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0: Às 9h28, as primeiras emoções do nosso Horóscopo 93.
1: 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Prepare-se para desvendar os segredos do universo. Áries.
2: A energia muda e você sente vontade de agir, resolver e movimentar, Áries. Só cuidado para não se dividir demais. Foco é o que te leva mais longe hoje. A cor do dia é o azul royal e o número da sorte 27.
1: Touro.
2: O afeto se manifesta de forma sutil hoje, Touro. Um gesto simples, uma presença ou algo pequeno ganha um significado muito maior. A cor do dia é o rosa antigo e o número da sorte 22.
1: Gêmeos.
2: Trocas e conversas trazem movimento para sua terça-feira, Gêmeos. Uma informação pode mudar completamente o seu plano. A cor do dia é o azul claro e o número da sorte 12.
1: Câncer.
2: Uma emoção guardada pode surgir em Câncer. Em vez de evitar, acolher isso traz alívio imediato. A cor do dia é o lilás e o número da sorte 29. Daqui a pouco eu volto com mais previsões astrais aqui na 93.
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0: 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Já já você confere previsões astrais para Leão, Virgem, Libra e Escorpião. Na sequência tem o recado dos nossos anunciantes. Depois do intervalo, tem os destaques do esporte com Marco Aurélio Magalhães. Eu volto já já.
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3: Venha comigo mesmo, de olho no tempo, para você que se liga no Show da Manhã da 93. A previsão para esta terça-feira, 23 de junho, é de céu claro a parcialmente nublado, com possibilidade de chuva isolada no Triângulo Mineiro, Alto Paranaíba, sul e sudoeste do estado, no Vale do Jequitinhonha, no Vale do Mucuri, Rio Doce, Zona da Mata Mineira, céu parcialmente nublado com névoa úmida. Demais regiões, céu claro a parcialmente nublado. As temperaturas devem variar entre a mínima de 6 graus e a máxima chegando aos 32 nesta terça-feira aqui em Minas Gerais. Pois é, ainda no clima aí do tempo, até o grupo Paralamas quer saber, será que vai chover? Confere aí, 9h43, já já Marco Aurélio Magalhães e os destaques do esporte.

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3: Obrigado comigo e conferindo na 93-12, faltando para as 10, ao vivo aqui nos estúdios do Show da Manhã, meu amigo Marco Aurélio Magalhães. Seja bem-vindo. Bom dia, Marco.
4: Bom dia, Dirceu. Bom dia a todos os seus ouvintes, Dirceu. É, e a Copa do Mundo tá pegando fogo, viu, Dirceu?
3: E o Messi tá mandando
4: ver. Ontem, mais uma vez, o trio Messi, Mbappé e o Haleguli fizeram outra festa, estão se tornando uma sensação à parte da Copa do Mundo, viu? No dia que tem o jogo dos três, é gol na certa, viu? E ontem, começando o jogo de ontem, às 14h, a Argentina, mais uma vez, com Leonardo Messi pegando a bola e colocando debaixo do braço, marcou 2 gols contra a Áustria. E olha, Dirceu, aos 10 minutos do primeiro tempo, ele ainda perdeu um pênalti.
3: Perdeu um pênalti, exato.
4: Perdeu um pênalti. Então,
3: literalmente perdeu, porque chutou para fora.
4: Chutou para fora. E agora ele é isoladamente o artilheiro das Copas do Mundo, com 18 gols.
3: E é o que mais entrou em campo, o jogador que mais atuou em Copas do Mundo, seria isso?
4: Seria 24 jogos isso. Já direto. E com detalhe, hein? E o Mbappé estava colado nele, né? Ontem também o Mbappé, ontem, mais uma vez, deu um show de bola ontem, num jogo que começou às 4 da tarde, às 18 horas, seu. Sabe que hora que terminou?
3: 4 horas depois.
4: 21 horas.
3: Isso.
4: 5 horas depois, porque os Estados Unidos têm aquela previsão lá, uma lei federal que começou a chover, relampiou para todo tipo de...
3: E realmente choveu com força.
4: Haja água que caiu lá ontem. Mais uma vez, com o show do Mbappé, a França ganhou de 3-0 do Iraque. E no jogo das 21 horas, um jogo da Noruega contra o Senegal, um jogaço. Mais uma vez, a Noruega fez um grande jogo. E mais uma vez, o Haaland fez 2 gols. Poderia ter feito mais de gols. E a Noruega ganhou da Senegal por 3-2.
3: A Noruega é uma grata surpresa, né? Ao contrário da Espanha, que...
4: Que começou a se derrapando, mas depois venceu no domingo. Uhum. E no jogo da madrugada, no Corujão, que a gente fala que o jogo foi no México, a Jordânia se despediu da Copa ontem. Perdeu para a Argélia de 2-1 de virada, Dirceu.
3: Sim, 2 derrotas.
4: Com 2 derrotas, ela está fora da Copa.
3: Isso.
4: E hoje, sabe quem entra em campo daqui a pouquinho, às 2 horas?
3: Sim, acabou.
4: Ele. R7, ah, Cristiano Ronaldo.
3: Eu ia te perguntar, ele está devendo nessa Copa?
4: Está devendo. Empatou com a seleção da República do Congo e agora precisa urgentemente hoje de ganhar às 14 horas do Ubesquitão.
3: Difícil falar esse nome.
4: O Besquitão.
3: Eu queria te perguntar o seguinte, nós estamos falando aqui do Mbappé, do Lionel Messi e também do Cristiano Ronaldo. Desses três aí, o Mbappé não
4: e
3: tem...
4: E do Haaland também, que o Haaland ontem marcou mais 2 gols. Ontem,
3: mas eu tenho a impressão que o Mbappé ainda não tem o título de melhor do mundo da FIFA, tem?
4: Tem, o Mbappé já ganhou. E com detalhe, né? Ele é muito novo ainda, né?
3: Pois é.
4: Então, mais umas 2, 3 Copas ele vai aí... E esses 18 gols do Messi vai virar fumaça.
3: Exatamente.
4: O próprio Haaland da Noruega tem 25 anos.
3: Super novo.
4: 25 anos. Então, para completar a rodada hoje, nós teremos Portugal, às 17 horas. Inglaterra e Gana. A Inglaterra veio de uma boa exibição. E tem um jogo hoje de vida ou morte para a Croácia.
3: Croácia,
4: às 20 horas, entra em campo e pega o Panamá. Se não ganhar do Panamá, pode dar adeus. E fechando a rodada hoje, às 23 horas, tem mais um sul-americano, que a Colômbia estreou muito bem, deixou a boa impressão. Pega a República Dominicana do Congo, hoje às 23 horas.
3: Uruguai, por falar em sul-americano, o Uruguai vai de mal a pior, não é isso?
4: O Uruguai jogou
3: O último jogo do Cabo Verde foi com o Uruguai, não foi?
4: Foi com o Uruguai.
3: Famoso
4: 2-2.
3: Famosa zebra,
4: né? A mini zebra que derrubou muita gente na loteria. Era o último jogo da loteca, derrubou todo mundo.
3: Exatamente.
4: Nesse jogo.
3: O Uruguai tem dois empates?
4: O Uruguai, vou te falar que agora a classificação do Uruguai. Não, aqui a gente mata...
3: Ao vivo é assim mesmo.
4: O Uruguai, a Espanha tem 4 pontos, porque empatou uma
3: na saída
4: e ganhou. O Uruguai tem 2 pontos
3: dois
4: com
3: empates.
4: Dois empates. Pois é, ele empatou com Cabo Verde, empatou com a Arábia Saudita.
3: Vai ganhar de
4: Paraguai. E agora vai pegar quem? A Espanha.
3: Pois é, tá fora. Eu acho que tá fora.
4: E com um detalhe, hein? Nesse grupo tá interessante. Que se Cabo Verde ganhar da Arábia Saudita... E a Espanha ganha do Uruguai, Cabo Verde fica em segundo lugar e vai para outra fase. Historicamente, Cabo Verde está vivendo um grande momento e pode estar. Agora, o grupo mais complicado é o grupo da França e Noruega. Os dois ganharam ontem e agora no próximo confronto é para saber quem é o primeiro colocado, quem é o segundo. França está ganhando... Por um gol de diferença.
3: Eu fui abordado, já temos tempo? Temos, né? Fui abordado ontem lá no Mapa da Mina, do meu palpite aqui, falando que o Brasil vai perder da Croácia de 1-0. Eu quis dizer aquilo que a gente combinou aqui na aposta, é que é melhor você apostar na zebra para você ganhar, porque senão, na verdade, todo mundo ganha, porque está todo mundo apostando no Brasil. Quero deixar bem claro que eu estou torcendo pro Brasil.
4: Você viu a história do Uruguai da zebra, com o Uruguai do Portugal.
3: O meu palpite foi como zebra, a Escócia ganhou do Brasil. O Brasil é a favorita.
4: É a zebra da loteria.
3: O Brasil, eu torço pro Brasil.
4: O seu coração é brasileiro, né? O seu coração é brasileiro.
3: Eu vou te pedir mais uma conta aí, uma matemática simples. O Brasil, se não ganhar do Haiti, corre o sério risco.
4: Vamos lá, o Brasil hoje é o líder do grupo.
3: Do Haiti, não, perdão, da Escócia.
4: O Brasil hoje tem 4 pontos, Marrocos 4 pontos, Escócia 3 pontos e o Haiti 0. O Haiti já tá fora. O Marrocos pega o Haiti, o Brasil pega a Escócia. Se o Brasil empatar, ele classifica porque ele vai para 5 e a Escócia vai para 4. Normal. Mas se o Brasil perder,
3: da Escócia,
4: a Escócia vai para 7.
3: Ele não tem ninguém torcendo para isso.
4: E ele tem que torcer para, sabe o quê?
3: O Haiti.
4: O Haiti ganhar. Porque se empatar, o Marrocos passa o Brasil.
3: Exatamente.
4: Então a situação do Brasil é vencer ou vencer.
3: Vencer ou vencer. É isso aí. Emocionante.
4: Às 11h30 nós estaremos aqui no show na Seleção 93 com...

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2: Leão. Você assume uma postura mais ativa hoje, leoninos. Liderar uma situação ou tomar iniciativa pode abrir caminhos. A cor do dia é o vermelho vivo e o número da sorte 16.
1: Virgem.
2: Hoje você percebe detalhes que ninguém mais vê, hein, Virgem? Isso pode te ajudar a resolver algo muito importante. A cor do dia é o bege e o número da sorte 29.
1: Libra.
2: Relacionamentos ganham destaque, Libra. Uma troca sincera pode equilibrar algo que estava confuso. A cor do dia é o azul céu e o número da sorte 23.
1: Escorpião.
2: Sua intuição se intensifica, Escorpião. Você percebe intenções sem que ninguém precise dizer nada. A cor do dia é o vinho e o número da sorte 34. Fica aí, porque eu já volto com mais signos para você aqui na 93 FM.
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2: 10h15, bom dia, Thiago Rossi.
3: Bom dia, Dirceu, bom dia para os nossos ouvintes. Você tá bom, Dirceu?
2: Beleza, graças a Deus. E você?
3: Eu tô bem, graças a Deus. Olha só, gente, passando aqui para fazer aquele convite para você que quer ficar bem informado, às 5 para as 11 da manhã, aqui na 93, tem Cidade Alerta. E hoje a gente recebe a nova presidente do Rotary Montemário, a auxiliadora Maluf, para um bate-papo sobre expectativas, ações, projetos e futuro. A terça-feira em Barbacena será marcada por importantes inaugurações. O novo Fórum da Comarca e a Praça Papa João Paulo II serão entregues oficialmente à população. E atenção também para o abastecimento de água. A ligação de um novo tanque na estação de tratamento pode afetar o fornecimento em alguns bairros ao longo do dia. E no quadro Saúde em Foco, a neuropsicóloga Valesca Majerec fala sobre o vício em jogos eletrônicos e seus impactos. A gente também vai falar sobre uma mudança no prazo para que mulheres vítimas de violência doméstica e familiar possam registrar queixa ou representação contra o agressor. Antes, o prazo era de 6 meses. A medida foi aprovada pelo Congresso e entra em vigor em meio ao aumento de casos de violência contra a mulher no Brasil, incluindo feminicídios e outras formas de agressão. Dirceu?
2: Sim. E hoje temos aniversário.
3: Hoje o aniversário antes do dia é o Jason Mars. Mars? Como é que é? Jason Mars, que está completando aí 48 anos. Vamos com um clássico dele, o 93 Million Miles.
2: Tá rolando.
3: Valeu.
2: Obrigado.

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1: Obrigado comigo e conferindo na 93, 10h23, emoções finais do nosso horóscopo 93. Anote aí, previsões astrais para Sagitário, Capricórnio, Aquário e Peixes.
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3: Sagitário. Ideias sobre viagens, estudos e novos caminhos aparecem com força total nessa terça-feira, Sagitário. A cor do dia é o azul royal e o número da sorte 26.
2: Capricórnio.
3: Responsabilidades aumentam, Capricórnio, mas você dá conta quando organiza prioridades. A cor do dia é o marrom café e o número da sorte 28.
2: Aquário.
3: Trocas com outras pessoas trazem inspiração, Aquário. Compartilhar abre caminhos. A cor do dia é o azul turquesa e o número da sorte, 4.
2: Peixes.
3: Intuições surgem de forma natural hoje, peixes. Confie no que você sente. A cor do dia é o lilás e o número da sorte, 18. E amanhã eu tô de volta com mais previsões astrais aqui na 93 FM.
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1: 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Tá combinado, Lorena Nunes de volta amanhã aqui mesmo no Show da Manhã com o Horóscopo 93. Eu volto depois do intervalo.
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8: Bom dia, Dirceu Guimarães Alba. Toca pra mim tudo outra vez. Com meu que, ó, obrigada. Tenha um bom dia.

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5: Bom dia, Dirceu Guimarães. Tudo bem? Toca pra gente a música do ABBA, Dancing Queen. Obrigada, que você tenha um lindo dia hoje. Aqui é a Marise, do bairro Boa Vista. Tchau.

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1: Olá, bom dia, tudo bem? Gostaria de ouvir a música Pedro Pecado, com Simone Mendes e Menos é Mais. Muito obrigado, sou Imaculada.

Dirceu, bom dia, tudo bem? Quem fala aqui é Maricela. Gostaria de ouvir aquela música da Marília Mendonça, de Quem é a Culpa. Espero que você mande essa música pra gente. Obrigada, fique com Deus, bom dia.

0: Marília Mendonça no show da manhã da 93, especialmente para Maria Cecília do aeroporto. De quem é a culpa? A minha culpa não é minha, não é sua. Pode ser do Thiago Rossi, que já tá por aqui. Pode... É sua, Thiago? Não é não?
1: Que eu saiba, não.
0: Pois é, tá chegando aqui, depois a gente descobre. Bom, na sequência tivemos aí Grupo Menos é Mais com a Simone Mendes e o Pedro Pecado, Abba Dancing Queen pra Marise aqui do Boa Vista. O Gustavo Lima cantou Desejo Imortal, Belchior pra Alba lá de, da Ponte do Cosme. Tudo Outra Vez foi a primeira dessa última sequência, como diria meu amigo Guto Costa. Tá cheio de bolinha verde aqui no nosso WhatsApp, mas não temos mais tempo. 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Vem aí, Cidade Alerta, com Thiago Rossi, Graziela Braga e Jackson Nascimento, com os trabalhos técnicos de Jaime Júnior na retaguarda. Eu volto amanhã às 9, porque o show tem que continuar. Saideira, Bad Boy Blues. Grande abraço, tchau!

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1: É campeão!
2: Maravilhoso, meus amigos, o passe de Pelé para Carlos Alberto.
0: Que apesar dos obstáculos, nós somos pentacampeões.
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1: Olá, tudo bem? Um bom dia para você. Hoje, terça-feira, 23 de junho de 2026. A partir de agora, você acompanha o jornal mais completo de Barbacena e região. São 10h57. Estamos ao vivo pelas rádios 93FM Correio da Serra M, pelo nosso Instagram e também através do nosso canal no YouTube 93FM BQ.
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2: É destaque no Cidade Alerta desta terça-feira. Rotary Monte Mário tem nova presidente. A Auxiliadora Maluf é nossa convidada de hoje.
3: Inaugurações do novo fórum e da Praça do Papa marcam a terça-feira em Barbacena.
2: Ligação do novo tanque na estação de tratamento de água pode afetar abastecimento de água em Barbacena nesta terça-feira.
3: E no quadro Saúde em Foco de hoje, a neuropsicóloga Valesca Magistrado.

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2: Previsão do tempo.
3: E a terça-feira começou com céu claro, poucas nuvens, leve névoa na cidade e não há previsão de chuvas para essa terça-feira. Dia frio na cidade, não sol tá quentinho, mas a sombra tá bem frio. Mínimas em 12 e as máximas não passam dos 24 graus. Agora nos estúdios da 93 FM, no bairro Vilela, 22 graus.
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4: Olha aí, esta terça-feira em Barbacena será marcada por duas inaugurações, reunindo investimentos em infraestrutura urbana e no sistema de justiça. A programação começa agora às 13h30 com a entrega oficial da Praça Papa João Paulo II, no Largo Marechal Deodoro, e segue às 15h com a inauguração da nova sede do Fórum da Comarca de Barbacena. A nova praça foi revitalizada pela Prefeitura e recebeu oficialmente o nome de Praça Papa João Paulo II, por meio da Lei Ordinária 5.425. Um dos destaques do espaço é a estátua de São Paulo II, com 2,5 metros de altura, esculpida em pedra sabão pelo artista Rony da Silva Riba, de Tiradentes. O monumento foi doado ao município pelo desembargador Dorgal Borges de Andrada e instalado no local em maio. A administração municipal destaca que o espaço foi preparado para incentivar a convivência entre os moradores, oferecer lazer às famílias e contribuir para a qualidade de vida da população. Já no período da tarde, o Tribunal de Justiça de Minas Gerais inaugura a nova sede do Fórum da Comarca de Barbacena, localizada na rua Higino Teixeira de Carvalho, número 150, no bairro Urias Barbosa de Castro. A cerimônia contará com a presença do presidente do TJMG, desembargador Luiz Carlos de Azevedo Correia Júnior, além de magistrados, servidores e autoridades. Com a entrada em funcionamento do novo prédio, todas as audiências da Justiça Comum e do Juizado Especial passarão a ser realizadas no local. A estrutura foi projetada para oferecer mais acessibilidade, conforto e eficiência no atendimento ao público, além de melhores condições de trabalho para magistrados, servidores e advogados. A obra atende a uma demanda histórica da comarca, considerada uma das maiores de Minas Gerais. As duas inaugurações você confere aqui com a 93 FM, tanto nas nossas redes sociais como no Cidade Alerta de amanhã.
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3: Atenção, barbacenense, hein? O Serviço de Água e Saneamento SAS está informando que hoje, terça-feira, vai dar continuidade a melhorias no sistema de abastecimento de água da cidade, com a ligação do novo tanque de contato da estação de tratamento de água. E para a realização desse serviço, vai ser necessária a paralisação do sistema de tratamento durante todo o dia. Por isso, o SAS orienta a população a utilizar a água de forma consciente, evitando desperdício e priorizando o consumo para atividades essenciais. Durante a execução dessa intervenção, poderá haver redução no abastecimento, especialmente nos bairros localizados em regiões mais elevadas ou em imóveis que não possuem reservação adequada. De acordo com o SAS, a obra faz parte do processo de modernização e aprimoramento operacional do sistema e tem o objetivo de ampliar a produção de água tratada, aumentar a eficiência do abastecimento e garantir melhorias contínuas na prestação dos serviços da população. Então, no dia de hoje, no dia de amanhã, economize água para não faltar na sua casa.
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4: E a Prefeitura de Barbacena informa que nesta quarta-feira o horário de atendimento ao público em alguns setores municipais será alterado. A mudança ocorrerá na Secretaria Municipal de Urbanismo, no Instituto Nacional de Colonização e Reforma Agrária, o INCRA, na Secretaria de Agricultura e Pecuária e Abastecimento e na Secretaria Municipal de Meio Ambiente, que iniciarão suas atividades a partir das 12 horas. De acordo com a administração municipal, a alteração é temporária e acontece para que os servidores participem de um treinamento interno voltado ao aprimoramento do atendimento prestado à população. A capacitação será realizada na sede da CEAPA e reunirá as equipes dos setores envolvidos.
5: E além desses setores, o Centro de Referência Especializado de Assistência Social, CREAS, terá atendimento suspenso esta semana e passará a funcionar em uma nova sede. Isabela Moreira tem as informações.
6: A Prefeitura de Barbacena informa que o Centro de Referência Especializado de Assistência Social, o CREAS, passará a funcionar em uma nova sede. A mudança tem como objetivo oferecer melhores condições de atendimento à população e aprimorar os serviços prestados pela unidade. em razão da transformação.

0: conferência, as atividades no endereço atual ficaram suspensas entre os dias 24 e 28 de junho. O atendimento será retomado no dia 29 de junho, de 8 da manhã às 5 da tarde, na nova sede, localizada na Avenida Governador Benedito Valadares, número 306, bairro São Sebastião.
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2: Olha, vamos dar uma boa notícia para Barbacena. Esse menino é inteligente, Thiago Rocha.
3: Esse eu vou chamar para me ensinar matemática.
2: Nossa, será que dá tempo da gente aprender ainda?
3: Não sei.
2: Ele sabe muito. Olha que notícia bacana, gente. A 20ª edição da Olimpíada Brasileira de Matemática das Escolas Públicas, a UBMEP, premiou 682 estudantes com medalhas de ouro numa cerimônia realizada no Rio de Janeiro ontem, segunda-feira. Entre os destaques está o barbacenense Matheus Barreto Ferreira dos Santos. Alô, Matheus, que história bonita. Ele já esteve aqui no 93, inclusive. O Matheus construiu uma trajetória de excelência na competição. Ao longo de sua participação na Olimpíada, o Matheus acumulou 7 medalhas, sendo 6 medalhas de ouro, resultado que o coloca entre os maiores medalhistas da história da cidade. Seu talento começou a chamar a atenção ainda no ensino fundamental, quando ele estudava na Escola Estadual Adelaide Bias Fortes. Em 2018, conquistou sua primeira medalha de ouro na competição e, desde então, manteve uma sequência de excelentes resultados em Olimpíadas Científicas. Atualmente, o Matheus é aluno do primeiro ano da Academia da Força Aérea, a AFA, e ele representa aí o potencial transformador da educação e das Olimpíadas do Conhecimento. Sua trajetória demonstra como incentivo ao ensino à matemática pode abrir portas para novas oportunidades acadêmicas e profissionais. A UBMEP reúne anualmente mais de 18 milhões de estudantes de todo o Brasil e é considerada uma das principais iniciativas de incentivo ao ensino da matemática e à descoberta de talentos. Matheus tem histórico de excelência em áreas exatas e também em outras Olimpíadas científicas, como astronomia e ciências, e a conquista foi comemorada de perto pelos seus pais, a Crislaine e o Luciano, que acompanharam lá. A Crislaine falou comigo assim hoje no áudio, Thiago. Grazi, o Hexa veio, o Hexa é nosso.
3: Aí, esse Hexa é nosso. Matheus, né? É.
2: 6 medalhas de ouro. Então, tá aí a família toda feliz. Nas redes sociais, o Matheus destacou a importância da UBMEP na sua vida e também na de diversos estudantes. Vamos ouvir um pedacinho da fala do Matheus.
4: Eu sou o Matheus Barreto Ferreira dos Santos, eu sou de Barbacena, Minas Gerais. Essa aqui é a minha 7ª medalha no UBMEP e estou aqui em mais uma cerimônia para, enfim, buscar minha 8ª medalha. Bom, eu acho que a matemática, hoje em dia, no Brasil, ela é muito vista como um bicho de 7 cabeças e a gente tem que entender que não é. Por vezes a pessoa olha um problema difícil na escola, vê uma conta gigantesca, cheia de número difícil, letra, não entende e acha que a matemática é aquilo. A UBMEP dá a oportunidade para a gente de entender que a matemática não é isso. A matemática é aplicável no mundo e a gente consegue vivenciar na nossa realidade os problemas que a gente enxerga no UBMEP. Acaba que a gente desenvolve muito a nossa área do raciocínio lógico, não só por meio da construção de contas gigantescas, mas pela vivência dessas diferentes etapas de aprendizado.
2: O Matheus realmente merece todo louvor e que sirva de incentivo, né, Thiago, para outros jovens que estão assistindo aí. Às vezes ficam, ai, será que estudar dá certo? Claro que dá certo.
3: Né, gente? Você vê ele com 7 medalhas de ouro.
2: É, 6 de ouro.
3: 6 de ouro.
2: É
3: porque eu já estou pensando no ano que vem, eu já estou à frente. Mas eu acho que vale muito a pena, é um exemplo para mostrar também, vindo de uma escola pública, né, Grazi? Para você ver que é possível, a gente pode aprender. A pessoa pode crescer, basta estudar.
2: E essas são algumas das conquistas do Matheus. Ele, quando entrou na IPCAR, se não me engano, foi 2019, eu acho. Ele entrou super bem colocado dentro da IPCAR. Sempre foi um ótimo aluno, estudioso, vindo do Adelaide, vindo de uma escola pública, seguindo carreira numa escola pública, que a aeronáutica é uma escola pública, e a gente vê conquistas aí. Eu acho que esse é um dos primeiros caminhos de uma trajetória de sucesso desse barbacenense, não é?
3: Com certeza. Daqui a pouco ele vai estar fazendo uns vídeos aí, ensinando umas teorias que a gente nem vai entender.
2: Eu acho. Matheus, recebe nosso abraço. Cris, um beijo pra você, mãe do Matheus, nossa querida Kika. Tá aí toda orgulhosa, voltando agora do Rio de Janeiro com seu companheiro Luciano, cheio de orgulho desse filhão aí, hexacampeão. O Hexa veio.
3: Agora vamos ver se. Vamos mandar o vídeo dele pro Neymar pra ver se o Neymar se inspira.
2: Eu acho que não. Seguimos a Cidade Alerta, são 11 horas e 8 minutos.
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2: A gente muda de assunto agora no Cidade Alerta, porque mulheres vítimas de violência doméstica e familiar passam a ter 12 meses para apresentar queixa ou representação contra o agressor. O prazo está previsto na Lei 15.438 de 2026, que foi sancionada pelo governo federal e publicada na última sexta-feira no Diário Oficial da União. Antes, esse prazo era de 6 meses. A norma altera o Código Penal e a Lei Maria da Penha. O prazo começa a contar quando a vítima identifica o autor do crime. A lei entrou em vigor na data da sua publicação. Segundo dados do Anuário Brasileiro de Segurança Pública, houve aumento e persistência dos casos de violência contra a mulher no Brasil. Foram registrados 1.492 casos de feminicídio, uma alta de 0,7% em relação a 2023, e 3.870 tentativas de feminicídio. Também houve aí crescimento nos registros de violência psicológica e de stalking, enquanto as ameaças tiveram leve queda de 0,8%. A proposta foi aprovada pela Câmara no fim de 2023 e pelo Senado neste ano.
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3: Olha, a gente continua dentro desse tema de assédio, de violência, né, Gabi? Porque duas funcionárias do hospital de pronto-socorro de Juiz de Fora denunciam um trabalhador terceirizado por assédio e racismo. Gilberto Teles tem mais informações.
6: A Delegacia de Polícia Civil investiga o caso das funcionárias do Hospital de Pronto-Socorro de Juiz de Fora que denunciaram um funcionário terceirizado do local de 36 anos por assédio sexual e injúria racial. A Prefeitura de Juiz de Fora informou que a direção do HPS já determinou à empresa terceirizada prestadora de serviços o afastamento imediato do homem, que não integra o quadro de servidores municipais. Conforme a PJF, foi solicitado que a empresa se una a unidade no acolhimento das vítimas e no suporte às forças de segurança na apuração da ocorrência. No último sábado, duas funcionárias do hospital denunciaram o caso. Segundo a ocorrência, a jovem de 23 anos disse aos policiais que o homem passou a mão em suas nádegas, retirou a própria camisa e proferiu palavras de cunho sexual. Na sequência, o autor tentou agarrá-la fisicamente, momento em que a vítima, para se desvencilhar e se defender, o empurrou. Além disso, a funcionária relatou que apresentou um áudio enviado para a supervisora do estabelecimento, no qual o homem a ofende gravemente, chamando-a de macaca. A supervisora confirmou o recebimento do áudio e declarou que o autor já vinha apresentando comportamentos inadequados e importunos há algumas semanas. Durante as diligências no local, conforme a PM, uma segunda vítima de 50 anos aproximou e relatou que no setor de armazenamento de produtos de limpeza também foi importunada pelo homem, o qual proferiu palavras de baixo calão, exigindo que ela praticasse ato libidinoso com ele. O homem não foi encontrado no local. Repórter Gilberto Teles.
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2: São 11 horas e 11 minutos desta terça-feira. A paróquia do Bom Pastor aqui em Barbacena inicia hoje o tríduo em preparação à solenidade do Sagrado Coração de Jesus. A programação religiosa segue até quinta-feira, sempre às 19 horas, reunindo fiéis em momentos de oração, reflexão e devoção, uma das mais tradicionais celebrações da Igreja Católica. De acordo com o convite divulgado pelo apostolado da oração da paróquia, o tríduo tem como objetivo preparar espiritualmente a comunidade para a festa do Sagrado Coração de Jesus, considerado uma fonte de amor, misericórdia e esperança para os cristãos. A organização convida os paroquianos e suas famílias a participarem das celebrações. A solenidade do Sagrado Coração acontece na sexta-feira, dia 26, também às 7 da noite. Durante os dias de preparação, os fiéis são incentivados a renovar sua consagração e fortalecer a vivência da fé por meio da oração e da participação comunitária.
3: Olha, a comunidade do Faria recebeu no último sábado, dia 20, a quarta edição do Retiro a Cavalo, evento que reuniu cerca de 100 participantes, incluindo aproximadamente 70 cavaleiros de Barbacena e região. Com o tema Homens Novos para um Mundo Novo, o encontro promoveu uma jornada de fé, espiritualidade e integração entre os participantes. A programação contou com a recepção das comitivas, momentos de oração, cavalgada, celebração religiosa e confraternização. Durante o percurso, um dos momentos mais marcantes foi a reza do terço e as reflexões espirituais realizadas ao longo da cavalgada, transformando o trajeto em uma verdadeira experiência de devoção e recolhimento. Segundo os organizadores, o evento alcançou seus objetivos de fortalecer a fé e os laços de amizade entre os participantes. A avaliação foi positiva, consolidando o Retiro a Cavalo como uma tradição crescente na comunidade e um importante momento de renovação espiritual para os cavaleiros e suas famílias.
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7: Na tarde de ontem, segunda-feira, a Polícia Militar realizava patrulhamento pela rodovia MGC 265 na altura do quilômetro 60 em Barbacena, quando recebeu informações sobre um mandado de prisão em aberto contra um homem de 42 anos. Segundo as informações levantadas, ele estaria em seu local de trabalho nas proximidades da rodovia. De posse dos dados, os militares seguiram até a empresa indicada e localizaram o suspeito. A equipe realizou a verificação da situação junto aos sistemas informatizados, confirmando a existência da ordem judicial em vigor. Após a confirmação do mandado, os policiais efetuaram a abordagem e deram voz de prisão ao homem. Em seguida, ele foi conduzido à Delegacia de Polícia Civil, onde foram adotadas as medidas necessárias para o cumprimento da determinação judicial.
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3: E um semi-reboque de carreta tombou na manhã desta terça-feira, dia 23, no quilômetro 740 da BR-040, em Santos Dumont, no sentido Juiz de Fora. A ocorrência foi registrada às 7h10 dessa manhã e mobilizou equipes da PR Via Mineira e da Polícia Rodoviária Federal. Apesar do acidente, não houve vítimas. Durante o atendimento da ocorrência e os trabalhos de remoção do veículo, o trânsito precisou passar por alterações com a adoção temporária do sistema de mão dupla pelas pistas no sentido Belo Horizonte. Em seguida, o fluxo em direção ao Juiz de Fora foi interrompido para garantir a segurança da operação. Por volta das 9h30, a circulação em mão dupla pelo trecho foi restabelecida. A concessionária segue monitorando a situação e orienta os motoristas a reduzir a velocidade e redobrarem a atenção ao trafegar pela região.
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3: E o Conservatório Heitor Villa-Lobos de Barbacena realiza no próximo dia 2 mais uma edição do projeto Além da Partitura, com a apresentação do violinista Otávio Deluche. Isabela Moreira traz mais informações.
0: O Conservatório Municipal Heitor Villa-Lobos promove no dia 2 de julho, às 7 da noite, mais uma edição do projeto Além da Partitura. A atividade será realizada no auditório da instituição e contará com a apresentação do violonista Otávio Deluche, que traz ao público o espetáculo Borogodó 2026, uma homenagem ao violão brasileiro. A entrada é gratuita e aberta à comunidade. Natural de São João del Rei e criado artisticamente em Prados, Otávio Deluche construiu uma carreira de destaque no cenário da música erudita. Atualmente radicado nos Estados Unidos, onde concluiu doutorado em música pela Stony Brook University, o violonista acumula apresentações internacionais, premiações em concursos nacionais e estrangeiros e projetos voltados à pesquisa e difusão cultural, como a plataforma Sertão Américas e o recente lançamento do livro Chiquinha Gonzaga, Guitar Arrangements. Isabela Moreira, direto da redação para o Cidade Alerta.
2: Olha, são 11 horas e 16 minutos. O escritor Silvério Ribeiro realiza nesta terça-feira, às 7 horas da noite, na sede da Academia Barbacenense de Letras, a noite de autógrafos do seu romance Laços Amorosos. Na oportunidade, Silvério vai apresentar sua mais recente obra em uma celebração dedicada à literatura, à cultura e aos talentos da cidade. Com entrada gratuita, o encontro será uma oportunidade para o público conhecer de perto a trajetória do escritor, conversar sobre sua produção literária e adquirir aí exemplares do livro autografado. A BL fica ali na Rua General Câmara, número 11, no prédio da Casa da Cultura em Barbacena.
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3: A Receita Federal liberou nesta terça-feira a consulta ao segundo lote de restituição do Imposto de Renda de Pessoa Física. Os contribuintes podem verificar se foram contemplados acessando o portal da Receita Federal na área Meu Imposto de Renda e selecionando a opção Consultar Minha Restituição. A consulta também pode ser realizada por meio do aplicativo oficial da Receita Federal, disponível para tablets e smartphones. O crédito bancário para os contribuintes incluídos neste lote está previsto para o dia 30 de junho. Com 16 bilhões de reais em restituições e 9 milhões e meio de contribuintes beneficiados, este é o maior lote da história em número de contemplados. O valor total liberado repete o montante do primeiro lote de restituição deste ano, pago em 29 de maio.
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2: E o Rotary Montemário passa a contar a partir desta quinta-feira com uma nova diretoria. À frente do clube está a auxiliadora Maluf. Eu conversei com ela sobre essa nova etapa do Rotary e as novidades da instituição. Nesta quinta-feira, o Rotary Montemário passa a ter uma nova presidência. À frente desse grupo tão importante na cidade, a auxiliadora Maluf, missão importante chegando aí, hein, Dora?
8: Graças a Deus, vou fazer o possível para responder à altura.
2: Tenho certeza que vai ser ótimo. Dora, eu queria que a gente começasse essa conversa aqui no 93FM, você contando para a gente um pouquinho mais sobre o Rotary Montemário, que grupo é esse, quais são os propósitos de vocês em Barbacena?
8: Olha, Claciela, eu sempre digo que o Rotary Montemário é uma família rotária, porque nós pertencemos ao Distrito 4521, que é composto por 81 clubes, tá? O primeiro clube que teve em Barbacena foi o Rotary Clube Barbacena, mas que é bem mais antigo do que o nosso Montemário. O nosso Montemário foi criado em 1969.
2: Mas assim é uma história longa, hein?
8: E mesmo assim já tem muito tempo, né? E o Rotary tem um lema, que é o dar de si antes de pensar em si. Isso aí já diz tudo, né? O propósito do Rotariano é prestar serviço à comunidade e para isso a gente reúne profissionais assim da melhor qualidade, de diversas áreas, dentro da profissão de cada um e das habilidades de cada um para que participe dos nossos projetos sociais.
2: Essa nova presidência que chega, vocês chegam com novos nomes também na direção do Rotary. Você acha que essa chegada de novos integrantes também impacta positivamente no movimento do clube?
8: Olha, nós estamos abrindo o Rotary para ideias novas, né? Então tem muita gente nova chegando realmente. Isso é muito positivo para a nossa evolução. E quando a gente convida alguém para integrar o Rotary, vem ser nosso companheiro de Rotary, isso significa que nós consideramos essa pessoa muito especial, muito capaz, muito digna de servir a comunidade junto com a gente. Eu tomo posse agora no dia 25, e com muita alegria, eu tomo posse e já dou posse a 13 novos membros rotarianos que foram convidados por nós, escolhidos a dedo na sociedade, olhando a habilidade de cada um para trabalhar na posição certa, na comissão certa. Porque a pessoa deve ficar onde ela brilha, né? E a partir daí nós vamos apresentar projetos sustentáveis, porque o lema deste ano rotário agora, que começa dia 1º de julho, e o nosso lema é crie um impacto duradouro. Criar um impacto duradouro para a gente significa que nós temos de apresentar projetos que não sejam passageiros, que daqui a muitos anos eles ainda estejam aí e não se percam pelo caminho.
2: Que realmente,
8: né?
2: Crie alguma coisa, alguma conexão, alguma que permaneça.
8: Que permaneça e não se perca pelo caminho, né?
2: Dora, sai uma mulher presidente do Rotary, entra uma nova mulher presidente no Rotary, entra você. Para nós mulheres isso é motivo de muito orgulho, como você me disse há pouco tempo, é que as mulheres foram permitidas a entrar como rotarianas e não simplesmente como esposas de rotarianos, que já foi uma conquista. Duas mulheres é um crescimento nesse universo. Como é que você vê isso, as mulheres dentro de projetos como esse do Rotary, como tantos outros que a gente está vendo por aí?
8: Ah, eu vejo com naturalidade, né? Porque isso é necessário no mundo de hoje. Há 35 anos atrás, o Rotary decidiu que liderança é sobre servir, não é sobre gênero. Eu vejo uma mulher no comando com muito mais força. O meu papel será mostrar que a escolha foi assertiva, pelos resultados que eu quero mostrar, que nós todos queremos mostrar, todos juntos, né? Mulher no comando traz um olhar diferente para a gestão, mais escuta, mais conexão com a comunidade. O Rotary só cresce se refletir a sociedade, né? E a sociedade tem mulher liderando em todos os segmentos. E várias mulheres já presidiram o meu clube. Não sou a primeira e nem serei a última. Antes de mim já vieram várias, muitas outras mesmo. E agora é trabalhar para entregar resultado.
2: Dora, eu vejo muitos trabalhos, a gente falou um pouquinho antes aqui, muitos trabalhos desenvolvidos pelo Rotary, em prol sempre dos menos favorecidos, né? Sim. Então vocês têm trabalhos na área da educação, têm trabalhos na área dos idosos. Isso mexe com você como mulher, quando você vê resultados sendo alcançados?
8: Não, ainda mais quando a gente vê que é um resultado que vai durar, né? Porque não adianta a gente ir ali na creche, fazer um lanchinho e ir embora. Isso não adianta, não. Isso não é um impacto duradouro, que é o nosso lema. Nosso lema é ir ali na creche e apresentar um projeto que vai durar 10 anos, né, ou 20 anos, que daqui a muitos anos a diretora vai nos ligar e falar: olha, está funcionando até hoje. Isso é que nos alegra muito.
2: Existe alguma coisa que já aconteceu dentro do Rotary nesse período que você está lá como rotariana e que marcou sua vida, que você se lembra, que te deixa emocionado, que você fala, ah, eu fiz parte disso aí?
8: Ah, eu tudo lá, eu, todas as vezes que a gente faz algum projeto, eu me emociono, porque a gente já participou de muitas coisas, né? No Lar das Velhinhas, lá na creche Irmãos do Caminho, a gente está sempre indo lá, sempre ajudando, sempre fazendo tudo que a gente pode. E só de ver a carinha das crianças lá, ou quando a gente vai no asilo e faz um projeto de reforma, de ajudar a reformar o Lar das Velhinhas, por exemplo, de ajudar, ah, a conta da CEMIG está muito cara, a gente vai lá e ajuda. Tudo isso é muito importante, né? Porque faz parte.
2: Faz a gente ficar melhor do que eles.
8: Nossa,
2: né?
8: Quando a gente sai de lá, a gente é que está feliz.
2: É verdade.
8: Né?
2: Então, as pessoas que quiserem conhecer um pouco mais o trabalho do Rotary Montemário, ou quiserem colaborar mesmo, às vezes tem um dom especial e pode ajudar, ou às vezes pode fazer uma doação para algum trabalho, como é que essas pessoas têm acesso a vocês? Como é que elas podem fazer contato com o Rotary?
8: Olha, a nossa sede do Rotary é ali na rua, aquela rua, da, a gente fala de Cida da Caixa, né?
2: Uhum.
8: É bem ali. As reuniões do Montemário é toda quinta-feira, às 8 da noite, 7h30, nós já estamos todo mundo lá. Qualquer pessoa que quiser conversar com a gente, é só ir lá, que será muito bem recebida. Se precisar de alguma coisa, ou se quiser oferecer alguma coisa, será sempre muito bem-vinda. Nós estamos sempre lá.
2: Então, te desejar muito boa sorte nessa nova gestão. E faça projetos lindos e conte com a 93FM para divulgar.
8: Eu agradeço muito, agradeço sinceramente. E, realmente, nós vamos precisar muito de vocês para divulgar muita coisa boa que a gente quer fazer.
2: Com certeza estaremos aí. Eu conversei com a auxiliadora Maluf, presidente eleita, que toma posse nesta quinta-feira do Rotary Montemário, aqui em Barbacena.
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3: Olha, oportunidade, hein? A Superintendência Regional de Ensino de Barbacena, vinculada ao governo do estado de Minas Gerais, anunciou a abertura de processo seletivo para a vaga de estágio remunerado direcionada a estudantes do curso superior de Engenharia Civil. Para concorrer, os universitários devem estar matriculados e frequentando regularmente o curso, especificamente posicionados entre o 6º e 8º período acadêmico no momento do ingresso. As inscrições devem ser realizadas de forma exclusivamente virtual até o dia 30 de junho, acessando o portal oficial pelo endereço eletrônico estagio.universidadeatativa.com.br/vagas. /vagas. E candidatos que necessitarem de esclarecimentos adicionais a respeito do edital ou etapas avaliativas podem entrar em contato direto com a Superintendência Regional de Ensino de Barbacena por meio do e-mail oficial sre.barbacena.daf@educacal.mg.gov.br ou pelo telefone de atendimento 32 3052 2070.
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2: A partir do dia 3 de agosto, o Sistema Único de Saúde, o SUS, vai voltar a adotar o esquema vacinal contra poliomielite com 5 doses para crianças menores de 5 anos. A principal mudança é a inclusão de uma segunda dose de reforço aos 4 anos de idade, que será aplicada exclusivamente com a vacina injetável do vírus inativado. Dessa forma, o calendário passa a contar com 3 doses básicas aos 2, 4 e 6 meses, além dos reforços aos 15 meses e aos 4 anos. A decisão foi anunciada pelo Ministério da Saúde após recomendação da Câmara Técnica Assessora em Imunizações e comunicada pelo Programa Nacional de Imunizações, o PNI. Até recentemente, o esquema havia sido reduzido após a substituição pela vacina oral. Conhecida como gotinha, a mudança ocorreu porque, em casos extremamente raros, o vírus enfraquecido presente na vacina oral poderia sofrer mutações e provocar a doença. E, embora o Brasil não registre casos de poliomielite há 37 anos e tenha recebido em 1994 o certificado de área livre de circulação do vírus, a doença ainda existe em alguns países e continua representando um risco de reintrodução. A vacinação segue sendo a principal forma de prevenção contra a polio, enfermidade que pode atingir o sistema nervoso, causar paralisia permanente e, em casos graves, levar à morte.
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2: E no Cidade em Foco, Saúde em Foco de hoje, a neuropsicóloga Valesca Majerec vem falar sobre jogos eletrônicos.
9: Olá, eu sou Valesca Majerec, neuropsicóloga do Centro AMA, Barbacena, Minas Gerais. E hoje vamos conversar um pouquinho sobre um assunto importante e que tem sido muito comentado, a dependência ou vício em jogos virtuais. Sintonize com a gente e vem comigo. Certamente você já ouviu falar ou conhece alguém que já perdeu dinheiro ou até mesmo posses por conta de jogos virtuais. E essas ocorrências têm aumentado de forma assustadora em nossa sociedade, trazendo à tona um problema que já começa a ser tema de saúde pública, a dependência em jogos virtuais. E essas ocorrências têm aumentado de forma assustadora em nossa sociedade, trazendo à tona um problema que já começa a ser tema de saúde pública, a dependência em jogos virtuais. Tema já tratado como doença por psiquiatras e psicólogos ao redor do mundo. E no Brasil, o assunto não seria diferente. A dependência em jogos virtuais, já reconhecida pela Organização Mundial de Saúde, a OMS, como um transtorno comportamental, funciona de forma parecida, similar à dependência de substâncias como o álcool, a cocaína, o crack e outras drogas. A dependência em jogos ocorre quando o uso de jogos eletrônicos ou de azar se torna excessivo, incontrolável e prioritário em relação às atividades diárias, gerando prejuízo significativo à saúde, vida social e também financeira. Por trás dessa dependência existem mecanismos de funcionamento que agem na manutenção do comportamento. Vamos a eles. Primeiro, o sistema de recompensa e dopamina. O cérebro do jogador libera dopamina, um neurotransmissor cerebral, quando o sistema de recompensa é ativado ao jogar, gerando uma sensação intensa de prazer e euforia. Mas com o passar do tempo, a pessoa precisa de períodos cada vez maiores jogando ou apostas cada vez mais altas para sentir a mesma emoção, o que caracteriza tolerância ao jogo. Segundo, a fuga da realidade. O vício frequentemente funciona como uma forma de escapar dos problemas da vida real, da ansiedade ou da depressão, o que torna um ambiente virtual mais atraente e aparentemente seguro. Terceiro, o reforço intermitente, ou seja, as apostas. Em jogos de azar, a dopamina é liberada na expectativa da vitória. E recompensas intermitentes, ou seja, ganhar de vez em quando, criam um engajamento compulsivo e perigoso. Quarto, a compulsão e a falta de controle. A pessoa perde a capacidade de limitar o tempo de jogo ou de parar, mesmo consciente das consequências negativas, sejam elas a perda de dinheiro, brigas familiares ou a queda do próprio rendimento. Assim, fique atento. No programa de hoje falamos um pouquinho sobre vício em jogos, mas continuaremos com esse assunto no nosso próximo Saúde em Foco. Até lá!
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12: E E o programa Cidade Alerta de volta amanhã, 5 para as 11 da manhã, com apoio cultural de Oncovertentes, sua clínica especializada no tratamento do câncer. 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Graziela Braga, bom dia para você, bom dia Thiago Rossi.
2: Um ótimo dia para você, Jackson, e você que está me ouvindo, continue com a gente na 93FM.
3: Bom dia, Grazi, bom dia, Jackson. Vem aí o Seleção 93 com o inoxidável Messi, que eu descobri que não toma refrigerante nem come pizza.
2: Eu prefiro continuar tomando refrigerante comendo pizza.
3: Pois é.
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15: Bom dia, torcedor. Eu sou Beto Santos. O Seleção 93 especial da Copa do Mundo está no ar. As informações do que acontece no esporte agora.
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15: Vamos falar então do esporte Barbacena, eu, o Joaquim. nesse final de jogos no final de semana, hein?
12: Muito bem, Beto. Vamos lá então aos resultados aí deste final de semana do futebol aqui de Barbacena e região. Olympique 1, Santos Dumont 0. Na Arena Carijó, lá em Doutor Safortes, o Atlético Master 6-4 contra o Real Pirraça, coordenação aí do Humberto. Na Copa Regional Zona da Mata, é Chacarense 1, Social 3. Benfica 1, Guaianá 3. São Joanense 0, NEC 3. Social 5, Dores de Campos 2.
15: Então tá aí, a boa Alemanha te fala mais, né, Jacques?
12: Exatamente, sobre o esporte de Barbacena e região.
15: 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Daqui a pouquinho tem Maria Fernanda Maffe aqui nas...
4: apresentaram e trabalham hoje em dois períodos na cidade do Galo, em Vespasiano. A novidade foi Léo Duarte, que já realizou exames e deve ser anunciado oficialmente hoje ou nos próximos dias pelo Atlético. E a outra novidade é uma saída, hein? O jogador Izepe, o jovem Izepe do Atlético, está sendo emprestado para uma equipe portuguesa que não teve ainda o nome revelado. Está em fase final de negociação, será um empréstimo de uma temporada com o passe fixado para que a equipe portuguesa, no final do contrato, caso queira, exerça este direito de compra. Então o Izepe é a primeira saída oficial anunciada pelo Atlético, vai por empréstimo para o futebol português e, se for bem por lá, pode inclusive permanecer em definitivo.
21: Cruzeiro! O lateral esquerdo Kaique, de malas prontas, viaja hoje para a Itália para acertar os últimos detalhes com o Como. 14 milhões de euros, mais um de bônus. Primeiro vai por empréstimo, depois já está tudo amarrado, um contrato de 5 anos. É uma forma também do Como dar uma resolvida na questão do fair play financeiro. Está tudo acertado entre as partes, vai fazer exame médico. De praxe, né? Depois tira a foto oficial com a camisa do Como. Boa sorte aí pro Kaique, queria dar toca. O Cruzeiro que correu e contratou o Gabriel Rojas, atleta de 29 anos, foi a cara nova na intertemporada do Cruzeiro, que começou ontem na toca, recepcionado pelo técnico Arthur Jorge, também pelo Pedro Lourenço, presidente do Cruzeiro. Dia 4 de julho tem Cruzeirão em campo, hein? Amistoso contra o Defensor. Jogo com o Defensor do Uruguai. Esse confronto às 4 horas da tarde no Mineirão. E Internacional e Cruzeiro, jogo do Campeonato Brasileiro, marcado para o dia 22 de julho, uma quarta-feira, às 9h30 da noite, em Porto Alegre. É a sequência da caminhada do Cruzeiro também no Brasileirão.
15: E antes de eu chamar aí o comercial, tem um prazer, satisfação, né, Marco Aurélio, Jacques, sim, na presença hoje ilustre aqui no Seleção 93.
22: Seja bem-vinda, Mafê.
23: Obrigada, gente. É um prazer estar aqui de volta, depois de tanto tempo, né? 4 anos depois, voltamos aí às raízes.
15: Eu quero saber a notícia do Cruzeiro. É Seleção Brasileira, Copa do Mundo, mas você sabe tudo do Cruzeiro.
23: Ah, estamos aí, né? Sempre na ativa, de olho no que está acontecendo no Cruzeiro. Kaique indo embora, né? Empréstimo, 14 milhões de euros. Sei lá, tem uma opinião muito específica sobre isso. Não sei se eu gosto muito da ideia, não, mas vamos que vamos.
22: Eu vou fazer uma pergunta para ela, que saiu ontem nos jornais. Não sei se ela vai ficar contente ou triste. O Wallace está indo para o Vitória.
23: Eu gosto da ideia do Wallace estar saindo, mas eu não sabia, gosto da ideia do Cruzeiro estar pagando o salário dele. A vida está muito fácil para esse cara. A vida dele é muito fácil.
15: Você lembra, Mafê, que quando o Wallace chegou, era o superstar, né?
23: Pois é, todo mundo falava que ele ia substituir o Romero, tá? Aí, ó, 3 anos já querendo e nada.
22: Agora, a maior dor de cabeça do Cruzeiro é quanto o Gabigol, né? Final do ano está chegando, o Santos tem interesse de ficar com ele, mas o Santos quer que o Cruzeiro fique naquela parceria de pagar o salário do Gabigol.
23: Eu vou te falar a verdade, o povo acha que o Cruzeiro é um pai. E o problema é que o Cruzeiro é um pai, e é um pai mesmo, o Cruzeiro vai e aceita. Então eu acho um absurdo, se o Santos quer ficar com ele, caga essa da moita. Pega logo, fica com ele ou devolve pro Cruzeiro. E eu prefiro que ele fique com ele. Não deu certo.
15: Aqui, você que sabe, tudo tem Belo Horizonte. E notícia do Galo?
23: Não sei de nada, não. Eu não me envolvo nesse mundo, não. Eu não costumo nem chamar pelo nome
15: aqui,
23: da
15: Vai me falar que eles estão com dinheiro, hein?
23: Ah, eu não tô sabendo de nada, não.
15: É? Tá vendo? Não fala.
23: Aqui,
15: eu vou dar o comercial e já a gente volta aí. A gente vai ter muito assunto aqui para falar para você, torcedor.
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15: Então, aí, Copa do Mundo, maior artilheiro da história das Copas, Messi tem mais recordes pela Argentina. Começa hoje, então, um pouco diferente. A Seleção 93 é a opinião. Começo aí com você, Marco Aurélio.
22: Sem dúvida, o maior artilheiro despontando nessa Copa do Mundo, já 18 gols, está voando muito o Messi. E ontem nós vimos os três melhores jogadores da Copa. Teve o jogo da França e teve o jogo da Noruega. Então, os três estão fazendo grandes temporadas em suas seleções.
15: Ô, Mafê, como é que você vê aí a Argentina? Você acha favorita aí o título da Copa do Mundo?
23: Eu brinquei ontem com meu pai que, na minha vez de ser adulta e acompanhar futebol, o bom momento é da Argentina, não é do Brasil. Então, sim, eu vejo a Argentina como favorita, assim como eu vejo Holanda, Alemanha, França. E vai ser um dos adversários do Cruzeiro, gente, desculpa, do Brasil na próxima fase, né? E assim, Messi indiscutível, né? Pra mim, melhor jogador do mundo, já tem anos e anos e anos. Não tem nem comparação com
22: outros. E detalhe, né? Eles falaram, o Messi tá jogando numa liga sem expressão nenhuma nos Estados Unidos. Não é isso que a gente tá vendo o Messi na Copa do Mundo, né?
23: Pois é.
22: O homem tá voando e colocando a bola debaixo do braço. Apesar de ter perdido um pênalti ontem aos 10 minutos do primeiro tempo, jogou para fora, mas mesmo assim ontem, mais uma vez, o melhor em campo ontem no jogo da Argentina.
15: E o melhor brasileiro ainda não entrou em campo, que é o Neymar.
23: Ah, esse daí, gente, é complicado. Estão falando que ele vai estar apto, né, para o jogo de amanhã.
15: Pelo menos já treinou com bola.
23: Então, vamos ver, né? Porque assim, ele saudável é a peça-chave para o Brasil, na minha opinião. Mas ele tem que estar saudável, né?
15: Aí outra notícia também, ó, em 100 jogos pela França, Mbappé volta a brilhar na Copa. Veja os números. Ô, Jacques, dá um número aí pro torcedor.
12: Pois é, Mbappé é outro aí que está se destacando, né, Beto? Nessa Copa do Mundo, ontem marcou mais 2 gols, ele na cola aí do Messi, né? Tá essa disputa aí. Eu acredito que Mbappé ainda ultrapassa o Messi nessa busca aí pela artilharia, né, na Copa do Mundo, né? Embora, porque o Mbappé é novo ainda, né? O Messi é a última Copa dele. Então o Mbappé ainda tem outras Copas pela frente. É uma diferença aí, parece que...
22: Hoje é 18 gols pro Messi, 15 gols pro Mbappé.
12: Então, a diferença tá de 3.
22: 3 gols, mas tem o que o Jack já completou muito bem. O Messi tá parando. O Mbappé, se no mínimo, tem mais 3 Copas ainda até terminar. Garoto jovem tá voando no time da França, onde mais uma vez uma partida sensacional, uma partida que começou às 18 horas ontem, foi terminar só às 21 horas, porque nós sabemos que nos Estados Unidos tem uma lei federal que fala que todos os eventos esportivos, qualquer que seja,
0: a normalidade,
22: tem chuva, né? Tem que parar, recolhe-se todo mundo, e com detalhe interessante, né? Pode estar chovendo pouquinho, mas se cair um raio, para-se imediatamente, espera-se meia hora. Se durante essa meia hora não caiu nenhum raio, volta-se ao esporte novamente.
0: Ô, Mafeu, esse jogador, a França é favorita à Copa? Você acha com o Mbappé?
23: Eu acho que a França é favorita, sim. Mas eu não acho que o Brasil caia para uma França da vida. Eu vou ser bem sincera, eu acho que o Brasil só vai cair se for pegar a Alemanha. Tipo assim, agora, né? Nas primeiras partes da Copa. Mas voltando a falar da parte que vocês falaram de... artilheiro das Copas, o Messi, falando de Ronaldo Fenômeno, como que o Messi demorou tanto tempo pra virar o artilheiro? O Ronaldo precisou de 2 Copas e uma com o joelho saudável, né?
0: Isso aí, o Fenômeno deu uma entrevista, eu achei até legal. Ele falou: recordes é pra ser quebrado.
22: E detalhe, o Messi tá na 6ª Copa, né?
23: Exatamente.
22: O Ronaldo não foi 6 Copas.
23: Pois é.
12: Ronaldo foi apenas 4 Copas?
0: 3, né?
12: 94 ele foi como reserva, era garoto ainda, não jogou. 98 jogou, aquele problema na final contra a França. 2002 foi o problema do joelho, ele arrebentou, foi o nome da Copa. E 2006. 4 Copas.
0: Então tá aí. A Noruega, antes na classificação, no mata-mata da Copa, classificou o
22: Mafeu. Sem dúvida, ontem foi um jogaço, ontem, mais uma vez a Noruega, ontem. Mostrou por que está na Copa do Mundo. Fez um jogaço ontem contra o Senegal, 3-1, um grande jogo. Mais uma vez, Rúlio de Gullo, para mim o melhor jogador em campo ontem, mais uma vez, marcou 2 gols, meteu uma bola na trave ontem, sensacional. Ontem superando, porque vinha de Copas e não marcava gols. Só nessa Copa já marcou 3 gols. E interessante é ver como a torcida abraçou o time da Noruega. E eles têm uma comemoração muito legal que vale a pena ir no YouTube e ver a comemoração deles após os jogos da Copa do Mundo.
0: Você viu o jogo, Mafê?
23: Eu assisti por partes. Eu mais escutei do que vi. Mas vi que o Haaland tomou a bola do goleiro, meteu uma bola na trave, né? Eu vi, fez 2 gols. E eu acho muito interessante a torcida da Noruega, como eles remam.
0: Remam e fazem, né? Uma vibração. A gente tem visto aí na Copa, nas torcidas, é um espetáculo à parte, né?
23: É, muito bacana.
22: Para quem já foi em Copa do Mundo, é uma coisa, uma sensação completamente diferente. É outro patamar de você assistir um Cruzeiro Atlético, um Cruzeiro América. É outra coisa completamente diferente. Vale a pena. Para quem puder.
0: Agora que é o assunto, agora que eu quero saber do Jacques, do Marco Aurélio e da Mafê. Neymar faz o primeiro tempo completo com o grupo de seleção, de olho no jogo contra a Escócia. Neymar joga?
23: Eu acho que joga. Eu acho que ele não entra titular, mas eu acho que ele entra sim, pelo menos ali no começo do segundo tempo, nos primeiros 10 minutos, enfim, eu acho que joga sim. E é importante que ele jogue para ele pegar ritmo de jogo para o que vem aí, né, para o Brasil.
0: Vem para frente, né? Inclusive, alguns comentaristas, Mafê, eles estão comentando que se a entrada do Neymar, né, vai facilitar a vida do Vini Júnior, porque o único jogador hoje brasileiro que é visado, que tem marcação especial, é o Vini. E eles vão ficar preocupados com o Neymar. Você acha que isso aí pode ajudar o Vini Júnior?
23: Eu acho que pode ajudar, sim, mas eu acho que não faça tanta diferença. Até porque o Vini Júnior é um ótimo jogador, eles não vão tirar muita atenção dele por conta do Neymar. Acho que vai ter atenção nos dois. Mas lógico que o Neymar é o craque da seleção, né? Então todos os olhos
0: agora
23: vão ser voltados.
0: Agora já vou perguntar o Marco Aurélio, né? Neymar vai julgar, Marco Aurélio.
22: Vai, mas a Mafê foi muito feliz no seu comentário. Falou que ele joga, mas joga para mim também só no segundo tempo.
0: Mas ele vai julgar, Marco Aurélio.
22: Mas aí que tá. Uma coisa é você pegar o Neymar julgando E outra coisa é você pegar o Messi jogando hoje, o Mbappé jogando, eles estão num nível muito acima do Neymar.
0: É, isso eu concordo com você.
22: O Neymar vai chegar na seleção, vai chegar ainda sem qualidade, é um bom jogador. Aqui a gente não discute a qualidade do Neymar, a gente discute a condição do Neymar.
0: Muito
22: a condição
0: bem,
22: do
0: muito
22: Neymar
0: bem.
22: Hoje é zero para disputar um
0: muito
22: gol
0: bem. Ô, Jax, inteiro. É a sua opinião. Você também gosta do Neymar, né?
1: Não, sim, sim, claro. A gente torce pelo Neymar, que ele se recupere o quanto antes para ajudar a seleção brasileira a ter confiança aí nas próximas fases da Copa do Mundo, o Brasil conseguindo aí bons resultados, vencendo e convencendo, né? Eu acho que o Neymar deve entrar no segundo tempo, concordo aí com a Mafê, acho que o Neymar entra no segundo tempo caso ele tenha condições físicas, né, de ser relacionado para esse jogo, mas acredito que ele deve entrar no segundo tempo no jogo aí de amanhã contra a Escócia.
22: E eu acho que no lugar do Rafinha vai entrar o ex-jogador do Botafogo, o Luiz Henrique.
0: Acho que esse ele tem que ter lugar, né, Mafê?
23: Não tem, com certeza.
22: Merece, tem que jogar, porque ele dá outra dinâmica ao time do Ancelotti, que é um time muito lento, a transição de bola muito lenta, então está na hora de ter um jogador mais espoleta ali pela direita.
23: E o Rayan, quando ele entrou no lugar do Rafinha, não fez também um bom jogo, né? Eu não achei que foi um bom jogo do Rayan. Acho que vale a pena colocar o Luiz Henrique para ver como é que vai ser.
22: E aí, no segundo tempo, eu tiraria o Paquetá e colocaria o Neymar, porque o Paquetá também tem hora também, que é uma draga também. Desculpa o Jacques
0: Flamenguista. Mas ele foi contratado pelo Flamengo para ser titular da seleção brasileira.
22: Seleção. Então, é assim... Acho que
0: você sabia disso, Marcelo?
23: Eu não sabia.
0: Isso aí foi contratado, mas garantida pro Flamengo que ele ia ser titular da seleção brasileira.
23: É, mas a sorte dele é que o Neymar tá machucado. É só por isso.
0: Aqui, eu vou te fazer uma pergunta. Por que o Kaique não foi convocado?
23: Porque
0: o melhor lateral que nós temos no Brasil.
23: Eu tenho medo do que eu posso falar aqui.
0: Pode falar.
23: Vocês me falam que eu posso falar ou que eu não posso falar. A seleção brasileira pra mim é uma panela, tá? Eu acho que se o Kaique
0: concordo
23: jogasse no
0: plenamente
23: Flamengo, se jogasse no, sei lá, no Palmeiras, no Corinthians, estaria na Copa do Mundo, fato. Ele é melhor que qualquer lateral que tava lá, que tá lá, né? E a outra pessoa que eu acho injustiçada de não ter ido, Matheus Pereira. Pra mim não existe não ter ido.
0: Camisa 10 hoje no futebol brasileiro que joga aqui no Brasil, né? E brasileiro também.
22: Nós não temos camisa.
23: O Matheus Pereira é o camisa 10, o jogador com mais passes decisivos do mundo inteiro. Qualquer outro país, ele seria convocado. Só não é convocado porque é o Brasil, né, gente? É
22: patrocínio.
0: Ele não tem patrocínio, né?
23: Vai jogar no Flamengo pra ver se ele não vai na próxima?
22: É, maracuteca que a gente conhece da CBF.
1: Será bem-vindo ao Flamengo.
23: Não vai. Sinto muito, não vai dar, não.
22: Aliás, eu acho que deveria mudar as cores do Flamengo. Deveria ser vermelha, azul e branca.
23: Ah, pronto. Porque
22: tudo vocês querem do Cruzeiro.
23: Vai ser um lazer agora, não é Flamengo mais não.
0: Então, hoje é só para a gente bater, estamos batendo aquele papo com a Maria Fernanda Mafê, né, que sabe tudo de futebol. Ela sabe também notícias do Atlético, ela não quer falar aqui.
23: Eu não sei nada do Atlético.
0: Mas você sabe.
23: Eu não sei.
0: Tem que saber do adversário.
23: A única coisa que eu sei do Atlético é que o Gustavo Scarpa e o Igor Gomes estão indo embora. E se o Cruzeiro quiser, o Scarpa pode estar vindo.
0: Estou apertando aqui, já está saindo notícia.
23: Está aceitando.
22: Informação de bastidores.
23: Eu vi sem querer ontem, gente, apareceu.
22: Mas eu não queria ver o Scarpa no Cruzeiro. Eu acho que ele não é aquele jogador que encaixaria ali. Acho que o Cruzeiro hoje tem jogadores bem melhores do que o Scarpa.
23: Isso é com certeza.
22: O Scarpa seria um banco no Cruzeiro.
23: Ah, com certeza. O Matheus Pereira não senta no banco dele nunca.
22: Até o Christian, que ele poderia jogar ali pela esquerda ali, pela direita, eu acho que o Christian é melhor do que ele.
0: Ô, Mafê, conta aqui pro torcedor, pro Barbacena, toda a região, você que está presente, todos os jogos no Beirão, como que é os bastidores dessa nova administração do Cruzeiro aí com o Pedrinho?
23: Gente, eu não tenho muitos bastidores da diretoria, mas eu tenho muitos bastidores
0: da torcida,
23: então,
0: lá do
23: com
0: time.
23: A torcida. Tanto que quando eu trabalho em campo, ele sempre tá por lá e o Pedrinho é uma pessoa que ele já me conhece de longe. Por incrível que pareça, às vezes eu tenho até vergonha de falar.
0: Você é muito simpática.
23: Ele me vê de longe assim. Uma vez eu participei do tour 5 estrelas dentro do Mineirão, e aí ele veio até mim e tal. é uma relação muito boa da comissão técnica, da diretoria com a torcida. Alguns não se destacam tanto, né? Como o Spindel fica muito na dele, e o Joaquim Pinto também fica muito na dele. Mas o Pedrinho, assim, é um carinho imenso. A gente vê muito ele tirando foto na beira do campo ali, no tribuna do Mineirão. É muita foto que ele tira, ele é muito querido.
0: E, Mafeu, como começou aí a sua participação em todos os jogos aí do Cruzeiro? Você trabalhando agora, tá também no TikTok, né? Conta aí pro torcedor.
23: Então, eu comecei a trabalhar com a internet em 2020, final de 2020. E em 2022 começou a surgir as oportunidades para mim, aos poucos. Ano passado eu entrei para uma agência de marketing, né? Eles administram tudo para mim, todas as minhas parcerias. E aí surgiu a oportunidade de trabalhar no clássico da Copa do Brasil no campo pela Prime Video, Amazon Prime Video, que eles transmitiram. Então eu fui influenciadora deles lá, cobri o jogo todo no meu Instagram. E foi incrível, gente. A melhor experiência da minha vida. Foi a primeira vez que eu pisei em campo, fiquei vendo o jogo ali de trás do gol. O Caio Jorge fez gol na minha frente, foi tão difícil de comemorar. Nossa senhora, foi maravilhoso. Enfim, é sensacional. E depois

0: Cruzeiro contra o Boca, fui eu que gravei. Foi um trabalho muito especial de fazer para a Conmebol.
1: E qual que é a diferença entre Arthur Jorge e o ex-técnico do Cruzeiro?
0: Ah, o inominável, né?
1: O inominável, ah, flamenguista hoje.
0: Ah, gente, é totalmente diferente. O Tite era um técnico, na minha opinião, um pouco retranqueiro. Né? Ele sempre trabalhou nessa...
2: O Tite fez muita raiva na Serra?
0: Nossa Senhora. No jogo contra o Vasco, aquele 3x3, eu estava em campo. Meu Deus do céu, não tem coração para isso, não. É, o Arthur Jorge, ele chegou assim para mudar tudo. Eu acho que ele deveria ter sido técnico do Cruzeiro desde quando o Leonardo Jardim saiu. É, negociado aquela multa grande e tudo mais. Não me tira da cabeça que se tivesse vindo em janeiro, o Cruzeiro estaria melhor do que está hoje.
2: Concordo.
1: Você vê ele melhor do que o Leonardo Jardim?
0: Sim, com certeza. Eu gosto do Leonardo Jardim como treinador, né? Porque agora, como pessoa, eu tomei um desgosto dele. Não, eu achei ele um pouco...
2: Sem palavra, né?
0: Com todo respeito. Eu acho que ele foi muito sem palavra.
2: É, eu ouvi falar que o presidente não está comprando mais azeite dele, não. Você sabe que ele tem uma fábrica de azeite, né?
0: Como é que é o nome do azeite dele, gente? Eu esqueci o nome do azeite dele. Não, agora tem que parar. Não tem essa mais, não. Ele foi tão bem recebido no Cruzeiro, né? O Pedrinho tirou a multa pra ele ir embora. Ele vai dar uma cagada dessa. Mas nem é só por conta disso, não. Eu acho o Arthur Jorge melhor pela questão técnica mesmo. Eu acho que o Cruzeiro encaixou bem mais.
1: O problema foi ter falado uma coisa que ele não deveria ter falado, né? Eu não vou treinar time nenhum, isso não existe.
0: É só falar, futebol. Olha, eu não quero mais ficar por conta disso. É. E é isso. Não vou treinar mais nenhum time no futebol brasileiro. Aí ele deu um tiro no próprio agora... pé. É igual o Vitor Pereira do Corinthians. E quando foi? Pro Flamengo, né? Impressionante. Sempre o Flamengo tá aí no meio.
2: Outra pergunta aqui.
3: Tem cash. Bora.
2: Outra pergunta aqui. Quando o Cássio machucou, entrou aquele goleiro, eu nem vou falar o nome dele aqui, te fez muita raiva?
0: Ah, o Matheus Cunha? Ah, gente, esse daí, o Matheus Cunha só é bom na seleção. Só o da seleção que é bom. Não tem condição. Não tem condição. Eu nunca achei que o Matheus Cunha era ideal pro gol do Cruzeiro. Nunca achei. Sempre achei que a chance deveria ser do Otávio. E aí só se provou, né? Depois que deu aquela mensagem do Wallace no WhatsApp, aí... A única coisa que o Wallace fez pelo Cruzeiro, né? A única coisa boa que ele fez.
1: Agora, em anos. Tem alguma expectativa de uma contratação agora no meio do Cruzeiro?
0: Eu não tenho... Eu vou ser bem sincera. A janela, ela só abre dia 20 de julho, né? E vai até 11 de setembro, se não me engano. Ainda tá longe. Falta um mês ainda pra janela abrir. Porém, acho que o Cruzeiro está um pouco lento no mercado. E eu não tenho expectativa de grandes contratações, infelizmente. Apesar de que falaram que seriam grandes contratações, né? Pra mim, o Cruzeiro precisa de um volante reserva pro Romero, que não tem.
2: Certo.
0: Um ponta de qualidade. E eu não acho que esse ponta seja o Gabriel Peck. Apesar de que eu acho que ele vai vir. Precisa de um zagueiro reserva também. Porque o Fabrício Bruno também já tá começando a fazer raiva. E precisa de um atacante reserva imediato pro Caio Jorge, porque o Ney precisa de aprendizado demais ainda. Precisa
1: é muito
0: se desenvolver.
1: Novo, né?
0: Ele é muito novo. E assim, quando o Caio Jorge...
2: Se fala, né, das condições físicas dele, né? Que ele tem uma contusão crônica.
0: Exatamente.
2: É verdade isso, Mafê?
0: Tem. Ele chegou aqui machucado, né? Mas assim, o porte físico dele, ele é muito forte, ele é muito grande. Tanto que eu já vi ele pessoalmente ali no campo. Ele é um baita jogador. Então, ele tem condição de virar um atacante muito bom.
2: É muito arisco, né?
0: Muito. E assim, você vê que ele acerta gols difíceis. Ele faz o gol difícil e erra fácil. Tem coisa que eu não entendo. Então ele precisa treinar mais essa parte. Mas acredito que tem um potencial para ser um grande.
2: Ele tem uma arrancada tipo Romário, né?
0: Wanderlei. Exatamente.
1: O Cruzeiro usou a sua opção de compra e comprou o Sinisterra. Na sua opinião, você acha que foi uma boa contratação?
0: Acho. Eu acho que sim. Eu acho que o Cruzeiro é blindando ele para ele ficar saudável, não se lesionar mais. O Sinisterra, para mim, em ótimas condições, é melhor que o Arroio. Eu gosto muito do Sinisterra, muito mesmo. Tanto que nesses últimos jogos que ele entrou, ele agregou muito. Quando ele não fez gol, ele tava ali participando sempre.
2: Mas perdeu gols incríveis, né?
0: Pois é. Mas assim, igual eu falei, em condições, né? Em grandes condições, ele vai ser um grande jogador.
2: É 20 anos, né?
0: Eu acho que é isso mesmo. 20
2: anos.
0: Ele é muito novo. Então, o Cruzeiro tem um time muito novo. Não 100%, mas tem uma grande parte dos jogadores do Cruzeiro que são novos, em grande potencial.
2: Agora estamos chegando agora, mas vamos ao nosso último destaque. É o seu destaque de hoje, o Jacques?
3: Olha, Beto, não poderia ser diferente, né? O ET, vamos falar de Copa do Mundo. Estamos vivendo Copa do Mundo, momento de Copa do Mundo, o ET argentino, Messi. Eu acho que ele vai se consagrar nessa Copa do Mundo. Quando tiver a eleição lá do melhor do mundo, acredito que Messi leva de novo a bola de ouro. concorrendo com o Mbappé. Claro, eu acredito que vai dar Messi.

0: E com certeza.
1: E o seu destaque, Marco Aurélio?
2: Não, vou pedir desculpa à torcida do América, que eu falei que o jogo do América seria ontem. Não é verdade, o jogo do América para a Série B é hoje, às 20 horas, em Belo Horizonte, contra o Criciúma.
1: Vamos torcer, América. Vamos torcer, América. E o seu destaque?
3: Não tem um destaque, eu acho. Falar igual ele falou ali de Copa do Mundo mesmo, Messi brilhando. E vamos ver se o Neymar joga, né? Quem sabe?
1: Eu tô,
3: se
1: jogar... Tô, eu, o maior prazer que eu vou ter aqui na Seleção 93 é ter ali, né, gol de Neymar, para me falar quem.
2: Desde
1: vou,
2: que o Neymar
1: vou queimar a língua de certas pessoas.
3: Ah, tá vendo? E tá torcendo pro Neymar só para te
2: só para me irritar, porque eu já falo do Neymar já há 2 anos aqui nessa bancada.
3: Ai, ai, então tem 2 anos, você espera isso, Pé?
2: Daqui a pouco,
3: você pode fazer 3, você pede
1: música
3: fantástica.
1: Não ia convocar o Neymar, convocou o Neymar, mas
2: convocou por causa de marketing.
3: Total, porque um jogador saudável iria, mas ele não saudável em qualquer outra seleção não iria.
1: Você tem uma ideia, Matheus, você que trabalha em marketing, né? As camisas estavam encalhadas. Ela convocou o Neymar, vendeu tudo.
3: Oh, meu Deus, foi mesmo. Foi. E tava gente colocando o nome atrás, o 10, disparou.
2: Só mais uma coisa, hoje o Júnior não pode te falar que hoje às 14 horas tem Cristiano Ronaldo em campo.
1: Isso.
2: Se Portugal não ganhar hoje, tá fora da Copa, hein?
1: É isso aí, ô Jacques?
0: É, mas ele empatou o primeiro jogo. Joga com os Uzbequistão.
2: Ele empatou o primeiro jogo.
3: Ganhar do Uzbequistão vai ganhar de quem, né? Já diria grande Thiago Neves, misericórdia, gente. Apaga isso!
2: Empatou a primeira, né?
1: Aqui. Você gostou dessa quantidade de seleção nessa Copa do Mundo agora?
3: Eu gostei, mas o meu pai não gostou. Ele virou pra mim e falou assim que acho que não tem a mesma graça do que tinha antes. Mas eu gostei, eu acho que dá oportunidade.
1: Eu acho que deu oportunidade a algumas seleções destacar. Exatamente. Né?
3: É igual o Cabo Verde, Cabo gente. Verde, o Cabo Verde empatou, foi com o Uruguai, não foi? 2-2 com o Uruguai, deu chance pra eles mostrarem.
2: Empatou com o Portugal de Cristiano.
1: Se o Cássio não melhorar, pode trazer o goleiro.
3: De quem?
1: Do Cabo Verde.
2: Vozinha.
3: Ah, o Vozinha. Então, pra ser reserva do Otávio, né? Porque o Otávio é melhor que ele.
1: A gente tem que ir embora, né? Mas, Matheus, a gente ficou muito satisfeito. A gente vai torcer com que você volta, né? Sempre aqui. É, né? A gente ser o nosso início aqui, na época, o Show de Esporte, a sua participação. Nós, quando começamos as transmissões, você foi um destaque aqui com a gente, né? Você era... chegou aqui garotinha.
3: Nossa,
1: né?
3: Eu tinha acabado, eu não tinha nem 18 anos, eu acho. Agora eu vou fazer 22.
1: Tive de pedir autorização, seu pai.
3: Foi mesmo, eu não era nem maior de idade. Galera antiga,
1: sinal,
3: aí deve
1: manda
3: lembrar.
1: Um abraço, tem muito tempo que eu não a vejo. Sua mãe é muito simpática também.
3: Pode deixar, vou mandar um abraço.
1: É um prazer que a gente. Foi uma das grandes amizades que a gente, né, fez.
2: E,
1: né?
2: E eu orgulho para a Barbacena ter uma.
1: É, hoje, eu sou seguidor.
2: Representando Barbacena.
1: No Instagram, eu sou seguidor seu.
3: Também
1: sou.
3: Obrigada,
1: tudo que você. Que você gosta.
2: Ele me dá o Cristiano Ronaldo figurino do.
3: Ele tá colado no meu álbum, mas eu vou abrir outro pacote e vou trazer você, para ficar tranquilo.
1: Aqui, eu. Como é que o torcedor de Barbacena, o desportista de Barbacena, pode acessar aí a sua página no Instagram e também no TikTok?
3: O meu arroba no Instagram e no TikTok é o mesmo. Vocês pesquisam lá, Mafe, M-A-F-E, SEC, C-S-C, de Cruzeiro Esporte Clube, e na frente do Mafe coloca um I. Você vai achar meu perfil lá, é o único perfil com a camisa do Brasil, porque atualmente eu não tô com a camisa do Cruzeiro, não. Tô com a camisa do Brasil, vou representar a seleção. Mas certo. É o mesmo no TikTok e no Instagram, não é difícil de achar, não.
1: Ah, uma pergunta aqui que o torcedor quer saber, está até escrito aqui. Você não tem medo de entrar lá na Arena MRV?
3: Nenhum. Eu sou invicta lá.
1: Você entra de camisa azul, tudo?
3: Não, vocês tinham que ver. Eu fui no show do Luan Santana, dia 21 de março. Gente, foi demais, porque eu tava com a capinha do Cruzeiro. E aí a gente foi no gramado para conhecer as estruturas do show e tudo mais. Eu tava com a capinha, o cara da arena falou assim, aqui você tem que tirar, porque aqui não é permitido. Aí eu falei assim, a capinha eu posso tirar, mas a tatuagem não tem como eu tirar. Eu não tenho medo nenhum, sou invicta lá. Eu fui lá em um jogo e 2 shows. Os shows foram maravilhosos. E o jogo eu ganhei.
1: Ah, então tá legal. Então, ô Jacques, obrigado aí por sua participação. Aqui.
0: Prazer Deixa sempre, Beto Santos.
1: Um abraço aí.
2: Um abraço, torcedor, até amanhã.
1: Ô Mafê, é pena que nós temos embora, só que as rádio tem horário, né?
3: É,
1: já estou até passando aqui, ó. O chefe lá já está me olhando aqui. Ó.
2: As portas estão abertas para você, a hora
1: mas
2: que
1: não,
2: você
1: nós vamos, aqui. Nós vamos, né? Eu tenho, né? A gente vai, sempre que puder, a sua presença aqui vai engrandecer aqui os nossos programas esportivos.
3: Obrigada, gente. Combinando direitinho, só me chamar que eu venho.
1: Então tá. Um abraço aí, torcedor. Um abraço, Marco Aurélio. Um abraço, então, para você.
3: Abraço,
1: tá?
3: Gente.
1: Um abraço. Já que dando aquele brilho bonito no nosso YouTube, som, imagem, quem é o Jackson?
0: É isso aí, grande fera, Jaime Júnior, nos bastidores, levando aquela imagem para você conferir lá no YouTube 93FMBQ.
1: Um abraço, torcedor.
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4: Meio-dia e 32.
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1: Uma excelente tarde pra você, tarde de terça-feira, 23 de junho de 2026. Tá chegando aí, conectados, com jogada de Cediplan, planos de saúde,

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1: Bora nessa para uma super terça-feira ensolarada e fria na cidade. Não se engane com o sol, meu amigo, porque na sombra a cidade está no clima do Let It Go. Muito frio por aqui, mas o nosso astral tá lá em cima, deixando sua tarde incrivelmente calorosa pela sintonia do 93 FM. Por aqui tem música, tem alegria, tem diversão e, claro, tem aquelas fofoquinhas marotas pra te fazer companhia nessa tarde de terça. A gente começa com música boa. Por aqui tem Matheus e Cauã.
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0: Bora na sintonia do Conectados, vamos falar sobre uma coisa que eu gosto muito na vida e não, eu não estou falando de dormir. Olha, estou falando do cafezinho. Atenção, porque essa notícia é para você que é amante do café. Durante muito tempo, o café foi tratado com desconfiança quando o assunto era saúde. Hoje, no entanto, a bebida vem ganhando um novo status à medida que pesquisas apontam aí possíveis benefícios do consumo moderado, especialmente para o nosso cérebro. Um estudo com cerca de 400 mil adultos observou que pessoas que consumiam entre 2 e 4 xícaras de café por dia apresentavam menor risco de desenvolver doenças neurodegenerativas e outros problemas de saúde. Então, meu amor, eu tô bem protegida porque são no mínimo 4 xicrinhas por dia. Entre os dados mais chamativos, os pesquisadores identificaram uma redução de 27% no risco de Alzheimer e 32% no risco de Parkinson entre os consumidores moderados. O estudo também associou o hábito a uma menor incidência de diabetes do tipo 2 e a um risco reduzido de mortalidade por doenças cardiovasculares. Segundo os autores, o melhor resultado apareceu entre pessoas que consumiam em média 3 xícaras por dia, enquanto quantidades acima de 6 xícaras tendem a reduzir esses benefícios, ou seja, sair da estimativa boa, cair para ruim de novo. Além da cafeína, o café contém compostos antioxidantes e anti-inflamatórios, como ácido clorogênico e a trigonelina, que vem sendo estudados por seu possível efeito protetor sobre o sistema nervoso. Pois, meu bem, cafezinho é sempre bom, esquenta, alegra, mas ó, uma dica, café sem açúcar, tá, meu amigo? Tira esse açúcar da sua vida. Bora seguindo no Conectados, com a boa xícara de café quente, tem eu, tem você e tem Beyoncé com Texas Roadhouse.

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2: Na sintonia da 93 FM, nós vamos falar sobre uma das minhas maiores paixões. Estou falando só sobre grandes paixões hoje, né? Comecei falando sobre o café, mas a segunda paixão é o rádio. Olha que notícia legal, gente. O rádio segue sendo como um dos meios de comunicação mais fortes e confiáveis em Minas Gerais. Isso é o que mostra a pesquisa da Quest Inteligência, que foi apresentada durante um evento na capital mineira. Segundo o levantamento, 62% dos mineiros consideram o rádio o meio mais confiável para publicidade, índice que coloca o veículo à frente das redes sociais nesse quesito e reforça a nossa credibilidade junto ao público. Os números também mostram a força do hábito entre os ouvintes. Em média, nós mineiros passamos cerca de 4 horas por dia conectados com o rádio, enquanto 75% dos mineiros afirmam manter esse costume há mais de 20 anos. Além disso, 55% dos ouvintes são considerados altamente engajados, o que demonstra um consumo frequente e uma relação duradoura com o meio. O estudo ainda reforça que o rádio segue presente na rotina da população, seja no carro, em casa, no trabalho e até mesmo pelo celular. E aí, de onde você está me ouvindo agora? No carro? No trabalho? Está no serviço? Está no trânsito, indo de casa para o trabalho, levando criança na escola? Você está ouvindo o rádio. Essa pesquisa também aponta que o rádio soube atravessar essa transformação digital sem perder espaço. Dentro do conceito Rádio 3.0, o meio está presente no dial, que é aquele do rádio mesmo, né, gente? Em transmissões pelo streaming, em aplicativos, nos podcasts, nas redes sociais e também no YouTube. Ou seja, estamos em todo lugar. Então eu já aproveito para te deixar essa dica. A 93FM está presente em todos esses meios, que é o Rádio 3.0. No YouTube, no Instagram, no Facebook, no app, no Spotify. Não seguem a gente ainda para esses canais? Vai lá e começa a seguir, que eu te garanto que você vai ter sempre a melhor programação, as melhores companhias, as melhores músicas e a melhor informação para o seu dia. Um viva pro rádio! Por aqui, vamos matar a saudade? Tô a fim de voltar lá para os anos 90, anos 80. Vamos tocar Queen no Conectados.

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1: E a gente vai chegando no finalzinho do nosso encontro desta terça-feira para falar o seguinte com você. Você conhece a geração canguru, aquela que não desapega? Pois é isso que nós vamos falar. Olha, porque morar sozinho já não é mais o caminho automático para boa parte dos jovens, acredite se quiser, tá? O novo comportamento apelidado de geração canguru tem ganhado força em vários países e mostra que cada vez mais adultos estão permanecendo na casa dos pais ou voltando a morar com a família. Sério, gente, pelo amor de Deus, a gente quer independência, vocês estão voltando para trás? Nos Estados Unidos, por exemplo, 35% das pessoas entre 18 e 32 anos viviam com os pais em 2024, um salto expressivo em comparação aos anos 1971, quando esse índice era apenas de 8%. Aqui no Brasil, o movimento também chama atenção. Hoje, um em cada quatro brasileiros que tem entre 25 e 34 anos ainda mora com a família. E esse número cresceu 137% na última década. O fenômeno é explicado por uma combinação de fatores, como o aumento dos aluguéis, o prolongamento dos estudos e o adiamento do casamento e também a saída definitiva da casa dos pais. Mas os dados mostram que nem tudo se resume à dificuldade financeira. 70% dos jovens que vivem com a família estão empregados, taxa próxima dos 75% registrados entre aqueles que moram sozinhos. Outro dado que ajuda a gente a entender essa transformação é o crescimento das chamadas casas multigeracionais, pensadas para reunir até três gerações sob o mesmo teto. Nos Estados Unidos, esse tipo de imóvel já representa 20% das vendas e voltou a crescer pela primeira vez em 50 anos. Entre os motivos apontados por quem escolhe esse modelo de moradia, o principal não é apenas economizar, mas também fortalecer laços familiares. Será? 35% afirmam que a decisão está ligada ao desejo de passar mais tempo com a família, pois eu acho que não é isso não. Tem muita gente que não quer assumir a independência, não quer assumir seus BOs e continua lá, ó, grudado na saia da mãe, grudado na calça do pai. Hashtag, como falei. Bora, vamos de música por aqui. Já que eu tô num clima de matar saudade, vou matar saudade com mais uma por aqui. Vamos com Backstreet Boys no Conectados.

0: chega no finalzinho nesta terça-feira, desejando a você uma excelente tarde. Amanhã, quarta-feira, a partir de 1 da tarde, tô ao vivo no seu rádio, sempre com apoio de Sede Plan, Planos de Saúde, Aromas Decor e Homem.com. Um beijo, fique bem, tchau.
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6: Olá, tudo bem? Uma boa tarde para você. Estamos de volta por aqui na programação 93 FM e a partir de agora você confere com a gente o Mega Pop.
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6: Uma excelente tarde para você, é isso aí. A partir de agora você confere pela 93 FM o Mega Pop, o melhor da música pop, ainda notícias, fofocas, tudo isso e muito mais nessa tarde aqui na programação 93 FM. Para começar tem Bruno Mars, I Just Might.

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2: Essa é 93 FM, a Rádio Que Show. Notícias chegando. Quem chega dessa vez é Thiago Rossi. Alô, Thiago, boa tarde.
3: Boa tarde, Jackson. Boa tarde, amigos do Mega Pop. Tudo bem? Olha, a Receita Federal liberou nesta terça-feira a consulta ao segundo lote de restituição do Imposto de Renda da Pessoa Física, cujo critério bancário será feito em 30 de junho. O lote, que soma 16 bilhões de reais e contempla 9,58 milhões de contribuintes, o maior da história em número de beneficiados, incluiu pagamentos para grupos com prioridade legal, como idosos, pessoas com deficiência e professores, além de contribuintes que usaram declaração pré-preenchida ou optaram por receber via Pix. A consulta pode ser feita pelo site ou aplicativo da Receita Federal na opção Meu Imposto de Renda em Consultar Minha Restituição. E a Polícia Federal deflagrou nesta terça-feira a Operação Miragem para investigar crimes contra o Sistema Financeiro Nacional envolvendo o Banco Digimais, com controle ligado ao Bispo Edir Macedo, da Igreja Universal. A ação cumpre 9 mandados de busca e apreensão em São Paulo, com participação de mais de 50 policiais federais, além da quebra de sigilos e bloqueio de até 670 milhões de reais em bens. Segundo as investigações, baseadas em relatórios do Banco Central, a instituição teria manipulado dados contábeis para ocultar sua real situação financeira e viabilizar operações irregulares, podendo os investigados responder por gestão fraudulenta e outras infrações previstas em lei. Bem, Jackson, eu vou ficando por aqui, mas às 15 horas a gente volta com mais informações direto da redação. Quer ficar bem informado? Então fica ligadinho na 93FM. Até mais!
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0: Melim hipnotizou, encerrando aí essa super sequência do Megapop na programação 93 FM, a rádio que é show.
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18: Bom demais você com a gente nessa tarde aqui, curtindo o Mega Pop 93 FM. Olha só, Madonna lança o seu 15º álbum de estúdio, o Confessions 2, no dia 3 de julho, e se apresenta no show de intervalo da final da Copa do Mundo 2026, no dia 19, lá nos Estados Unidos. O momento não poderia ser mais apropriado, a divulgação do álbum só tem a ganhar. Para se ter uma ideia, a final da Copa de 2022 no Catar teve audiência mundial de 1,5 bilhão de espectadores, segundo a FIFA, em comparação ao Super Bowl 2026. Maior audiência da TV nos Estados Unidos, teve média de 125,6 milhões de telespectadores. A Copa, por ser um evento global, tem um alcance assustadoramente maior. Não se sabe o que Madonna cantará no show de intervalo no final da Copa do Mundo. O show deve durar cerca de 11 minutos, segundo a imprensa internacional. Mas a cantora terá que dividir o espaço com BTS e Shakira. É pouco tempo para cada um. Muito bem, então vamos curtir aqui uma música que para parte desse álbum novo de Madonna, parceria aí com Sabrina Carter. A gente curte agora no Mega Pop 93 FM, Bring Your Love. Uma excelente tarde para você.
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0: Muito bem, agora aqui no Mega Pop 93 FM a gente vai ouvir as rapidinhas dele, seu Janu na área. Alô, seu Janu!
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2: O sujeito foi no postinho de saúde, pra poder, né? Poder ir no postinho de saúde. Aí, na hora que o médico abriu a porta assim do consultório, o médico olha pro homem. O homem tá com um sapo na cabeça, um sapo na cabeça. Aí o médico vira pra ele. Ele tava com um sapo na cabeça, como se fosse um chapéu mesmo assim. Vira pra ele, pelo amor de Deus, mas o que é isso, meu? O que é isso? Aí do nada, o sapo abre a boca e responde: ué, não sei, começou com uma coceirinha na bunda.
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0: Muito bem, é isso aí, seu Janu. Sempre por aqui na programação 93 FM com as curtinhas, aquelas piadas marotas dele, seu Janu, aqui em 93.3, a Rádio Que Show. Até a próxima, hein, seu Janu.

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4: Bom demais, Mega Pop 93 FM aqui na rádio Kia Show. Vamos lá, mais uma super sequência por aqui. Começando tem Coldplay, Feels Like I'm Falling in Love. Uma excelente tarde.

0: Vanessa da Mata, no Megapop 93 FM. John Newman, Love Me Again, Coldplay, Feels Like I'm Falling in Love. 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Então mande o WhatsApp pra gente aí, 999-25-2750. 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Agora são 3h19, tá chegando informação direto da redação.
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0: E as informações direto da redação com Isabela Moreira. Boa tarde, Isabela.
2: Boa tarde, Jackson. Tudo bem com você? Tô chegando aqui com mais notícias direto da redação. O escritor Silvério Ribeiro promove nesta terça-feira, dia 23, às 7 da noite, na sede da Academia Barbacenense de Letras, a noite de autógrafos do seu romance Laços Amorosos. Com entrada gratuita, o evento marcará a apresentação da mais recente obra do autor e será uma oportunidade para o público conhecer sua trajetória literária, conversar sobre sua produção e adquirir exemplares autografados. A atividade acontece na Rua General Câmara, número 11, no prédio da Casa da Cultura de Barbacena. E a Prefeitura informa que nesta quarta-feira, o atendimento ao público na Secretaria Municipal de Urbanismo, no Instituto Nacional de Colonização e Reforma Agrária, na Secretaria de Agricultura, Pecuária e Abastecimento e na Secretaria Municipal de Meio Ambiente, terá início ao meio-dia. A alteração temporária ocorre para que os servidores participem de um treinamento interno voltado ao aprimoramento do atendimento à população. E a partir de 3 de agosto, o Sistema Único de Saúde voltará a adotar o esquema vacinal contra a poliomielite com 5 doses para crianças menores de 5 anos. O calendário passará a incluir uma segunda dose de reforço aos 4 anos de idade, aplicada exclusivamente com a vacina injetável de vírus inativado, além das 3 doses básicas aos 2, 4 e 6 meses e do reforço aos 15 meses de idade. A mudança foi definida pelo Ministério da Saúde após recomendação da Câmara Técnica Assessora em Imunizações e comunicada pelo Programa Nacional de Imunizações. Mesmo sem registrar casos da doença há 37 anos e com certificado de área livre da circulação do vírus desde 1994, o Brasil mantém a vigilância, porque a poliomielite ainda circula em alguns países. Eu vou ficando por aqui, Jackson, mas mais tarde a nossa equipe volta com mais notícias direto da redação.
0: Muito bem, Isabela Moreira com a gente por aqui, com as informações direto da redação. Forte abraço para você, Isabela.
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0: 3h22, Selena Gomez.

0: Medusa, aqui no Megapop 93 FM, Another Road, Selena Gomez, Love On. 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
7: Bom demais. É isso aí. Mega Pop 93 FM. Por aqui o melhor da música pop. Informação e promoção para você pelas ondas da nossa 93 FM, a Rádio Que Show. 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
7: Bom demais, vamos matar saudades por aqui no Mega Pop. Chegando tem Tears of Years. Everybody wants to rule the world. Uma excelente tarde. Essa é a 93 FM, a rádio que é show.

0: Taylor Swift, Post Malone, por aqui no Mega Pop 93 FM, Fortnite, Olivia Dean, Man I Need, NX Zero, Onde Estiver, ainda teve uma saudade com Tears for Fears, Everybody Wants to Rule the World. E quem faturou, olha só, hein? Dois convites para curtir aí o jogão da seleção brasileira amanhã no M-Pub. Além do jogão, ainda tem pagodão, hein? É isso aí. Uma noite de quarta-feira para você curtir lá no M-Pub. Quem faturou, então, dois convites? Rodrigo Luiz Ferreira, telefone 984-51, final 88. Alô, Rodrigo, você faturou aí dois convites, tá bom? Para você curtir aí o jogão da seleção brasileira, além de show de pagode, DJ e muito mais aí, M-Pub, Pagode do Sapo, agitando a torcida brasileira durante essa Copa do Mundo. Amanhã a casa abre a partir de 5h30 da tarde para o jogão, então, Brasil e Escócia. Além disso, como eu disse, rolando o pagode e DJ agitando a festa da torcida brasileira lá no M-Pub amanhã. Rodrigo, então, Rodrigo Luiz, faturou aqui dois convites por conta da 93FM para torcer para nossa seleção brasileira amanhã lá no M-Pub. Valeu, Rodrigo, é isso aí, obrigado pela participação de todos aqui com a gente no WhatsApp 999252750. Continue com a programação 93FM. Daqui a pouquinho tem o Fera Vandeir Antunes com o Circuito Sertanejo. Valeu, tchau, tchau.
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0: Gente que se liga na gente, boa tarde, o Circuito está no ar, o nosso momento sertanejo aqui na nossa 93 FM, a rádio que é show. Emoções da terça-feira, hoje 23 de junho de 2026, faltando 17 dias para a festa da família sertaneja, a volta do encontro de violeiros da Barbacena. Alô, Colônia Rodrigo Silva, estamos aí nessa expectativa, tá bom? E o nosso som começa com a música sertaneja fazendo o clima para você, em casa, no trânsito, no trabalho, no fonezinho de ouvido, na internet, onde quer que esteja, o que vale é sua companhia do outro lado do rádio. Embarque comigo nessa emoção. O Circuito está no ar.
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0: Muito mais som para você na rádio que é show 4 e 3.

0: na Rádio Que É Show 4 e 14. Legal esse som, hein? Rolou pra você aqui, Maiara e Maraíza, no nosso circuito sertanejo, o clima da sua tardezinha. Gente, já comentamos aqui sobre o encontro de violeiros e durante esses próximos dias vamos falar bastante, convidando todo mundo, né? E tem a grande Cavalgada da Colônia também. A Cavalgada da Colônia acontece dia 12 de julho, o domingão de encontro, hein? 9 horas da manhã, concentração no estacionamento do Parque de Exposições. Tem gente de toda a região, de todo lado, já confirmando presença. Escuta só aí pra você ver. Escuta só. E se você vai participar dessa cavalgada também, você tem a sua comitiva ou vai vir com a sua galera, a sua família, confirma aí nesse número que nós vamos passar para você concorrer também ao sorteio de uma cela, tá certo? Manda seu recadinho aí, vamos que vamos!
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2: Ô Barbacena, ô Cavalgada da Colônia. Fala meu amigo Silvano. Confirmando presença aí, o Otávio Sandai Bitcoca, comitiva sem pinga na Nansai. Dia 12 de julho, estaremos presentes aí, se Deus quiser. Mais uma cavalgada na fé de Deus.
3: Passando aqui para te lembrar aí que na cavalgada da Paulona Rodrigo Silva aí, a comitiva do Quilombo vai estar presente. Beleza? O Dibão guarda nós aí que nós estamos juntos. Comitiva do Quilombo vai marcar presente nessa festa aí, viu? Pode contar com nós aí.
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2: Aqui rola muito mais som, muito mais música. Olha só, uma das atrações do nosso encontro de violeiros em Barbacena, além de artistas da cidade, artistas que vocês vão ver pela primeira vez cantando aqui. São da cidade, mas pela primeira vez estarão no nosso palco, na nossa festa, tá? Aqui pra Barbacena, tá? Você vai ver também aí artistas que vocês já conhecem, como eles aqui, ó. Os meninos Dalbert e Gabriel, presença confirmada no sabadão, dia 11 de julho, o sabadão, eles vão fazer um showzaço, hein? Pra toda a família sertaneja, a juventude aí, conferir com a gente. Depois do show de Alan e Aladim, modão e clássico. Pode preparar, vai ser bom demais da conta. Entrada franca na Colônia Rodrigo Silva. É realização da Prefeitura de Barbacena, da Casa de Itália e também do Grêmio Recreativo da Colônia. O apoio é da 93 FM. Então se liga aí, Dalbert e Gabriel, presença confirmada no Encontro de Violeiros, em Barbacena.
3: É bom, hein? É com você, meu irmão. Deixa comigo.

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18: Pronto, demorou nada, voltamos. E tem mais um recadinho aqui. Tem mais gente confirmando a presença na grande cavalgada da Colônia, a cavalgada do Encontro de Violeiros. 12 de julho, hein? Todo mundo lá nessa cavalgada. Vamos aí percorrer as ruas da cidade e fazer uma festa bonita. É, resgatando, enaltecendo e valorizando nossa cultura e nossa tradição. E é claro, tudo começa na sexta, dia 10 de julho. A sexta é a partir de 7 horas da noite, com emoção e fé, no momento especial de abertura. Você não pode de perder. Na Colônia Rodrigo Silva, a volta do Encontro de Violeiros, tá bom? 10, 11, 12 de julho. Segue a gente aí no Instagram pra você ver aí todas as informações, todos os detalhes com Vandeir Antunes. Segue a gente aí, certinho? Recadinho da galera. 4:31.

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2: Tá falando aqui o Ari Santana, de Santana do Grandel. Tamo junto, se Deus quiser, na festa aí, beleza? Mas muito obrigado pelo convite.
3: Aqui é o Antifrefe de Barroso, da Comitiva. Avisa que eu cheguei. Se Deus quiser, dia 12, nós estaremos aí juntos, chegando aí a nossa comitiva. Avisa que eu cheguei, de Barroso. Estaremos juntos aí, se Deus quiser.
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1: Um balanço exagerado, vai.

0: Olha só a emoção, rolou uma saudade de presente pra você. Isso é um clássico sertanejo, hein? A gente canta muito modão no nosso encontro de violeiros. Xalana, e essa aí é a cantora, violeira, apresentadora Adriana Farias. Essa moça tem uma história linda na música sertaneja e estará na noite de abertura com a gente, dia 10 de julho, no show de abertura, um show maravilhoso. Se você gosta da autêntica música sertaneja, já reserva na sua agenda aí. 10 de julho, 10 horas da noite, tem o show dela, mas a festa começa cedo, 7 horas da noite. Tem o hino nacional na viola, tem a abertura com a presença das autoridades, da comissão organizadora e tem muito forró também. Muito forró na nossa festa da família. É o Encontro de Violeiros. De volta a Barbacena. A 7ª edição aqui e 12 anos de história percorrendo a região. Apoio 93 FM. Olha só, tem mais, muito mais rolando.
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0: 4:41.

0: Nossa Senhora!
1: Por aqui, 4 horas 49 minutos. Puxa vida, como passa rápido, hein? Acabou mais um circuito. É, o circuito sertanejo, a nossa tardezinha ficando por aqui. O Guto Costa tá chegando. Vai rolar aí o Fala Comigo, naquele clima gostoso, naquele bate-papo. E eu volto amanhã, 5 da madrugada, com o Sertanejão Bom Demais da Conta. E a nossa contagem regressiva segue. Faltando agora 17 dias pro encontro de violeiros. Você vai, né? Ó, é pra levar a família, tá? Convidar o vovô, a vovó, os pais, a família. Teremos uma praça de alimentação, um espaço amplo, né? Com área lá para eles acompanharem tudo, sentados, bonitinhos, numa boa, num ambiente muito gostoso, aconchegante e confortável. É como se a gente estivesse no terreiro lá de casa. Marca aí na agenda, 10, 11, 12 de julho, encontro de violeiros. Muita gente já ouviu falar, mas muita gente não foi ainda, né? Então estou aguardando todo mundo. Vai ser uma oportunidade da gente se conhecer também. Alô, Colônia Rodrigo Silva, aquele abraço. Será um prazer estarmos juntos novamente. Valeu todos os envolvidos aí. Valeu, valeu. Vamos encerrar agora com essa emoção aqui.

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4: 93 FM, 5 em ponto.
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0: 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Vamos juntos hoje, terça-feira, dia 23 de junho, esta é a 93 FM Barbacena, Minas Gerais, e eu sou o Guto Costa, acompanhando você, já sabe, não é? Até às 19, para participar é só discar 39390950, ou então vem no zap zap da 93, 999252750. Eu tô te esperando, hein? Telefone tocou, não tocou? Fala comigo!
2: Estamos!
0: Uai, que isso?
2: Estamos!
0: Margarida, apareceu a Margarida, uai. E aí?
2: Uai, eu tô vendo o jogo da Copa, pô!
0: E aí, tá gostando? Qual a seleção que você mais gostou, Luiz?
2: Ei!
0: Qual a seleção que você mais gostou?
2: Aquela, Curuçal!
0: Puro sal?
2: É, Curuçal!
0: Ah, ela é boa, ela é boa. Jogou com quem, Luiz?
2: Ué, ela jogou com a Alemanha e perdeu 7-1.
0: Ué, tá doido.
2: É que eu tô mais gostando.
0: É que por que, tá te lembrando o Brasil ou alguma coisa?
2: Ô, Guto, seu cara, você é evidente, velho.
0: Nada. E amanhã, qual é o placar do jogo amanhã, Luiz?
2: Ô, Guto, se for fazer bolão, eu vou falar. Agora, se for fazer bolão, eu não vou falar, não.
0: Ué, vou te colocar no bolão da família. Lá na família lá tem um bolão lá. Eu ganhei o último.
2: Ganhou?
0: Ganhei.
2: Eu ganhei um aí também.
0: Só que tem uns que pagaram, tem uns que não pagaram, não.
2: Aí que é o problema, aí no bolão desse eu não entro, não.
0: Bolão em família é complicado por causa disso. Uns pagam, outros não pagam.
2: Eu ganhei um aqui de 20 reais aqui. Deu 330 reais.
0: Ué, que isso, eu ganhei 90, foi pouco, mas tá bom. O negócio é brincar.
2: É, ué.
0: E conta pra mim qual vai ser a música de hoje, Luiz.
2: É, no altar do Senhor.
0: Altar do Senhor. Quem canta?
2: É aquela menina lá, Dias, como é que chama o nome dela?
0: Ixi Maria, vou ter que buscar no YouTube aqui pra ele. Dá trabalho. E vai oferecer pra quem, Luiz?
2: Ah, pra todos os ouvintes da rádio aí, pros atleticanos de audiência aí, a tia Celina, tia Valdemira, seu Minha, Cristiano Fondo Cosme, Celina de Sacoste, Vô Agostinho.
0: Isso.
2: Meu amigo Rodrigo Guimarães, meu amigo Flamengo Simão, Mauro Marçal, Padre Jorge.
0: Isso.
2: A galera toda aí que tá na audiência, minha esposa Adeliane, meus freguês que vem aqui.
0: Os clientes tudo, né, Luiz? É essa daqui, Luiz?
2: É essa mesmo!
0: Da Celine Dion lá, é isso?
2: É, parecida, né?
0: Não parecida não, pegou a melodia toda da Celine Dion.
2: É, ou você quer falar com a advogada ou não, né?
0: Ué, tá por aí?
2: Ah, não. Eu tenho a médica, doutora.
0: Nossa, Henrique, isso é só a nata, né, Luiz? É só a nata. Luiz, aquele abraço pra você.
2: Abraço!
0: Abençoada.
2: Quando vai ser o Brasil?
0: Brasil amanhã?
2: Ah.
0: 3-1, pode jogar no bolão pra você ganhar.
2: Quanto?
0: 3-1.
2: Beleza, falou.
0: Então valeu, aquele abraço.
2: Abraço.
0: Esse é o Luiz, hein? E essa aqui, ó. Melissa, é isso? No altar do Senhor. Começamos bem, hein? Tá liberado, é só ligar 3939-0950 que eu tô te esperando.

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2: Ha. Sou eu. Vamos lá. Mas é na hora, na hora, na hora. É só ligar 31-310950 ou então vem no zap, zap tá aqui, ó. Fala comigo, meu neto querido. Ei, Bobaleninha, sua benção aí. Tudo bem com você? Toque, por favor, na linha do tempo para os ouvintes, meus familiares. Bruda Pieve, obrigado, Deus abençoe. Assim que é bom, hein? Vitor e Léo, então, na linha do tempo. Beijo salado pra senhora, Bobaleninha. Tá aí, ó, 5h10.

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3: Tá esperando. Tô mesmo, hein, corre lá. Sou eu, e vamos que vamos, sempre em alta sol nas ondas da 93 FM. Vamos falar de saúde, vamos. 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
1: Com certeza, mas não tem como eu adivinhar não, meu querido. Você tem que ligar pra cá, 3939-0950. 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Vamos lá, vamos ver quem tá por aqui. Fala comigo!
2: Alô! Boa tarde, Guto Costa! Fala comigo!
1: Mas é na hora, dona Celinda. Como é que tá você? Tudo bem?
2: Graças ao Senhor, bom Deus, tudo na Santa Paz. E com você?
1: Assim, melhor agora, melhor agora.
2: Me cangada nesse time caso de fim, tá bom?
1: Não é? Gripe pegando todo mundo, tá uma loucura esse negócio, né?
2: Ah, por aqui também, aqui em casa, não. Bom, chegou que eu estava ontem, eu tive que levar no hospital por causa de gripe, mas... todo mundo gripado por aqui, nossa senhora.
1: É, melhorando, vamos torcer pra todo mundo melhorar.
2: Né? Deus quiser.
1: E o resto, qual vai ser a música de hoje?
2: É, 60 segundos com Gustavo Lima.
1: Ó, tava até com retrovisor aqui, você acredita? 60 segundos.
2: Acho que é assim que eu tô achando.
1: Ah, meu Deus, quando fala assim eu tô pedindo. Deixa eu ver aqui. 60 segundos, Gustavo Lima. E vai oferecer pra quem, dona Celinda?
2: Pra todos os ouvintes, todos meus amigos do Passaporte Região, todos da minha listinha, pra toda a equipe da 93, Correio da Serra Tropical, pra você e família, pro Rodrigo e família, pro Batiev e família, pra todo mundo que estiver ouvindo.
1: Uai,
2: pra todo mundo que manda música pra mim.
1: Ai, mandou bem, mandou bem. Pode rodar o som, ela tá até rodando aqui, ou é essa mesmo? Acho que é, né?
2: Essa aí.
1: Essa aqui?
2: É.
1: Beleza, Celinda aqui, ó. Um beijo instalado pra você. Um ótimo
2: muito
1: fim de
2: obrigada.
1: Tarde, uma noite abençoada, tá bom?
2: Muito obrigado, igualmente pra você, pra todos os ouvintes. Fica com Deus e aquele abraço.
1: Aquele abraço. Tchau, tchau, Celinda.
2: Tchau, tchau.
1: Tá aí, ó. Gustavo Lima, 60 segundos agora. 5h19, tá liberado. É só...

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1: E aí, Guto, tudo bem? Tô chegando aqui com mais notícias direto da redação. A Receita Federal liberou nesta terça-feira a consulta ao segundo lote de restituição do Imposto de Renda Pessoa Física. Os contribuintes podem verificar se foram contemplados pelo portal da Receita Federal na área Meu Imposto de Renda ou pelo aplicativo oficial disponível para tablets e smartphones. O pagamento está programado para o dia 30 de junho e beneficiará mais de 9 milhões de contribuintes com a liberação de 16 bilhões de reais em créditos. De acordo com a Receita, esse é o maior lote de restituição da história em número de contemplados, igualando o valor total pago no primeiro lote de 2026, realizado em 29 de maio. E a Prefeitura de Barbacena informa que o Centro de Referência Especializado de Assistência Social, o CREAS, passará a atender em um novo endereço com o objetivo de oferecer melhores condições de acolhimento e aprimorar os serviços prestados à população. Em função da mudança, as atividades na sede atual estarão suspensas entre os dias 24 e 28 de junho. O atendimento será retomado no dia 29 de junho, de 8 da manhã às 5 da tarde, na nova unidade, localizada na Avenida Governador Benedito Valadares, número 306, no bairro São Sebastião. E uma operação integrada da Receita Federal, Polícia Federal, Exército Brasileiro e Forças de Segurança de Fronteira reteve cerca de 260 toneladas de madeira com indícios de cocaína líquida misturada à carga em Mato Grosso e Mato Grosso do Sul. Ao todo, 8 caminhões foram retidos pelas autoridades. 4 em Cáceres, a 220 quilômetros de Cuiabá, na fronteira entre Brasil e Bolívia, e outros 4 em Corumbá. De acordo com a Receita Federal, os exames preliminares realizados nas cargas deram positivo para cocaína. Segundo a Receita, essa é a maior apreensão de cocaína já registrada no Brasil. Eu vou ficando por aqui, Guto, mas mais tarde a nossa equipe volta com mais notícias direto da redação.
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4: Sou eu. Mas é na hora. É só discar que eu tô te esperando. 39310950. Enquanto isso, vamos de música. Jorge Mateus, só se for sozinho, hein? 525.

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9: Com certeza, é muito bacana o aplicativo, viu, gente? Pode baixar aí, eu sempre utilizo lá. Eu gosto de dar um pulinho lá, encontrar a galera. Ontem estive lá, encontrei a Joelma, meu querido amigo Dino, Gustavão, Ciolim, a turma toda lá. A moça lá da padaria, eu pergunto o nome dela, ela não quer me falar, ela tá com vergonha de eu falar no rádio, você acredita? Mas que simpatia que ela é, viu? Tá sempre tratando a gente muito bem. E, gente, os rixôs já devem estar expostos lá, hein? Tá chegando o friozinho aí do final de tarde. Dá um pulinho lá que tem uns rixôs com caldos deliciosos lá pra você curtir, tá bom? Bom, vamos fazer uma fofoquinha? Vamos fazer fofoca? Vou chamar aqui então a dona Alice. Alice Ottoni, conta pra mim o que tem de fofoca aí.
13: Hoje não é dia de TBT, mas tem gente lembrando do passado. A famosa Bruna Marquezine, de 30 anos, contou que viveu um período de muita vulnerabilidade durante os seus 18 anos. Inclusive, foi nessa época que ela namorou com o jogador Neymar, de 34 anos. A atriz conta que a sua vida era muito exposta, tanto por causa do namoro com o jogador, quanto por protagonizar a novela I Love Paraisópolis, da Globo. Bruna também contou que a novela não ia muito bem de audiência e durante os bastidores a atriz foi chamada a atenção por chorar demais. Acredita que foram reclamar até no RH? Era comum na rotina de trabalho ser comparada com outras atrizes e é claro que isso magoou a artista. A atriz seguiu a sua carreira, superou esse tempo difícil e agora faz o maior sucesso internacional. Tudo passa, gente. Falando em TBT, o cantor Zé Felipe rasgou o verbo durante uma entrevista recente. Ele participou de uma conversa no último sábado e contou tudo o que o público queria saber. O casal tá de volta? Ele falou sobre as teorias de uma possível volta do seu casamento com a influenciadora Virgínia, mas o sertanejo afirmou que não existe mais amor. Segundo ele, o casal agora vive uma grande amizade. Ele ainda ressaltou a admiração que tem por ela como mãe de seus 3 filhos. Ele também avaliou a possível chance de uma possível volta do relacionamento entre os dois e deixou o caminho aberto para daqui a uns 5, 10 anos, porque segundo ele, o futuro a Deus pertence. Pelo visto, não tem mais romance, gente. O Zé diz que tem a Virgínia como melhor amiga e, inclusive, a influenciadora já compartilhou que liga com frequência pro cantor e tem a relação dos dois também como amizade.
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9: Com a certeza e vamos que vamos, só na fofoquinha, né?
11: Dona Maria Geralda, gosta de dar uma fofoca, Dona Maria Geralda?
14: Ei!
11: Gosta de uma fofoquinha, bom, né? Não faz mal, não, né?
14: Ah, não, mas que é um crime, né?
11: E conta pra mim, que tá querendo calcinha de renda aqui, é isso mesmo?
14: É!
11: E vai mandar pra quem essa calcinha de renda, Dona Maria Geralda?
14: Pra Vendelino, pra Celina, pro Luiz,
11: isso.
14: Pro Zé da Mendinha. Pra todos os ouvintes, pra vocês e Rambelli.
11: Uai, obrigado, carinho. Pode soltar o som, então?
14: Pode.
11: Beleza, já tá rolando. Um beijo e salada pra senhora, um ótimo... Ô, delícia, um ótimo fim de tarde e uma noite abençoada, tá bom?
14: Pode ser,
11: Tá aí, ó. Panda, calcinha de renda, participação gostosa. Tá bonito. 20 minutinhos pra 6.

0: nós, Pandelomir! Pode ir. Obrigado, meu irmãozinho.
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3: Com certeza, e vamos que vamos, sempre em alta sol. 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Vamos dar um rolezinho no nosso Zap Zap, tem mensagem aqui, deixa eu ver aqui. Deixa eu soltar aqui, vamos lá. Meu amigo Léo, fala comigo.
4: Leonardo Celestino, Guto. Ei, Léo. Guto Costa, terminando aqui os aniversariantes no ano, né? Aqui em casa. Hoje é o dia da minha princesa, aí, Maria bem. Paula.
3: Isso.
4: A minha amiga, minha parceira de música, de filme, de risada, tudo. Uma menina especial, extremamente educada. Estudiosa, tem compromisso com as coisas, ela é excelente filha, Guto. E mando para ela um beijo instalado, não só meu, mas como da Leamara e da Maria Cecília. Ela tá ouvindo, que ela falou que ouviu o programa, indo para a faculdade. E queria dizer para você, Maria, que a gente te ama muito. Papai tá aqui com saudade, porque estamos longe, mas juntos no coração. E Guto Costa, para homenagear ela um pouquinho mais, gostaria de que você colocasse uma música que ela gosta muito, que é David Bowie com Heroes. Valeu, Guto Costa. Fala bem, comigo.
3: Mandou bem. Na hora, seu Léo. Ainda mais você, hein? Essa é grande, hein? Então, pra você, então, ó, parabéns. Muita saúde, muita paz. Que o Papai do Céu proteja sempre. Que essa família continue sempre unida, né? Com todo o amor do mundo. Então, tá aí, ó. David Bowie pra você. Heroes, agora 5 minutinhos para 6, vem as orações, já tô de volta. E mande a sua frase aqui associando Massa Nobre à Copa do Mundo. Quem sabe daqui a pouco, é uma hora quase, um pouquinho mais de uma hora e 10, eu tô chegando por aí com um presente para você. Aguenta aí que já tô de volta.

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4: 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Vamos juntos, vamos! Agora sim, ótima noite pra você. Vem comigo, esta é a 93 FM. Hoje é dia 23 de junho, terça-feira. E a gente grudado, né? 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Hein, já pensou ganhar e amanhã degustar aí no jogo do Brasil, hein? Tira gosto, hein? Ah, dá pra fazer pastelzinho, dá pra fazer enroladinho, dá pra fazer um monte de coisa. Você entrar no Instagram do Massa Nobre, é Massa Nobre _, entra lá. Gente, tem receitas maravilhosas com a massa de pastel. Eu não sabia que dava, não. Dá pra você fazer canudinho, dá pra você fazer um monte de coisa com as massas de pastel. Ainda tem massa de lasanha, meu Deus do céu. Então não perde tempo não, para participar é muito fácil. Mande uma mensagem para mim associando Massa Nobre com a Copa do Mundo. É facinho, facinho, tá? Já tem mensagem aqui, deixa eu dar um rolê aqui, deixa eu ouvir aqui as mensagens. Deixa eu ver, Varisto tá em todas, vamos lá, Varisto.
6: Fala comigo, Guto Costa. Tá bom, meu querido? Varisto.
4: Melhor agora.
6: Aqui, olha, a frase, né, da Massa Nobre é a seguinte... Quando uso massas nobre, dá asas para sonhar, principalmente assistindo aos jogos da seleção brasileira.
4: Oh, assim que é bom, hein? Ainda mais se tomar um Red Bull, então aí dá asa mesmo, hein? Valeu, Varisto, da primeira já é dele, hein? Fala, Gutão, a frase do dia é: na massa nobre a grandeza não está no que se exibe, mas na essência que permanece. Abraço, Rafael do Mundo. Rafael, e a Copa do Mundo, Rafael? Cadê a Copa do Mundo, Rafael? Hein? Tem que associar a Copa do Mundo aí, Rafa. Todos saboreando, todos mastiganos. Epa, como é que é? Epa, é bonita demais. Massa. Ô, gente, ô, Dona Maria de Arão, gente, cadê a Copa do Mundo, gente? Tem que se associar com a Copa do Mundo. Meu Deus do céu. Vamos lá, vamos mais uma aqui, ó. E aí, galera, amanhã vamos aproveitar com Prato de pastel, massa nobre, vendo a seleção jogar. Ó, rimou, rimou. Ele é a Mara da Fazenda, pedaço do céu em Carandaí. Pra mim essa aqui foi a melhor, hein? Aí, galera, amanhã vamos aproveitar com prato de pastel, massa nobre, vendo nossa seleção jogar. É, essa aí é só. Associou bem, associou bem. Gente, tem que ter associação com a Copa do Mundo. Tá liberado o telefone pra você participar comigo, pedir a sua música e mandar. Manda pra mim aqui. Pode mandar no zap zap aqui. A melhor frase vai faturar o kit massa nobre, hein? Se quiser mandar áudio, melhor ainda. Vamos de música? Ah, isso aqui é legal. Tem um pouco que eu não escuto isso daqui, ó. Quem não se lembra? Daqueles gordinhos, hein? Na década de 90. Hein? Fat Family. Vamos no telefone. Vamos no telefone. É o som de Fat Family de fundo. Fala comigo.
7: Alô, Guto.
4: Alô, tudo bem, dona Cláudia?
7: Tudo bem, você?
4: E aí, será que você vai ganhar massa nobre hoje, Ana Cláudia?
7: Ah, tá difícil.
4: Tá nada, é só fazer uma frase, gente. A frase, frasezinha aí, facinha, facinha, facinha. E aí, ai, bora, Deus, participar? Bora participar?
7: Ai, meu Deus.
4: Ai, meu Deus. Eu quero massa nobre e o Brasil é hexacampeão.
7: Não é?
4: Uai, tá vendo? A frase é fácil, facinha, facinha. Qual vai ser a música pra eu já achar ela aqui?
7: Ai, meu Deus, Guto, você me confundiu tudo agora.
4: Ué, que isso? Esqueceu até a música?
7: Ué, olha, que isso? Nossa, chegaram quebrando aqui em casa. Ei, tudo aqui, ué.
4: Tá doido. Oi, dona Manu. Então, isso, fala com a Manu pra escolher uma, então. Vamos lá.
7: Ei, até ela tá voando. Ô, Guto, eu queria ouvir aquela música do LS Jack.
4: Ele talvez. É, talvez. Talvez eu rode ela, vamos ver aqui.
7: É. Isso. Talvez o Brasil seja hexa, né?
4: É, vai depender. Eu tô, a minha esperança é o Neymar. Vamos ver amanhã como é que ele vai entrar, se vai dar certo, se não vai.
7: É, pois é.
4: A única esperança é essa, porque aquele jogador lá, meu Deus do céu.
7: Aí haja pastel da massa nobre.
4: Né? Hein? Se cada gordo que comer o pastel, nós vamos comer pouco pastel, não vamos?
7: Pois é.
4: E conta pra mim, vai oferecer pra quem?
7: Vou oferecer pro meu filho, José Camilo.
4: Esse é Camilo.
7: E pra minha filha Emanuele, que tá aqui em casa comigo.
4: Quebrando tudo.
7: Ó, gritando, quebrando assim tudo, que é bom, Jesus.
4: Dona... Ei, dona Mara, você vai ver na... você vai ver na hora que desligar o telefone.
7: E vai dar mais. Aí quem? A chinela vai chiar, né?
4: Vai chiar, fazer uma tatuagem nela de Havaiana. É a primeira tatuagem da vida dela. E vai oferecer pra
7: nada,
4: quem?
7: Nada, vou.
4: Não é? Vai pra mais alguém?
7: Vou oferecer pra todos que estão ouvindo e pra você, com sua família.
4: Obrigado pelo carinho. Um beijo salado pra você, a família toda aí. Muita saúde, muita luz. Pensou na pergunta ou vai deixar pra lá? Ou vai passar? Vai passar ou vai responder?
7: Ah, eu vou pensar. Não vou responder assim ao vivo, não.
4: Manda no zap zap que eu tô te esperando então, beleza?
7: Beleza, Guto.
4: Aqui, uma noite abençoada pra você, tá, Ana?
7: Pra você também, meu amigo.
4: Valeu. Fica com Deus. Com Deus, tchau, tchau.
7: Tchau.
4: E você de casa já bolou sua pergunta? É facinho, facinho, facinho, gente. É só bolar uma pergunta e associando massa nobre com a seleção, hein? Degustar uma massa nobre, ainda ver o Brasil campeão, hein? Já pensou? Assim que é bom. Ô Zé, mandou aí, Zé. Zé mandou uma aqui pra gente aqui, ó. Vamos ver aqui, ó. Vamos ouvir.
8: Boa noite, meu amigo Guto Costa. Fala comigo. Guto, a Copa do Mundo é nossa. Com a massa nobre não há quem possa. Boa noite, grande abraço. Zé da Vendinha, Zé do aplicativo.
4: A sua foi boa, hein, cara? Mandou bem, hein? Até o da Pieve levantou lá, mandou um joinha. Essa mesmo, da Pieve? Acho que vai ser, hein, rapaz? Tá achando que o Zé é o favorito aqui até agora, hein? Tem mais uma aqui, ó. Fala comigo, então. A frase do dia é: toda Copa consagra campeões. A massa nobre consagra legados. Abraço, Rafael. Ó, ele profundo, hein? Ó, o Rafa do Monte Mar tá inspirado hoje, hein, Rafa? Tá igual a LS Jack aí, ó. Quem sabe talvez ganhe, né? Manda pra mim a sua frase pro 999252750. É o zap zap da 93. Eu tô te esperando, hein? Eu amo essa banda, viu? LS Jack pra você agora, 6h17.

0: Ao som de Ferrugem. Arrependidaço, hein? Telefone toca, vamos ver quem tá por aqui. Vamos ver, vamos lá, vamos lá. Tá animado, hein? Fala comigo!
1: Alô!
0: Alô! Tá animado aí, Jeff? Tá animado?
1: É, o Jeff tá gritando.
0: Hein? Conta pra mim, qual vai ser a música, dona Paty?
1: Deus é caipira.
0: Deus é caipira. E aí, tem frasezinha da Copa com massa nobre?
1: Não.
0: Ah, meu Deus, vai deixar não. De ganhar o kit? Vai deixar de ganhar o kit?
1: Não sei.
0: E vai oferecer pra quem, Deus é caipira?
1: Pra todos que estão ouvindo a rádio e pra todo mundo da rádio.
0: O Jefferson não fez janta ontem, né?
1: Fez nada?
0: Oh.
1: Só pedi e aí lá.
0: Ô, Jefferson, tem que fazer janta pra ganhar a música na rádio, rapaz, hein?
1: Aqui. Só aquele dia, quase sugando.
0: Não é? É só dia dos namorados mesmo, só uma data.
2: Tá merecendo, não?
0: Tá merecendo.
1: Vou lá. Talvez eu estiver doente, eu não sei como é que aquele dia foi.
0: Não é? É um dia especial, dia especial, dia dos casamentos.
1: É, foi só o dia do aniversário mesmo.
0: Não é?
2: Aqui, uma vez por ano.
0: Uma vez por aqui, depois do Ferrugem, vem aí sua música, tá bom, dona Paty?
1: Valeu, obrigado.
0: Valeu, tchau, tchau, Jeff, tchau, tchau, Paty. Aí, ó. Ferrugem, arrependidaço, hein? 6h22, na sequência, Deus é Caipira, eu tô te esperando, hein? Quem sabe, daqui a meia hora, 40 minutos, eu tô chegando na sua casa aí com kit massa nobre e é facinho, facinho, facinho. É só mandar pra mim, pode mandar no zap zap aqui, ó, 999-2527-50. É só fazer uma frase associando, hein? Massa nobre com a Copa do Mundo. Até agora eu acho que a melhor é essa daqui, ó. O da Pedro já votou lá, já falou, é essa daí mesmo, Guto, essa daqui, ó.
3: Boa noite, meu amigo Guto Costa. Fala comigo.
0: Manda pra mim,
3: Guto, a Copa do Mundo é nossa. Com a massa nobre, não há quem possa. Boa noite, grande abraço, o Zé da Vendinha, o Zé do Aplicativo.
0: Você tá inspirado hoje, hein? Agora tá mandando bem. Você tem uma melhorca dele? Manda pra mim aqui que eu tô te esperando. Já chegou uma aqui, ó. Chegou uma aqui, ó. Vamos ouvir aqui, ó. Vamos ver se é frase. Vamos lá.
4: Olá, meu amigo do Costa, que tá falando, Vicente Souza, do Vicente
0: Souza.
4: Toca pra nós aí o Milagre da Flecha.
0: Milagre.
4: Feliz pra toda essa galera bacana que curtiu. Fala comigo, com meu amigão Guto Costa. Tô ligadinho, tô dirigindo. A buzina. Fala meu nome, toca minha música. Aquele abraço, Guto Costa.
0: Vicente Souza, manda pra mim aqui, ó. Quem que canta Milagre da Fé? Tô te aguardando aqui, tá?
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3: Opa, opa, opa, comigo não, quem dá o show é você aí do outro lado, você que participa, que liga, que fica na escuta, o pessoal que tá ligadinho no trabalho, no carro, tá no pontilhão, meu amigo, calma, calma, respira fundo, já já vai fluir. Bom, vamos lá, ó, a dona Marilene mandou aqui, ó, a vovó Leninha mandou aqui pra gente, ó, Zé da Vendinha mandou bem, ô Zé, eu tô achando que você vai ganhar esse kit de novo, hein, rapaz, já ganhou uma vez, hein, vai ganhar de novo, hein. E você tá esperando o quê? Manda pra mim aqui a sua frase associando Massa Nobre à Copa do Mundo, hein, tô aguardando vocês aqui. Gente, deu vontade de ouvir uma música aqui, já que o telefone tá tranquilo, tá liberado aqui, ninguém ligou, o WhatsApp também tá sossegadinho, eu escolhi uma música aqui, tem muito tempo que eu não escuto, que eu tava afim de ouvir essa daqui, ó. Hein? É um flashbackzinho mais antigo, mas, cara, ela é boa demais, hein? 6h27 com vocês, Tony Garcia, Just Like the Wind. Essa é boa, né? Fenômeno é que adora, né? Fenômeno gosta dessa, faz até a dancinha. Daqui a pouco eu tô de volta, aguenta aí.

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6: Mas é na hora, na hora, na hora. 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
6: Com certeza, e vamos que vamos. Lembrando que está valendo dois convites aqui para o M-Pub nesta quarta-feira, com transmissão ao vivo do jogo do Brasil e Escócia, e show também com o pagode do SDF e também DJ Matheus Fernandes. Jogo do Brasil no M-Pub, hein? Tem também, ó, pagode do Sapo. E a casa vai estar aberta a partir das 5h30 da tarde. Gente, daqui a pouquinho tem Voz do Brasil, não. Hoje tem programa especial aí com Marco Aurélio Pilha. Com tudo sobre a Copa do Mundo aí pra você, porque não perde tempo não. Fica ligadinho, depois do programa tem programa especial Copa do Mundo. Gente, valendo também aquele kit que você ama, né? Que você quer ganhar, que é o kit Massa Nobre. 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Aqui é só você... Gente, é só mandar uma frase. Manda uma frase pra mim que você vai concorrer. É facinho, facinho. Eu gostei dessa aqui do Zé da Vendinha. Acho que é a melhor, não é? A Valeninha já falou que é. Manda um joia pra mim se ele pode ganhar. Só pra eu saber aqui.
7: Ó, meu amigo Costa que tá falando, é Vicente Souza, Bertio.
6: Ô, Vicente Souza, manda pra mim quem que é o cantor, rapaz. Eu não achei a música aqui, não.
8: Boa noite, meu amigo Costa. Fala comigo.
6: Manda pra mim quem
8: que é o cantor. A Copa do Mundo é nossa. Com a Massa Nobre, não há quem possa. Boa noite, grande abraço. Zé da Vendinha, Zé do aplicativo.
6: Manda sua frase aqui pra mim que eu quero levar pra você aí. O kit Massa Nobre. Vamos de música então? Vamos de música? Kit de Abelha? Ué, tem uma aqui que é boa, cara. Quer ver? Cadê ela? Cadê ela?
9: Aumente o volume!
6: É, ah, não, mas é hoje, né?
10: Tudo de bom.
6: Eu escolhi essa música aqui do Kit de Abelha, ó. Amanhã é 23, não é hoje que é dia 23. Eu tinha que ter rodado ela ontem, né? Kit de Abelha pra você. Não é amanhã, não, é hoje. Essa é do ano de 1987, hein? Falando de flashback, 1987. Agora 6h41.

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2: Sou eu, e vamos que vamos aí, sempre em alta astral. Gente, eu acho que quem faturou aqui foi o Zé mesmo, não foi? Hein? O Zé faturou, não faturou? Vamos rodar de novo aqui. Ô Zé, como é que faz pra te encontrar? Você deve estar rodando, né? Tá trabalhando, tá rodando aí no aplicativo, rapaz. Vou ligar e vou pedir ele uma corrida pra ele vir aqui.
3: Boa noite, meu amigo Guto Costa. Fala comigo. Guto, a Copa do Mundo é nossa. Com a massa nobre, não há quem possa. Boa noite, grande abraço. É o Zé da Vendinha, é o Zé do aplicativo.
2: Isso. Gente, acabou o programa, gente. Como é que eu vou atender aqui agora? Acabou o programa. Ah, meu Deus do céu, mas que ficou doido aqui. Ah, meu Deus do céu. Gente, eu tenho que ir embora. Vem aí o programa do Pilha. Deixa eu ver quem... Fala comigo.
3: Sabe qual a diferença da massa nova para a seleção brasileira?
2: Ah, meu Deus.
3: A massa nova é ótima, a seleção brasileira é ruim demais.
2: Você devia ter mandado antes aí, Luiz.
3: Meu Deus, tá enchendo o saco aí.
2: Ah, isso você não é brinquedo, não.
3: É ótima a massa nova, mas a seleção brasileira é ruim demais.
2: Não é, cara? Tá difícil mesmo. Eu prefiro passar nobre. Prefiro passar nobre mesmo, hein? Luiz, aquele abraço pra você, Luiz.
3: Abraço.
2: Amanhã vai ter, ó. Amanhã tem bolão com o Pix, hein?
3: É, beleza. Pode botar meu placar aí, 2x1 Brasil.
2: Beleza, então. Não, amanhã você liga, amanhã você liga.
3: Amanhã eu ligo, então.
2: Então valeu, então, aquele abraço.
3: Alô.
2: Tá aí, ó. Galerinha, tô indo nessa, vem aí o programa do meu querido amigo Pira, galera da Seleção 93, vem aí com o programa da Copa. E eu tô de volta amanhã a partir das 17 horas com você, amanhã tem Brasil, até as 19 aí. Vamos começar mais cedo, né, senão eu perco o meu tempo. Hein, Banzé, pode? Pode? Será que pode? Hein? Vou saindo e vou deixando vocês em ótima companhia, vou mandar essa aqui especial pra minha pequena, Dona Alice. Que suco, te amo muito, tá? Marisa Monte, seu Jorge, Flor... Pra melhorar, hein? É da novela, né? É da novela das oito. Acho que é, né? É isso mesmo, né? Gente, 2 minutinhos soltando pra 7. Até amanhã, se Deus quiser. Beijo salado e uma noite abençoada. Zé, como é que eu faço pra te encontrar, Zé? Valeu!

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0: Seleção 93 na Copa, ao vivo na Rádio 93 FM. Vamos comentar o que está as principais notícias da nossa seleção brasileira e as notícias da Copa do Mundo. E vamos repercutindo ainda o que está na imprensa internacional. Vamos estar essa noite com a gente, eu, Roberto Goretti, à minha esquerda, Marco Aurélio, e à direita, Beto Santos. Neymar faz o primeiro treino completo com o grupo da seleção de olho em jogo contra a Escócia. A seleção brasileira continuou os preparativos para enfrentar a Escócia, o último jogo a ser disputado no grupo C da Copa do Mundo. Ao treinar na manhã deste domingo no CT de Columbia Park, em New Jersey, a atividade não teve o atacante Rafinha, que teve confirmado uma lesão muscular na coxa direita, mas contou Neymar integrado plenamente ao grupo. O atacante fez o primeiro tempo integral com o elenco. Até então, ele havia participado somente de parte do aquecimento ou de ações com a bola separada do grupo. A tendência, revelada pelo técnico Carlo Ancelotti, é de que o camisa 10 esteja à disposição pela primeira vez nessa Copa, na partida das 19 horas de Brasília, dessa quarta-feira. Neymar não entra em campo há mais de um mês. Dos titulares contra o Haiti, apenas Alisson, Lucas Paquetá e Vini Júnior apareceram no gramado. Os demais fizeram um trabalho regenerativo na academia. A principal missão de Ancelotti será definir quem será o substituto de Rafinha no ataque. Ele terá 3 dias para escolher quem inicia entre os 11 titulares. São dois os principais candidatos a ocupar a posição: Luiz Henrique e Rayan. O primeiro título foi titular na ponta direita em 4 jogos, com Carlos Ancelotti, enquanto o segundo foi escolhido para substituir Rafinha no duelo contra o Haiti. Com a vitória por 3-0 contra o Haiti, o Brasil assumiu a liderança do grupo C. Tem a mesma pontuação do Marrocos, mas está em vantagem no saldo de gols. A posição final nessa fase será definida na última rodada. Marrocos enfrenta o Haiti. No entanto, os 4 pontos da seleção devem ser suficientes para assegurar a vaga na próxima fase. Comentários: Marco Aurélio, Beto Santos.
1: Um abraço aí, Roberto. Um abraço aí, torcedor.
2: Um abraço, torcedor. Boa noite. Seja muito bem-vindo aqui ao Seleção 93. Falando especificamente de Neymar, vejo que Neymar treinou na segunda-feira, treinou hoje, ontem, que o time já está viajando nesse momento lá para o jogo de amanhã. Então, vejo que o Neymar tem condições de jogar, para mim, ao meu ver, vai jogar só os 45 minutos finais. Acho que o Neymar não é o titular para o jogo contra a Escócia.
1: Ô Marco Aurélio, eu estou achando, e posso até estar, né, tá enganado, que o Ancelotti está usando o Neymar como um trunfo. Você vê que pontos chegou à seleção brasileira. É um jogador que não estava nos planos dele, né, foi convocado devido aí vários fatores que aconteceram, e hoje ele sentindo que os grandes jogadores do futebol mundial estão se destacando. E quem sabe o Neymar pode, né, entrar aí. Eu acredito também que ele só entra no segundo tempo. Ele pode entrar e aquecer o setor ofensivo da seleção brasileira. O Brasil já tem o Vini Júnior, que vem fazendo uma boa participação na Copa. Quem sabe o Neymar pode agregá-lo a mais jogadas de ataque na seleção
2: O
1: brasileira.
2: que a gente tem que analisar também, Beto, é ver as condições que o Neymar vai chegar. Porque você pega o Messi, você pega o Cristiano Ronaldo, você pega o Mbappé, eles estão num nível muito elevado hoje,
1: E
2: com
1: vem
2: condição
1: atuando, né,
2: física, e vem
1: Marco?
2: atuando em todos os seus campeonatos e jogando também uma excelente Copa do Mundo. Então, as condições físicas do Neymar, para mim, vai chegar muito abaixo desses jogadores que estão voando na Copa. Então, eu vejo que o Brasil precisa ganhar. É urgente esse jogo é muito importante. Porque se o Brasil empatar, assim classifica, porque ele tem um ponto a mais do que a Escócia. Mas se o Brasil perder e Haiti perder para Marrocos, o Brasil é o terceiro colocado. Vai depender daquele
1: Naquela rodada, né?
2: chaveamento dos 8 melhores. para ver se o Brasil está entre os 8 melhores.
0: Terceiros colocados.

0: ser os colocados do seu grupo de fase. Então, o jogo de amanhã é muito importante para o
1: Sem
0: Brasil
1: dúvida, hein?
0: e também para a gente ver e acabar com essa máxima de Neymar joga ou não joga? Joga. Ver as condições de Neymar, porque nós já estamos com um problema. O Rafinha está
1: Tá
0: fora
1: fora
0: do jogo, não joga.
1: e não
0: Pode ser
1: joga
0: que
1: mais.
0: até fora da Copa. Eu ainda tenho minhas dúvidas. Aí ele vai colocar quem no lugar do Rafinha? O Zé Henrique? Vai colocar o Raian? Quem que ele vai colocar no lugar dele?
1: Você prefere qual, Roberto?
2: Ah, eu acho que quem está numa posição melhor, tecnicamente, conhece mais essa posição de ponta direita é o Luiz Henrique. Eu
1: Concordo
2: acho que
1: plenamente.
2: ele tem mais experiência nessa posição do que o nome do
1: Do Ryan.
2: Ryan,
0: Ryan do
2: isso.
0: Vasco.
1: Agora, eu não sei se você,
2: Porque o
1: Roberto.
2: Ryan no Vasco jogava mais como centroavante, né?
0: Mas é um garoto que vai para
2: Não
0: cima.
2: vai, ele procura a
0: Nós não temos
2: ponta.
0: jogadores que vai para cima. O meio de campo do Brasil é lento. Parece um
1: Inclusive, isso
0: trator e só
1: que
0: usa
1: eu
0: camisa
1: queria
0: amarela.
1: colocar, Marco Aurélio, a opinião de vocês dois, é que a seleção brasileira, aquele ligamento de defesa, né, para ataque, aquele jogador que alimenta, né, que cadencia uma seleção, o Brasil não tem hoje.
0: E tem um detalhe também, como o Casemiro, o homem de confiança dele, eu acho que o Casemiro vai para o jogo amanhã. O Casemiro, se tomar um cartão amarelo amanhã, ele está fora das oitavas,
1: Das
0: ele
1: oitavas.
0: não joga.
2: É o primeiro
0: Só vai
2: jogo, né?
0: zerar depois dessa fase que não é oitavas, é uma fase extra da Copa, vamos dizer assim, porque joga-se 32 seleções para tirar as 16.
1: Agora, eu tive observando um detalhe que a imprensa também, alguns cronistas esportivos estão falando, mas são poucos. Mas o Lancelotti, ele não teve aí, ele foi muito pressionado, mas ele não ligou muito para a pressão, não, viu, Roberto?
2: O problema todo, Alberto, se fala muito no Lancelotti, mas você pega, por exemplo, a França hoje é uma das candidatas ao título. O treinador da França tem 14 anos que ele está treinando a seleção. O Lancelotti pegou a seleção tem um ano. Então, realmente,
1: E teve poucos treinos, né?
0: E
2: pouco
0: parece que ele
2: treino.
0: virou brasileiro, porque já entrou na onda aqui e está surfando
2: Então,
0: na onda.
2: é complicado. São coisas que têm que ser analisadas. Tem jogadores, normalmente, às vezes, jogadores que você convoca, que você tem uma esperança de uma ação dele, na realidade, ele não corresponde àquilo que foi esperado dele. E às vezes jogadores de clube jogam muito bem no clube, chega na seleção, não,
0: A camisa
2: não, a
0: pesa.
2: camisa pesa. E é pouco tempo. Se for analisar um ano, e não é um ano direto, é um ano que joga dois jogos, tem que ficar 3 meses
0: Famoso
2: parado.
0: junta, junta,
2: Junta,
0: junta,
2: junta,
0: joga
2: né?
0: dois, três jogos,
2: Então
0: vai
2: eu
0: embora
2: acho
0: cada um.
2: que eu não tenho muita esperança de que o Brasil possa chegar numa final dessa Copa do Mundo. Pode acontecer. Porque futebol, eu e Marco Aurélio, nós estávamos comentando aqui, acontece coisas absurdas. Então pode acontecer do Brasil chegar numa final. Mas é complicado, é mais difícil você ter um bom padrão de jogo. Você está falando em meio de campo, eu acho, por exemplo, o meio de campo do Brasil está dando muito espaço para o time adversário. Jogadores estão tocando ali com facilidade. O
0: O
2: Marco Aurélio falou
0: nosso.
2: do Casemiro, que era um excelente marcador. Não
1: Fica
2: dá,
1: voando. E
2: está
1: também nós estamos sem
2: voando. O
1: laterais,
0: nosso
1: né?
0: lateral
2: Outra
0: estava
2: coisa.
0: marcando o Casemiro, ajudando o Casemiro.
2: E o time, quando não tem um padrão de jogo definido, que certinho, cada um cumprindo a sua missão certinha, acaba pesando em outros, acaba sobrando para outros. Então ali cria um tumulto de que acaba nenhum jogando bem.
0: E outro detalhe também é todas as seleções têm grandes laterais, os laterais estão indo na linha de
1: É o
0: fundo,
1: corredor, né?
0: cruzando. O Brasil até agora os laterais só ficam marcando e vai até o meio de campo. Eles não vão até o final.
1: Isso aí atrapalha muito o meio de campo,
0: Muito,
1: né?
2: Mas na realidade, me parece, não tenho bem certeza, mas me parece que é um esquema e uma opção do Lancelotti. Ele quer jogar com quatro atacantes, mas prender os laterais.
0: Mas isso
2: Né?
0: aí.
2: Quer dizer, hoje, na realidade, aquele ponta direita mesmo, hoje não tem mais. Hoje são
1: Mas você
2: jogadores
1: vê
2: que.
1: que a bola, quando ele tenta fazer os quatro jogadores, os dois, tanto na direita quanto na esquerda, a bola não chega.
2: Não chega. Mas é porque não tem quem abastece.
0: E tanto no jogo de anteontem da França e da Argentina, tem muito facão. O que é o facão? Você pega de um lado e joga para outro. O Brasil não tem essa jogada. Não tem ninguém que faz o facão.
1: O outro detalhe
2: eu vi o Cabo Verde fazendo isso.
0: Fazem direto. Todas as seleções do mundo hoje fazem facão.
1: Outro
0: Brasil
1: detalhe
0: facão.
1: Também, tem acontecido poucos no futebol mundial, é lançamento. Porque a marcação hoje é muito forte, né? Então, quer dizer, um lançamento hoje praticamente que ele é inútil, né, Roberto?
2: Existe uma diferença. Eu cito isso. Cito como exemplo a Copa do Mundo de 1970. Tem um passe do Gerson para o Pelé em profundidade, que o Pelé vem atrás da defesa, mata no peito e faz o gol. Se prestar atenção no replay, vai ver o tempo que o Gerson teve de parar, arrumar a bola, olhar, e a defesa da Tchecoslováquia adiantada, ele jogou por cima. Que era um sistema 4-2-4. Então você tinha 4 jogadores na defesa, 4 no meio de campo e 4 na outra defesa. Que eram 2 no meio de campo de um time, 2 de outro. Hoje não. Hoje o meio de campo é povoado, é praticamente um futsal. O cara encostou na bola, está chegando marcação.
1: É tanto que os grandes jogadores estão usando a marcação 1-2, né? Vai o primeiro dar o combate, o segundo praticamente nula.
0: Detalhe, os laterais do Brasil hoje, para mim, são os piores laterais que o Brasil podia levar. São esses que estão aí, não jogam nada. Eu até brinco, eu falo que na Copa de 82, eu falava assim, Tirei, bota a ponta, nós estamos precisando de lateral, não tem lateral. Laterais não são, não sobe.
2: Não sobe.
0: Só fica marcando, então aí o Brasil joga com quem? Em vez de jogar com 11, está jogando com 8, com 7 jogadores.
2: Eu acho que talvez, igual está falando, pode ser até uma determinação do treinador, plantar os dois lá atrás, mas hoje o futebol moderno exige um apoio do lateral. Isso é pacífico. Que
1: isso, né? Você sabe que isso começou na época do Cláudio Coutinho, né? O overlap, não é? Lembra?
2: Lembro.
1: Os laterais.
0: O nosso meio de campo é muito lento. É muito
2: não,
0: lento.
2: E o Beto falou uma coisa aqui. Não tem um jogador que a hora que o jogo estiver apertado, que ele para a bola, que ele olha, que ele inicia a jogada. Aquele primeiro jogo contra o Marrocos, o que o time do Brasil perdeu de bola, de passe errado. E passa aqui, daqui é pertinho, passa de 3 metros. O Brasil não conseguia sair da sua defesa, principalmente no primeiro tempo. O Brasil não conseguia sair da defesa para atacar porque o erro de passe era muito alto. Então, nós não temos. Talvez, sei lá, a gente, opinião, se todo mundo fosse convocar quem é escolhido, o Brasil teria que convocar 100 jogadores.
0: Mas eu
2: acho que o Matheus Pereira hoje faria falta na seleção brasileira.
0: Pensante.
1: E o próprio sistema hoje da Copa, das seleções, ela está pedindo jogador dessa qualidade. Porque os times que têm destacado aí no meio de campo têm algum jogador de classe.
0: O meu medo do jogo de amanhã, porque o jogo é 19 horas e os dois jogos são no mesmo horário, porque é a terceira fase. Marrocos joga. E hoje tudo é tecnologia. O banco está ali, mas está todo mundo de olho no outro jogo. Marrocos dando a goleada de noite e o Brasil perdendo. Acho que não vai perder, mas se estiver perdendo, imagina como é que vai ser a loucura desse time para tentar marcar e virar o jogo.
2: Se o Brasil ganhar de 1 a 0 da Escócia
0: e o
2: Marrocos fazer 5, está em primeiro lugar.
0: Brasil vai ser o segundo. Exato, porque ali é saldo de gols. Os dois têm os dois têm a mesma pontuação.
1: Eu acredito que o Brasil vença bem.
2: Bastidores, o presidente da CBF veta uniforme vermelho para goleiros do Brasil contra a Escócia. A FIFA anunciou uma mudança no uniforme do Brasil para a partida contra a Escócia nessa quarta-feira às 19 horas, pela última rodada da fase de grupos da Copa do Mundo. Os goleiros da seleção não usarão camisa, calção e meiões na cor vermelha, como anunciado inicialmente. Alisson, Ederson e Everton vestirão kit na cor verde. O GE1 apurou que a alteração aconteceu após pedido de Samir Chaudhry, presidente da CBF. Como havia outro conjunto disponível e não haveria conflito com as cores da seleção adversária, a FIFA autorizou a troca. Em 2025, o dirigente já havia vetado a cor vermelha ao segundo uniforme do Brasil com a marca Jordan. Foi um assunto delicado. Vou fazer até um parêntese. Muita gente levou para o lado político. eu levei para o lado do Brasil, das cores da bandeira do Brasil. Azul, amarelo, verde e branco. São as cores da nossa bandeira e são as cores que têm que ser seguidas. Eu fui contra a camisa vermelha, não por questão política. Realmente estava em produção. Fiz uma reunião urgente com a Nike, pedi que parasse a produção, afirmou o dirigente no ano passado. É realmente camisa vermelha.
1: É, não combina, né?
0: É, nós já estamos acostumados a ver o Brasil com camisas azul, branca, verde, tudo. Então, vamos deixar. É, porque existe uma polêmica aí, que já existe, até Sport TV entrou no meio, falando aí de presidente e confusão política. É outro assunto. Aqui é esporte, esporte dentro de respeitar as coisas brasileiras.
1: Fala que a questão da Brahma. Gosta do que usa vermelho, tudo tem conversa.
0: Né? É, exato.
2: Mas as cores tradicionais do Brasil é verde, amarelo, é azul. Não tem que sair disso.
1: E o goleiro também, eu gosto muito. E hoje quase goleiro nenhum usa, né? É o preto, né?
0: É igual, na minha opinião, ontem no jogo da Noruega. A Noruega ontem jogou de preto. Eu não gosto do uniforme, porque para mim a Noruega tem um uniforme muito bonito. E aí tirou a identidade da seleção. Você tira a identidade da seleção.
2: É, eu acho até que o time de futebol em si pode até mudar a cor e tal, né? Mas a seleção não, porque a seleção não representa um povo, representa um país. Então ele tem que representar o hino e as cores do país.
1: Exato, concordo.
0: Exato.
1: E teve alguns times, né, que inventaram cor de camisa e depois pararam. Você vê que hoje não usa mais.
2: É, né? Com certeza.
1: Principalmente time brasileiro.
2: Zagueiro diz que Escócia está extremamente ansiosa para enfrentar o Brasil. É um ícone em Copa. Se você perguntar alguém na rua uma memória da Copa do Mundo, provavelmente será uma que envolve o Brasil. A frase acima não é de um brasileiro, mas sim do Jack Hendry, zagueiro titular do Al-Ettifaq da Arábia Saudita e da Escócia nessa Copa do Mundo. Apesar de o confronto brasileiro e escocês não ser raro em mundiais, os países já se enfrentaram 4 vezes. Nas edições de 74, 82, 90 e 98. O jogador de 31 anos nunca vivenciou esse duelo e ele não esconde sua motivação. Talvez quando o torneio terminar e você olhar para trás, essas memórias, quando você vivenciou esses momentos, será difícil viver com emoção. O Brasil é um ícone em Copa do Mundo. Acho que uma das primeiras coisas que você pensa quando se fala em Copa do Mundo é o Brasil, por causa da história que eles têm no torneio e pelos jogadores que tiveram na competição. Se você perguntar alguém na rua uma memória de Copa do Mundo, provavelmente será uma que envolve o Brasil. Jogar contra uma seleção como essa vai ser incrível e, quem sabe, fazer história contra eles. Seria ainda mais especial, declarou em entrevista ao canal oficial da seleção escocesa no YouTube. Além da sensação de enfrentar o maior campeão do mundo com 5 títulos, há ainda algo inédito em jogo para a Escócia na partida dessa quarta-feira, às 19 horas de Brasília, em Miami, nos Estados Unidos. Com 3 pontos no Grupo C, a equipe tem chance de avançar pela primeira vez para a segunda fase do Mundial. Creio que os jogadores estão extremamente ansiosos para esse jogo, porque sabemos quão grande esse espetáculo é, especialmente em Miami. Espero que seja uma noite especial para a nação, afirmou Hendry. A defesa tem sido o ponto forte da Escócia, que sofreu apenas 1 gol nos 2 primeiros jogos. Na derrota de 1-0 para o Marrocos, se conseguir ao menos um empate do Brasil, o país terá boa chance de se classificar como um dos melhores terceiros colocados.
0: Eu vejo essa matéria muito legal, muito interessante, que eu vejo que ainda nós temos um grande respeito pelo mundo inteiro, pela história que o Brasil fez, maior campeão, a seleção que foi em todas as Copas. Então o respeito que o mundo tem pelo futebol, pelo Brasil, é muito grande. Nós construímos uma coisa muito grande, muito importante para o Brasil em todas as Copas. Infelizmente, hoje, a gente não tem uma seleção à altura desse respeito que o mundo inteiro tem com o Brasil.
1: Inclusive o ranking, né? O ranking hoje.
0: Nós somos nono colocado. Marrocos está na nossa frente.
1: Como, agora, que coloca esse sistema de ranking?
0: O ranking é a FIFA que faz. Então ela reúne já todos os jogos que você faz durante o ano, as competições que tiveram, como nós temos aqui as eliminatórias, lá tem a Eurocopa e tudo, e ver os rankings, ver como que foi cada seleção durante esse torneio.
2: Inclusive, até o Brasil foi
0: fraco. Até a derrota da França no amistoso agora, ela perdeu por causa da derrota.
1: Ah, a Espanha passou na frente.
0: A Espanha passou na frente.
2: E tem peso, cada jogo tem peso. Por exemplo, exato, você vai jogar contra a Alemanha, Brasil e Alemanha, o peso é um. Se vai jogar contra, sei lá, Cabo Verde, o peso é outro. Então, entendi, vão contando todos esses.
1: Isso
2: aí.
1: É bom para o torcedor entender. Porque tem pessoa que fica imaginando como.
2: Você vê um jogador, os campeonatos também, né, tem peso.
0: Exato. Você vê um jogador lá falando que a alegria dele disputar um jogo contra o Brasil, imagina.
1: Você vê a sinceridade dele.
0: Exato.
1: Né?
0: Então, o respeito que tem o Pelé, Ronaldinho, Ronaldo, Zico, Sócrates. E aí vai uma série de jogadores aí que marcou muito a seleção brasileira, então um respeito que tem muito grande.
2: Maior artilheiro da história das Copas, Messi tem mais recordes pela Argentina. Confira todos. Camisa 10 da Argentina marca 2 diante da Áustria e se isola no recorde de jogadores com mais gols marcados em Copa do Mundo. Veja a lista dos artilheiros. Lionel Messi é o maior artilheiro da história das Copas do Mundo. O camisa 10 da Argentina marcou 2 vezes na tarde dessa segunda-feira contra a Áustria, na segunda rodada da fase de grupos, e se isolou como o único jogador a atingir 18 gols em Copa. O alemão Klose tem 16 gols. O primeiro gol aconteceu aos 38 minutos do primeiro tempo, em bonita troca de passes no ataque argentino. Medina recebeu na esquerda e cruzou rasteiro. Almada fez um lindo corta-luz e a bola foi na direção de Messi, que bateu de chapa com a canhota no canto do goleiro. Aos 8 minutos, o astro já havia perdido um pênalti. Nos acréscimos da partida, Messi fechou o placar. O camisa 10 aproveitou o rebote na área, limpou o goleiro e os marcadores e chutou forte de esquerda para ampliar em 2-0. Messi tem 5 gols nessa Copa do Mundo 2026 e volta a se isolar na artilharia da competição. Ele havia marcado os 3 gols na vitória por 3-0 em cima da Argélia na estreia da Argentina na Copa. Esse é o 6º Mundial de Messi. Em 2006 e 2018, o atacante marcou um gol em cada. Em 2014, foram 4 gols. Na campanha do título de 2022, fez mais 7. Apenas na África do Sul, em 2010, passou em branco em uma Copa.
1: O Messi é um jogador que cuida, né, fisicamente, até a sua vida. E você vê, ele conseguiu quebrar aí o recorde em cima do Ronaldo, fenômeno, porque o Ronaldo disputou menos as Copas. Se você for analisar, em termos, o Ronaldo fez melhor.
0: Mas pena que a última Copa do Messi, 37 anos, a última Copa dele, está voando no futebol.
1: Você vê, pelos 37 anos, você vê aí a tecnologia hoje, né, do setor de física e medicina esportiva.
2: Eu, para ser sincero, não sei se ele disputa mais uma, não, viu?
0: Não, essa para mim é a última dele. Porque
2: teoricamente é a última.
0: 38 anos, né? Ele faz agora. Esse ano 38, com 4 é 42 anos.
2: É
0: muito difícil ele. A seleção argentina hoje tem um padrão de jogo hoje que começa de um jeito e se começa de outro. Então eles já estão começando a estruturar.
1: Agora o técnico da Argentina tem um padrão.
0: Excelente. Né? Para mim, o melhor técnico.
1: Um dos melhores treinadores de futebol mundial.
0: Tem a seleção na mão e ele fez uma coisa na Argentina que nós estamos precisando fazer aqui. É chegar o técnico e falar assim: CBF, eu sou o técnico, a partir de hoje, então quem manda sou eu. Eu vou fazer o que eu quiser. Me dá a carta branca.
1: E o povo
0: que
1: brasileiro,
0: der para ele.
1: O povo brasileiro, o torcedor brasileiro, os cronistas esportivos brasileiros, quem mexe. Esperava isso do Carlos Ancelotti.
0: E detalhe, torcedor, ontem na Argentina, eles inauguraram ontem na Argentina um busto, uma estátua do Messi de 26 metros de altura.
1: Que legal.
2: É um monstro.
0: Colocaram ontem um monstro de imagem do Messi. O Messi hoje é idolatrado como rei lá na Argentina. Para mim, vai ser um dos destaques dessa Copa. Acho que ele,
1: tá sendo, né?
0: Cristiano Ronaldo e o Mbappé vão ser, e o Haaland da Noruega também, vai ser os 4 jogadores para mim.
1: E eu incluo nessa lista sua o Vini Júnior. Dois jogos, já fez
0: desde
1: dois gols.
0: Desde que pega a bola, coloca debaixo do braço, igual o Messi está fazendo.
1: Mas tem que fazer gol. Tá, o gol está fazendo.
0: Ele tem que ser mais participativo. Ah, tem que ser aquele jogador que manda para mim que eu resolvo.
1: Tá, mas sem apoio, né? Porque ele não tem apoio. Quando ele pega a bola, ele vai dar para quem?
0: Não, mas você vê que você pega o Messi, por exemplo. O Messi, ele pega a bola e ele faz o que ele quer. Ele toca, ele dibra, ele entra na área. O Mbappé pega, chuta, faz o que ele quer. Já o Vinícius de novo.
1: Ele só fica naquela faixa.
0: Baixa a cabeça, né? E vai igual um burro, velho.
1: Esse é uma coisa.
0: Ninguém aguenta isso, não. O jogador tem que ter classe, tem que ter estipa. O Messi, onde fez uma jogada, onde sensacional. Ele dibrou três lá e quase que entrou com bola e tudo uma hora lá. O último gol da Argentina.
1: Uma
0: pintura que o Messi fez. Então é isso que falta num jogador brasileiro. Hoje a gente não tem um. Que tudo tem a viseira.
1: O que nós tínhamos de forte. Sobrando. De prova brasileira.
2: Sobrando.
1: Era o Dibre, né?
0: É.
1: Hoje ninguém.
2: Tinha claque sobrando, né, Beto?
0: Você pegava... Não temos sorriso nas pernas hoje, Beto. A verdade é essa.
2: Você viu aquele time de 2002, né? Com o Ronaldinho Gaúcho, Ronaldo Fenômeno.
1: Rivaldo, 86, é. Né, não, era um prazer. Foi detalhes que a gente perdeu a pé.
0: Nos Estados Unidos hoje, agora é coisa que eu vi e eu vou falar para mim. Hoje quem está fazendo mais sucesso lá chama-se Ronaldinho Gaúcho, está fazendo mais sucesso que a seleção. Onde o Bruxo está indo é um espanto, como ele é querido no mundo inteiro, Ronaldinho Gaúcho.
1: O Ronaldo Fenômeno também é muito querido.
0: Mas o Ronaldinho está fazendo mais.
1: É lógico, ele é mais, mas o Ronaldo também é muito querido.
0: São.
1: E é um dos dois jogadores brasileiros hoje, o resto ninguém fala mais. Porque jogadores do passado, os grandes jogadores brasileiros, a juventude hoje já não conhece mais, né, Ronaldo?
2: Com certeza.
1: Então, fica aí essa interrogação.
2: Agora nós vamos para ver o que está bombando nas redes sociais, Beto. Em parceria com a rede Itasat, Enio Lima volta para contar o que está bombando nas redes sociais.
3: Hashtag Messi é assunto nas redes sociais. A Argentina se classificou à próxima fase da Copa do Mundo. Outra vez, com grande atuação de Lionel Messi, que marcou os dois gols da vitória diante da Áustria. Messi chegou a 18 gols e se tornou o maior artilheiro da história das Copas do Mundo, ultrapassando o alemão Klose, que tinha 16 gols. Messi tem 5 gols nesta Copa do Mundo e volta a se isolar na artilharia da competição. Ele que já havia marcado os 3 gols na vitória em cima da Argélia. Esse é o 6º Mundial de Messi. Em 2006 e 2018, o atacante marcou um gol em cada Copa. Em 2014, foram 4 gols. E na campanha do título, na última Copa, fez mais 7 gols. Apenas na África do Sul, em 2010, Messi passou em branco, sem marcar nenhum gol.
2: Em 100º jogo pela França, Mbappé volta a brilhar na Copa. Veja números. Kylian Mbappé segue deixando sua marca na história da Copa do Mundo. Nesta segunda-feira, ele precisou de apenas 14 minutos para abrir o placar sobre o Iraque, em partida pela segunda rodada do Grupo I. O golaço de pé esquerdo em finalização de fora da área foi o terceiro de Mbappé em 2 jogos nessa Copa. Esta é a 100ª partida do atacante com a camisa da França e ele já é o maior artilheiro da história da seleção francesa com 59 gols. Após 2 horas de interrupção por conta da tempestade, Mbappé voltou para a segunda etapa marcando mais um gol, aos 9 minutos. Dessa vez foi fácil. Após lambança da defesa iraquiana, Dembélé rolou para o atacante tocar para o gol vazio. Aos 27 anos, Mbappé chegou à incrível marca de 16 gols em Copas, empatando com Miroslav Klose. O recorde é de Lionel Messi, que chegou a 18 gols, com os 2 que marcou sobre a Áustria, também nessa segunda-feira. É muito difícil não imaginar que o atacante do Real Madrid será cedo ou tarde o dono deste recorde histórico. Afinal, pela idade, ele ainda pode disputar mais 3 edições de Copa do Mundo. Números de Mbappé com a França até agora: 100 jogos, 16 deles em Copa, 60 gols, 16 deles em Copas, 40 assistências, 2 delas em Copas, e 2 títulos, Copa do Mundo de 2018 e Nations League de 2021.
0: Para mim, esse menino, vou chamar menino, 27 anos, tem tudo para ser um dos maiores fenômenos do futebol mundial. E com detalhe, na hora que tiver, espero estar vivo para me ver, na hora que estiver aposentando, acho que vai ser difícil alguém passar os números desse Mbappé.
1: Concordo,
0: porque o que ele está jogando, gente, ontem, depois daquela chuva que deu lá, aquela chuva, o jogo parado quase uma hora e meia, ele entrou em campo e acabou com o jogo novamente.
1: E ele lembra, Marco Aurélio, o tipo de jogador de sul-americano, naquelas boas fases do Uruguai, né, do próprio Brasil. Né?
0: Marcou um golaço, o primeiro gol contra o Iraque, ontem uma pintura do fora do meio da rua, ontem um golaço, e depois de um presente do goleiro do Iraque, para mim o Mbappé está virando craque, mas craque mesmo, porque ele vai ser um dos maiores jogadores da história do futebol mundial.
2: Comemoração Viking embala Noruega na classificação ao mata-mata da Copa. Os jogadores da Noruega sentaram no gramado e fizeram a comemoração Viking, eternizada por seus torcedores durante a Copa do Mundo. Após garantirem vaga na fase de mata-mata, com uma sofrida vitória por 3-2 sobre Senegal. Em sua primeira participação no torneio desde 1998, os torcedores noruegueses, vestidos de vermelho, vêm reproduzindo a tradicional remada Viking nos estádios, em escadas rolantes e até mesmo na Times Square, em Nova York. Mas ele nunca foi tão emocionante e cheia de alegria quanto após o apito final dessa segunda-feira. Martin Odegaard e Erling Haaland, os dois gols ajudaram a garantir a vitória, reuniram todo o elenco para realizar a comemoração diante dos torcedores. No entanto, tiveram de esperar pelo técnico Ståle Solbakken, que começou pelas escadas da arquibancada após o fim do jogo, para abraçar e beijar sua esposa. Com os jogadores sentados em fileiras, que lembravam as de um barco viking, e Solbakken acompanhado no meio de campo, Odegaard começou a marcar o ritmo como baterista, conduzindo a celebração a um clímax de pura alegria. As imagens da televisão mostraram torcedores em Trondheim participando da festa, enquanto a comemoração unia os apoiadores da Noruega espalhados pelo mundo. Foi incrivelmente divertido, diz o atacante Alexander Sørtoft, sorrindo, mais divertido do que eu imaginava. Quando você ouve o som, é algo mágico. Questionado sobre até onde ele e a remada Viking poderiam levar a equipe nesta Copa do Mundo, Sørloth mostrou confiança. Vamos ver, mas se atingirmos o nosso melhor nível, estamos em um torneio onde tudo pode acontecer. Se jogarmos no nosso máximo, podemos ir longe, afirmou. A Noruega ocupa a segunda colocação do grupo I, com 6 pontos, atrás da França, apenas no saldo de gols. As duas seleções se enfrentam na sexta-feira, 26, às 16 horas de Brasília, pela última rodada da chave. Está aí um bom jogo, hein?
1: Bom jogo.
0: Detalhe, essa comemoração para mim foi até agora o marco dessa Copa. Foi muito legal ver os jogadores.
2: É como foi a ola no México.
0: Exato.
2: Né?
0: Foi muito legal ver. Eu acompanhei o jogo ontem. E aí acabou o jogo, o Texan correndo, subiu a escadaria, ninguém sabia para onde ele ia. Foi lá, deu um beijo na esposa, ficou abraçado um tempo lá, depois desceu todo mundo já no campo lá. E a torcida da Noruega está fazendo uma Copa sensacional. Todo mundo achando que eles iam lá para brigar, para uma confusão. Está sendo, para mim, a torcida mais divertida.
2: E o engraçado, Marco Aurélio,
1: muito legal.
2: E o engraçado é que eles fazem isso na arquibancada, mas fazem nas ruas também.
0: Exato.
2: Ocupam uma rua inteira fazendo a remada dele.
0: Eu vi na escada rolante do shopping.
2: Na escada rolante.
0: Foi ótimo ver aqui. Todo mundo. E detalhe, é tudo cronometrado. Ele está chegando no último degrau. O cara já está levantando, e o cara está levantando para sair da escada.
1: Muito legal. Muito legal.
0: E falando do Haaland. O Haaland agora começou a marcar, não foi bem na última Copa, não tinha marcado gol na última Copa. Nessa Copa já está com 3 gols, e ontem era para ter feito mais gols, Então, assim, a Noruega vai ser uma grande surpresa.
1: Já é surpresa da Copa.
0: E detalhe,
1: né?
0: E é um grupo que a gente tem que ficar de olho.
2: Vai dar trabalho para a França.
0: Porque é França e eles... A França está na frente com saldo de gol, então um gol só. Mas é que, dependendo do grupo do Brasil, como nós vamos chegar, nós podemos pegar eles aqui nas oitavas de final. Então, pode pegar ou França ou Noruega. É. Caminho do Brasil é só pedreiro.
1: Nesse caso, o Brasil foi em terceiro, né?
0: Não, eu sou em primeiro ou segundo. Entendeu? Ele cruza com esse grupo aqui nas
1: quartas de final.
0: Então, assim, tem que ficar de olho, porque não é bobo, não tinha time bom, mas para mim foi um grande jogo ontem que eles fizeram contra o Senegal. E no final, o Senegal foi para cima. Marcou dois gols, quase empatou
1: quase
0: o jogo.
1: Empatou.
2: No último minuto, o camarada perdeu um gol de cabeça dentro da pequena área no escanteio. Cabeçou por cima.
0: Foi. Sem dúvida.
2: Foi a última jogada do...
1: Foi um jogaço, né?
0: Foi um grande jogo lá. E o Senegal tem grandes jogadores, né? Grandes jogadores. E está fazendo uma grande Copa. Eu acho que ainda o Senegal passa entre os melhores a ser colocado, porque ele deve ganhar seu próximo jogo.
1: Eu preparo, fiz do Senegal, é fantástico, né?
0: Sem dúvida.
1: 45, 47
0: joga muita bola.
1: Quase que empataram o jogo.
2: E o que acontece hoje é que, com essa globalização, você vê os times da África, times da Ásia, a seleção tem jogadores, a maior parte deles estão no futebol europeu. Como tem treinadores europeus e trabalhando, né, do Japão, você vê, o Japão não tinha futebol até o Zico ir para lá. Ou o que é a seleção japonesa hoje?
0: A estátua do Zico lá,
2: então, virou assim. Antigamente, ninguém sabia como é que era o futebol. Você pegava um alemão, chamava o alemão de cintura dura.
1: Eu acredito também, depois dessa Copa, o futebol americano, o futebol vai crescer muito nos Estados Unidos.
0: Vai, porque os Estados Unidos agora estão...
2: E tem uma boa seleção, hein? E está com uma boa seleção.
0: Os Estados Unidos estão vindo como que é importante o futebol. Não é, para o mundo. Estão vindo. Essa Copa está dando uma visibilidade muito grande para os Estados Unidos. Eu acho que lá a Liga deles vai crescer
1: dinheiro, né?
0: E eu vi que Casemiro está indo para o time do Messi.
2: Tá. Já assinou.
0: Parece que está tudo certinho. É. Casemiro vai jogar do lado do Messi na Liga Americana.
2: Modric completa 200 jogos pela Croácia sob pressão em duelo de desesperados com o Panamá na Copa. Modric é um dos quarentões da Copa do Mundo dos Estados Unidos, Canadá e México, e está ainda mais nos holofotes pelo fato de a Croácia vir se destacando nas últimas edições, terceiro no Catar, por exemplo. Ídolo e quem mais defendeu seu país, o meia estreou mal na derrota por 4-2 diante da Inglaterra. Acabou substituído e agora entra em campo em seu 200º jogo pela seleção, sob a obrigação de fazer a esquadra nacional renascer na competição em duelo de desesperados com o Panamá. A partida começa às 20 horas, daqui a pouco, no BMO Field, em Toronto. Diferentemente do confronto da estreia diante dos ingleses, na qual era coadjuvante, mas mostrou o poder de reação por duas vezes, dessa vez a Croácia é a favorita e terá a missão de superar o forte poder de marcação da adversária para sair da lanterna. O Panamá perdeu por 1-0 de Gana, sendo vazado somente aos segundos minutos do segundo tempo. E a marca história de Modric deve servir de motivação a ele e todo o elenco por um dia de festa completo no Canadá. Jogador diferenciado, o armador ainda goza de enorme prestígio quando defende as cores da seleção e os companheiros não escondem a satisfação de tê-lo ao lado. Um número incrível, não sei o que dizer sobre Luka, que é o Modric. Uma história impressionante. Obrigado, capitão, por nos mostrar o caminho e pela honra que temos de viver algo assim, jogando diante dele. Faremos o melhor que pudermos, não apenas por ele, mas por todos nós, diz o atacante Kramaric, que entrou no decorrer do jogo com a Inglaterra e pode pintar com a surpresa diante dos panamenhos.
0: Detalhe, esse jogo é logo na hora que acabar, que é o programa, 20 horas, o jogo começa já. E o time da Croácia precisa ganhar de Panamá, porque senão complica muito, porque já perdeu para a Inglaterra. Então, um jogo muito importante hoje para a gente ver também, porque eu gosto muito do Modric, para mim é um grande jogador, jogou muita bola no Real Madrid, Então, assim, eu vejo que eles pegaram a Inglaterra. A Inglaterra está muito bem. Mas eu vejo que o jogo é Croácia e Panamá. Acho que o Panamá não vai ter pressão para aguentar a Croácia, porque a Croácia vem para cima, porque se não ganhar, pega a mala e vai embora.
2: Eu não lembro bem se foi um jogo pela Copa, mas um jogo entre Croácia e Brasil, esse molde que só fez para chover.
0: Ele joga muita bola. É um baixinho, camisa 10, excelente. É um jogador que...
1: Camisa 10.
0: Né? Eu gostaria de ver numa seleção brasileira, porque ele sabe jogar como um camisa 10. Ele sabe distribuir bem a bola, vai para frente, vai... É um jogador que joga de cabeça erguida. Esse Modric, para mim, é pena que, para mim também, acho que é a última Copa dele também.
2: Mas 40 anos, né?
0: 40 anos, acho que um camisa 10 já não vai mais fazer parte do Real Madrid, mas jogou muita bola, conquistou tudo na vida no Real Madrid.
2: Colômbia pode garantir vaga antecipada na segunda fase da Copa. Veja a situação do grupo. A Colômbia pode garantir a classificação para a segunda fase da Copa do Mundo com uma rodada de antecedência. Para isso, basta vencer a República Democrática do Congo nesta terça-feira, às 23 horas, horário de Brasília, pela segunda rodada do Grupo K, na cidade de Guadalajara, no México. Como venceu o Uzbequistão na estreia e viu Portugal e RD do Congo empatarem, os colombianos estarão garantidos no mata-mata, somando mais 3 pontos, sem depender de qualquer outro resultado da partida dos portugueses contra os Beques, que ocorre mais cedo em Miami, nos Estados Unidos. Se o feito se concretizar, será apenas a quarta vez que a Colômbia passa da fase de grupos da Copa do Mundo. Em 1990 e 2018, chegou às oitavas de final e em 2014 chegou às quartas, tendo sido eliminada pela seleção brasileira. Os colombianos estão comandados pelo ex-jogador de futebol argentino Néstor Lorenzo, que está no cargo desde 2022. Em caso de empate ou derrota, a seleção de James Rodríguez e Luiz Dias leva a definição do grupo para a última rodada, quando a Colômbia enfrenta Portugal e RD Congo, República Democrática do Congo, encara o Uzbequistão no dia 27. Nesse momento, o Grupo K tem a liderança isolada da Colômbia, com 3 pontos, seguido por Colômbia e RD Congo, empatados com 1 ponto cada, e por Uzbequistão na lanterna e 100 pontos.
0: Esse jogo é agora, daqui a pouco, às 23 horas lá no México, mas para mim acho que a Colômbia está com um time bem melhor. Colômbia ganhando hoje, está praticamente com o pé na Copa, já com 6 pontos, e aí depois vai disputar a liderança do grupo com Portugal na última rodada. Mas eu vejo que uma grande... A Colômbia, para mim, tem um grande time, tem grandes jogadores.
1: Tem vários anos, né?
0: Tem jogador que está no Palmeiras hoje, que é o John Arias. Tem outros jogadores que jogam em vários times do Brasil. Então, a Colômbia está com um time muito bom. E eu vejo que a Colômbia vai longe nessa Copa também, porque, para mim, foi um dos melhores times que a Colômbia fez nas últimas Copas do Mundo, é esse time da Colômbia.
2: Mas agora, você está falando em Colômbia, isso é uma prova da mudança no futebol. Colômbia, Venezuela, Equador, era um saco de pancadas do Brasil. Sem fazia dúvida. 3, 4, 5 gols deles.
1: Principalmente a Venezuela.
2: Venezuela era 8-0.
0: E hoje nós estamos perdendo para a Venezuela.
2: Hoje nós estamos perdendo para a Venezuela. Aí a prova da mudança que houve no futebol mundial.
0: Sem dúvida. Então, assim, o futebol, assim, e hoje tem vários jogadores assim que não jogam mais no país porque está saindo para a Europa, saindo para os Estados Unidos, vindo para o Brasil.
2: Até para o Brasil, né?
0: Então, assim, hoje está jogando mais jogadores fora dos seus países do que dentro do país.
2: E com parceria com a Rede Tassat, Emerson Romano volta para contar os acontecimentos da rodada da Copa.
4: Rapaz, que rodada da Copa do Mundo foi essa, amigo? Só jogão e só com estrela brilhando, hein? Para você ter uma ideia, a Argentina venceu a Áustria por 2-0 com 2 gols dele, Lionel Andrés Messi. E o Messi, com os 2 gols, se tornou o maior artilheiro da história das Copas do Mundo, ultrapassando o alemão Miroslav Klose. E agora é o Messi absoluto. Mas tem alguém na cola dele. Porque logo em seguida, após a vitória da Argentina contra a Áustria, a França venceu o Iraque por 3-0. e Kylian Mbappé marcou 2 gols e um Dembélé marcou outro. Esse jogo foi marcado por uma paralisação de mais de 2 horas por conta de uma tempestade que desabou nos Estados Unidos. E o jogo foi paralisado no intervalo, 2 horas depois é que voltou. Aí, quando o Mbappé estava feliz da vida sorridente, teve o jogo da Noruega contra o Senegal. A Noruega venceu por 3-2. E o tal do Haaland marcou 2 gols e o Pedersen marcou 1. O Ismaili Sarr fez os 2 gols do Senegal. E o Haaland também está na briga ali pela artilharia. E fechando o dia, já hoje, em Santa Clara, na Califórnia, a Jordânia saiu na frente com Al Rashidan, mas a Argélia virou com Bendouari e o Gouiri vencendo por 2-1. Com isso, a Argélia tem chance de classificação como segunda colocada do grupo da Argentina, hein? E a Jordânia eliminada da Copa do Mundo. Em termos caseiros, tivemos a volta das nossas equipes às atividades depois das férias, jogadores de Atlético e Cruzeiro. E no Atlético, a novidade, o empréstimo do meia Matheus Izepe para o futebol português. E no Cruzeiro, a saída de Kaique para o futebol italiano.
2: Principais manchetes dos jornais do mundo. Vamos falar agora, destaque em toda essa Copa do Mundo, destaques nas principais manchetes. O jornal Le Parisien, jornal francês, vê Brasil e Espanha sem oferecer tanto na Copa e exalta a França. Abre portas para ambição. O Diário Olé, esse argentino, né? A Argentina segue com sua lenda, Messi, recordista mundial e classificado. Em outra matéria, o jornal enalteceu a marca de Lionel Messi. Messi, o legado eterno do melhor de todos os tempos, a poucas horas de completar 39 anos. O Mundo Esportivo, na Espanha, o primeiro gol de Lamine Yamal em Copas do Mundo gerou reação imediata da imprensa da Espanha e pelo mundo. Os jornais espanhóis exaltaram o atacante, que abriu o placar na partida contra a Arábia Saudita. A seleção europeia não tirou o pé e aplicou uma goleada de 4-0, resultado também exaltado. ESPN, Noruega vence Senegal com o brilho de Haaland e se classifica, mas vê liderança em grupo da França na Copa escapar com gol no fim. DW Alemão, alemães exaltaram a atuação de Dentis Undave, autor dos 2 gols da vitória de virada da Alemanha contra a Costa do Marfim, pela segunda rodada do Grupo E da Copa do Mundo.
0: É engraçado, a gente pega essa matéria da Noruega. A Noruega perdeu a liderança do grupo exatamente por isso. Estava ganhando de 3-1. Como foi 3-2, ela perdeu o primeiro lugar para a França por causa disso. Porque se fosse 3-1, a Noruega era o primeiro. Mas o que me chama mais atenção aqui do mundo é o jornal da França, né, que coloca-se a França hoje como a campeã da Copa do Mundo. E você vê que ninguém está preocupado mais com o Brasil, não. O Brasil, e você viu que eles estão tirando deboche com o Brasil e com a Espanha, que a Espanha chegou pelo ranking da FIFA como a número 1 da FIFA. Então, você vê que eles estão acreditando que a França vai atropelar, mas não fala da Argentina. Eles cutucam o Brasil, cutucam a Espanha, mas não cutucam a Argentina.
1: É um dos fatores, né, que pode o Brasil conseguir uma coisa melhor na Copa, porque os times estão entrando, não entram mais com medo do Brasil.
2: E, Roberto, vários anos, né, que a gente acompanha futebol, várias vezes o Brasil foi para a Copa do Mundo completamente desacreditado e sagrou-se campeão. Em 70 foi uma brigada terrível. Em 94 estava...
0: Pelo que o espírito do diretor Zé Francisco abaixo para a seleção seguir, porque está difícil ela seguir.
2: Várias vezes o Brasil, a seleção brasileira, saiu do país, mesmo em 62 com a Moré Moreira, que foi uma confusão danada para ele quando ele foi. Em 70 nem se fala, né, porque o Médici queria que convocasse o Darío, o João Saldanha encasquetou que não convocava. Resultado, saiu o João Saldanha, entrou o Zagallo, o Brasil foi lá, deu aquele passeio de bola.
1: A primeira coisa que o Zagallo fez foi convocar. Não,
2: mas ele é bobo, né? Então, é o seguinte, é muito complicado esse negócio. Eu já vi muito time.
1: De 82, o Brasil já foi como favorito.
2: 82 e 86.
0: Perdeu porque colocaram o Zico para bater um pênalti que ele estava machucado. Né?
2: Em 82.
0: Não era para bater o pênalti. Aquele acabado de entrar em campo, colocaram o Zico para bater.
2: Aquele ditado, né? Se meu pai não tivesse morrido, estava vivo. Né?
0: 86, agora, o Brasil 82. Pode ser extra de todo jeito. Né? Se não ganhar agora, ele é extra, seis vezes sem ganhar. O extra vem de qualquer jeito, viu, meu Beto? O extra sai.
1: Você vê, é capaz de comemorar.
0: Eu tô ficando triste.
1: Não dá tempo. Ô Roberto, ele tem muito tempo com bate-papo. E a CBF?
2: O homem tá espalhando mulher pro mundo inteiro aí, né?
0: Ele é bom que ele leva cada titular lugar que ele e leva as reservas.
2: Cada lugar que ele vai, ele deixa um.
0: Não, porque como é três sete, colocou um em cada sete.
1: Não dá tempo. Hoje saiu um detalhe. Todos os presidentes das federações estaduais estão assistindo a Copa a convite da CBF com as esposas e filhos.
0: Tudo Roberto, pago pela CBF.
2: Isso é normal, já vem há anos e anos fazendo. Aquilo ali é muito dinheiro que rola.
1: É a entidade muito, que mais fatura no futebol.
2: Muito
1: hoje,
2: dinheiro.
1: Depois dos americanos.
2: Então tem que gastar mesmo. Quer dizer, aí você vê na eleição, o Ronaldo Fenômeno teve um voto.
0: Um voto. Eu não tinha, eu não quis gastar.
1: Não quis gastar.
2: Quer dizer, os presidentes de federação, todos votaram. Apesar de que, Beto, eu acho que esse camarada, pelo menos, está melhor do que o que saiu.
0: Mas já estão fazendo, não. Já estão querendo puxar a presidente.
2: Ah, já vai puxar.
0: Já ouvi falar que tem um presidente de uma federação que é filho do ministro do Supremo Tribunal, Gilmar Mendes, que já está querendo. Por causa do escândalo lá das namoradas, eu estou achando que é uma vergonha isso na CBF. Já estão querendo puxar na frente dele.
1: O negócio é a gente torcer, né?
2: É vergonha
1: amanhã,
2: ali.
1: Brasil.
0: Para cá, seu Beto, para
1: amanhã. Amanhã? Vou voltar os 4-0. Eu falei 4-0.
0: falei 4-0,
1: deu 3-0. Perdi por
2: um gol.
1: Né? Então vou voltar meus 4-0 para o Brasil. Roberto.
2: Eu acho que o Brasil chega, deve vencer, eu acredito que vai vencer. Mas eu acho que esse placar, para mim, é 1 ou 2-0. É muito difícil passar disso com um time contra a Escócia, que não é bobo. Não é um timaço, mas não é time bobo.
0: 2-1, Brasil.
2: É por aí. Vai ser um jogo assim, não tem...
1: Olha que nós vamos comemorar.
2: Não, tomara, né, Beto? Tomara, mas...
0: O Beto só vai comemorar se tiver gol do Neymar, que eu sei que o meu telefone vai tocar.
1: Vou ter o prazer.
2: Podemos acabar? Bem, amigos, a seleção 93 está chegando ao final e vamos agradecer as presenças do Beto Santos, do Marco Aurélio, e voltaremos na próxima terça-feira, às 19 horas, aqui ao vivo, na Rádio 93,3 FM. Um abraço a todos e uma boa noite.
1: Um abraço,
0: boa noite. Você, então. Só saiu um pouquinho aqui errado, mas aí na quinta-feira nós estaremos aqui às 19 horas. Direto aqui da Rádio 93 para trazer mais
1: vamos
0: um
1: torcer,
0: Seleção
1: né?
0: 93.
1: E estaremos comentando a grande vitória brasileira.
0: Um abraço, torcedor.
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2: Ótima noite pra você, hoje terça-feira, dia 23 de junho, 2026. Estamos ao vivo em FM 93,3, hein? Já chegando o desfile das melhores. Vem aí mais uma super edição do Top Hits. Até já.
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2: Agora já são 8:02, ótima noite pra você. Obrigado pelo carinho de sempre. O que vai de melhor no mundo da música tem presença garantida por aqui no ar Top Hits e o desfile das melhores.

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2: 8:15, boa noite.

0: 93 FM, a Rádio Cresceu, top hit, são as melhores. Pra fechar ela, maravilhosa Florence Welch. É, Florence The Machine com o excelente My Love. Passaram por aqui Zenete Cristiano com Você Beberia ou Não Beberia. Tivemos Bad Boy, Ride or Die Tonight, não é isso? 30 Seconds Mars, War on Five. Ainda Luísa Sonza com Jorge Mateus, Pior Versão de Mim, então tá, né? Purple Disc Machine, Soulfield The Giants, In the Dark, Kemi Clone, Die for You. Tivemos também eles, Bikini, Dani, e começando com Jennifer Lopez, a J-Lo, né? Maravilhosa, On My Way. São 8h31, já chegando ele, grande honra. Programa do Seu Jadu aqui no Top Hits pela 93 FM. Daqui a pouquinho, até já.
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1: Então, já de volta, são 8h33. Aqui a Boa Música Não Para, Top Hits, são as melhores. Hoje um pouquinho mais curto, né? Daqui a pouquinho às 9 tem a Voz do Brasil. Agora tem ele, Leone e o Heróis da Resistência. Diga não!

0: 93 FM, a rádio que show, top hits, são as melhores, chegando ao final com Harry Styles, Watermelon Sugar. Passou por aqui também Engenheiros do Havaí, Concreto e Asfalto, Turn Alderley, Chester, Another Love, muito legal esse som, né? Ainda Flávia HB, Disque Me. Passou por aqui também os caras do Papas da Língua, Disco Rock, Michelle Winter, com Waiting for Your Love, Jason Derulo, The Other Side, e começando com o Leone, né? E os Heróis da Resistência, com a excelente Diga Não. Top Hits volta amanhã, às 8 da noite, sempre destacando o que vai de melhor no mundo da música, aqui na programação campeã da 93 FM, a Rádio Que Show. Até já.
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0: A Receita Federal liberou hoje, terça-feira, dia 23, a consulta ao segundo lote de restituição do Imposto de Renda à Pessoa Física. Os contribuintes poderão verificar se foram contemplados pelo portal da Receita Federal na área Meu Imposto de Renda ou pelo aplicativo oficial disponível para tablets e smartphones. O pagamento está previsto para o dia 30 de junho e beneficiará mais de 9 milhões de contribuintes, com a liberação de cerca de 16 bilhões de reais em créditos. Segundo a Receita, este é o maior lote de restituição da história em número de contemplados, repetindo o valor total pago no primeiro lote de 2026, realizado no dia 29 de maio. A Prefeitura de Barbacena informa que o Centro de Referência Especializado de Assistência Social, CREAS, passará a atender em um novo endereço com o objetivo de oferecer melhores condições de acolhimento e aprimorar os serviços prestados à população. Em função da mudança, as atividades na sede atual estarão suspensas entre os dias 24 e 28 de junho. O atendimento será retomado no dia 29 de junho, de 8 da manhã até as 5 da tarde, na nova unidade, que fica localizada na Avenida Governador Benedito Valadares, número 306, no bairro São Sebastião. A Polícia Federal deflagrou hoje a Operação Miragem para investigar crimes contra o Sistema Financeiro Nacional envolvendo Banco Digimais, com controle ligado ao Bispo Edir Macedo, da Igreja Universal. A ação cumpre 9 mandatos de busca e apreensão em São Paulo, com participação de mais de 50 policiais federais, além da quebra de sigilos e bloqueio de cerca de 670 milhões de reais em bens. Segundo as investigações, baseadas em relatórios do Banco Central, a instituição teria manipulado dados contábeis para ocultar sua real situação financeira e viabilizar operações irregulares, podendo os investigados responder por gestão fraudulenta e outras infrações previstas em lei. E uma operação integrada entre a Receita Federal, Polícia Federal, Exército Brasileiro e Força de Segurança de Fronteira nos estados de Mato Grosso e Mato Grosso do Sul reteve cerca de 260 toneladas de madeiras com indícios de cocaína líquida misturada à carga. Ao todo, 8 caminhões foram retidos pelas autoridades, sendo 4 em Cáceres, cerca de 220 quilômetros de Cuiabá, na fronteira entre Brasil e Bolívia, e outros 4 em Corumbá. De acordo com a Receita Federal, os exames preliminares realizados nas cargas deram positivos para a cocaína. Segundo a Receita, essa é a maior apreensão de cocaína já registrada no Brasil. Por hoje é só, outras notícias a qualquer momento ou amanhã às 7h45 no Bom Dia 93. Até lá.
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